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1: Ministro Alexandre de Moraes do Supremo Tribunal Federal defendeu uma reforma política durante o Congresso Nacional de Direito Público. O magistrado afirmou que o modelo eleitoral atual separa os candidatos eleitos dos partidos e enfraquece o Congresso Nacional. Moraes falou em fortalecer as instituições para manter a democracia e criticou as redes sociais no momento de polarização do país. As eleições de outubro terão 199 candidatos aos governos dos 26 estados e do Distrito Federal, segundo o levantamento com base nos registros do TSE. Ao todo, 27 partidos lançaram candidatos aos governos estaduais. PCO lidera com 18 candidaturas, seguido pela Unidade Popular com 17 e pelo PSTU com 16. PSD e PL têm 13 candidatos cada, enquanto o PT aparece com 12. Os Estados Unidos retiraram a Síria da lista de países que promovem terrorismo. A classificação de longa data prejudicava investimentos na nação do Oriente Médio. A Síria estava na lista desde 1979, mais tempo do que qualquer outro país. Durante o período, o território foi governado pela família al-Saad. Em 2024, a ditadura foi derrubada, Bashar al-Assad fugiu para a Rússia e neste ano foi condenado à morte. A Síria passou 13 anos em guerra civil. Do Departamento de Jornalismo, Fernanda Paredes.
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3: E seja muito bem-vindo a mais uma edição do Pleno Time. Eu sou Monique Mello e juntos seguiremos aqui com muita análise política, notícia e informação. Te convido a ficar aqui comigo, me fazer companhia, que esta edição de hoje está imperdível. O nosso primeiro convidado já se encontra aqui online, então eu vou convidá-lo, pastor Silas Malafaia. Olá, pastor, obrigada. Vamos começar então falando sobre o 7 de setembro. O senhor havia decidido, né, não organizar o ato de 7 de setembro este ano. O senhor relatou que sempre se tratava de um pedido direto de Jair Bolsonaro ao senhor, mas que esse ano poderia ter uma configuração diferente de ato eleitoral. Está muito claro que mudou, né? Fez o senhor exatamente mudar de ideia, mas compartilha aqui com a gente, o movimento contra Moraes é maior do que a campanha de Flávio Bolsonaro.
4: Monique, deixa eu dizer uma coisa. Eu sempre coordenei esses atos a pedido de Bolsonaro. Quando foi agora, o ato, quem fez a programação do ato era o PL de São Paulo. Então eu disse, então, eu não vou me meter nisso. Mas eles me pediram ajuda. Devido à nossa experiência ao longo desses anos com essas manifestações, a gente tem um know-how de manifestação. Então eles me pediram ajuda e eu também vi que a questão não era só de PL, sabe? Só do Partido Liberal. Mas uma questão nacional, como sempre foi marca do 7 de setembro. Então, eu estou ajudando, não sou o coordenador do evento, mas eu ajudo, né? E é evidente que eu vou estar lá e vou falar, isso não tenha dúvida nenhuma. E eu acredito que mais do que nunca, esse 7 de setembro é uma manifestação do povo contra toda essa lama que nós estamos assistindo no nosso país.
3: Perfeito, pastor. O senhor já afirmou, já avisou aí, já adiantou que vai fazer nesse... O senhor sempre faz, né? Mas o senhor adiantou que nesse 7 de setembro o senhor promete um discurso mais duro ainda contra Alexandre de Moraes. Qual é, na sua avaliação, pastor, o ponto mais grave revelado recentemente sobre a relação entre o ministro, essa relação nada republicana entre o ministro e Daniel Forcado?
4: A questão é que a gente não tem um ponto, a gente tem todo o ponto. Mais de 50 entre telefonemas e encontros. Gente, e a coisa é o seguinte, quando vi a primeira notícia, sabe qual foi a resposta do Alexandre Moraes? Isso é mentira, é ilação. Eu não tive nenhum contato. A primeira resposta dele. Aí depois que veio à tona as provas, aí ele muda o discurso. Cada vez que aparece uma nova questão, por exemplo, desde o ano passado, eu venho dizendo que esse contrato de 130 milhões com a mulher de Alexandre de Moraes é a compra do poder de Alexandre de Moraes. Não tem nada a ver. Primeiro que ela não tem notável saber jurídico. Nem os maiores escritórios de advocacia do país cobram honorários desse nível. Agora vem a prova final. O Alexandre de Moraes redige 50% do contrato. Isso é a prova que a mulher dele não tem competência nenhuma. Aí ele vem com uma outra e diz, não, não, não. Nós mandamos ele para fazer uma revisão. Ué? Um escritório que recebe 130 milhões não tem a capacidade de fazer uma revisão? Imagina se todo grande escritório de advocacia tivesse um contato com o ministro para pedir para fazer a revisão. Isso é uma vergonha, sabe? Isso já ultrapassou todos os limites. Sabe qual é o nosso problema? Essa gente perdeu caráter, vergonha, porque em qualquer nação do mundo democrático, isso já aconteceu na América, no Canadá, na Europa, quando há uma acusação grave de uma autoridade, a própria pessoa pede para sair. Não precisa de impeachment, sabe? Não precisa de pressão. A própria pessoa se sente envergonhada e pede para sair. Aqui não. Aqui os caras continuam como se nada tivesse acontecido. Isso é uma afronta ao povo brasileiro. Isso é uma afronta à própria instituição Supremo Tribunal Federal. Isso é uma afronta à Procuradoria Geral, porque o procurador Paulo Gunet está envolvido até o talo. Tem 33 citações dele. E outra, ele pede a nulidade daquilo que o André Mendonça mandou abrir quando ele é citado 33 vezes. Nem ele, nem Alexandre Moraes tem moral para continuar no cargo que estão. Isso é uma vergonha o que estamos assistindo no Brasil.
3: O senhor citou um ponto aí do pede para sair. Nos bastidores do Congresso Nacional, já se fala em Moraes pedir para sair, mas para os parlamentares seria mais fácil que assim fosse. Eles classificam como uma saída honrosa para Alexandre de Moraes, para evitar aí um desgaste de um impeachment no ano eleitoral. Agora, sinceramente, pastor, essa seria, para começar, ele pedindo para sair seria honroso? Ou seria uma saída, seria um desfecho suficiente? Ou tem que haver um impeachment mesmo?
4: A própria legislação, a própria lei dá o direito do ministro renunciar ao cargo, pedir aposentadoria, porque ele não vai ser julgado agora, esqueça. No processo eleitoral e com alcolumbre, com esse cara que envergonha o Senado na presidência, nós não vamos ter discussão de impeachment, e também por causa do momento eleitoral, ok? Isso vai ser para quando vir um novo Senado. Por isso que o voto de dois senadores agora é da vital importância, porque nós vamos botar lá senadores independentes, esse centro que é uma verdadeira prostituta que se vende, entendeu? Então, nós temos que ter muita noção de quem vamos votar para senador. São duas vagas por estado. Para a gente poder ter força, se tivermos uma maioria, elegemos o presidente do Senado, colocamos o presidente da CCJ, aí não vai ter que cair para ele. Ou ele vai cair fora ou vai tomar um impeachment. Então, para ele, seria mais honroso pedir para sair agora. Mas o perfil desse homem, a maldade dele, o caráter dele, vou te contar, só uma pressão popular muito violenta, sabe? De muita manifestação, parar o país para um cara desse ser levado às raias dos seus pares e dizer, ó, amigo, ou você sai, ou então nós vamos aqui votar um afastamento seu. Só nesse nível, porque continua, o povo é o supremo poder. Então, tá no povo, não tá em ninguém mais. O povo é o supremo poder nessa história. Se o povo se revoltar e for pra rua e protestar e parar o país, aí ele não tem saída. Senão, vamos ter que esperar um novo Senado.
3: Interessante, né, pastor? O senhor falou o povo, né? O povo abrange todo mundo de todos os espectros políticos. E às vezes parece que isso se trata só de uma revolta da direita, mas a gente vê aí pessoas de outros espectros também criticando essa atuação de Alexandre de Moraes, veículos da grande imprensa pedindo a saída de Moraes, mas na hora de sair nas ruas é só o pessoal de verde e amarelo que acaba fazendo isso, né?
4: Minha querida, Lula é amigão de Alexandre de Moraes. Você vê a cretinice dessa esquerda. O PT ontem, os deputados pediram a retirada do André Mendonça. Gente, isso é uma vergonha. Por quê? Porque André Mendonça é o responsável do inquérito que o filho do Lula está enrolado até o último fio de cabelo. Então, vocês vejam o nível. Como é que pode ter gente para votar na esquerda? Essa lama toda de Alexandre Moraes e o PT e Lula, todo mundo calado. Isso é uma vergonha. Isso é uma afronta, meu Deus do céu. Oh, meu Deus, tira a cegueira do povo brasileiro. Não é possível a gente ver uma situação dessa. Como você disse, toda a imprensa, as redes sociais inundadas e a esquerda calada. Hã? Porque são amigão, é um protegendo o outro. Quem é que marcou o encontro entre Lula e Alcolumbre para ter paz? Alexandre de Moraes. Olha, foi o nível que dele. Chegou. O cara que julga é que marca o encontro. Gente, que país é esse? O Supremo Tribunal Federal se tornando um Supremo Tribunal político. E que tem lado?
3: E, pastor, em novas informações vazadas nesta manhã, Daniel Vorcaro, quando ele prestou depoimento no gabinete de André Mendonça, ele citou, ele tentou ali ganhar uma aproximação de Mendonça e ele assegurou que a delação dele incluiria pessoas do governo Lula. Isso é Vorcaro colocando um preço em André Mendonça?
4: Eu não acredito, ele pede, né? André Mendonça manda um juiz auxiliar e um Ministério Público. Nessa conversa fiada aí que tentaram dizer que foi reunião secreta, não tem nada de secreto. Mandou para ouvi-lo e ele diz que não fez a delação porque envolve, ele tem que, envolve gente, né? Envolve gente da PF, então ele, é o medo dele, né? E ele diz que foi ameaçado, isso tem que ser investigado, e tem que se dar uma nova oportunidade com uma delação, ok? Porque até agora, o cara sendo pressionado pela Polícia Federal, o André Mendonça não tá dando mole para a Polícia Federal, porque sabe, é um jogo muito mal. Ó, o encontro de Lula com Alexandre e Alcolumbre. Aí vem o diretor da Polícia Federal tentando descaracterizar o André Mendonça. 27 superintendentes assinam, tá? Uma nota contra o André Mendonça. Como é que Polícia Federal pode peitar o ministro do STF? Se faz isso com Gilmar Mendes, com Alexandre de Moraes, o diretor da Polícia Federal era preso. Pra vocês verem o nível. E ele fez isso porque tinha cobertura. Senão não faria. Esse é o estado de coisa. André Mendonça tá expondo tudo, sem nenhuma parcialidade agora. Todo mundo sabe, né? Gilmar Mendes indo lá em Lula ontem e dizendo que eles são responsáveis pela crise e que cuidado com o PT da Bahia, que vocês estão aqui, as questões que envolvem Vorcar e tudo, que tá aqui na nossa mão, isso é uma vergonha. Tudo isso que estamos assistindo e Lula tá calado, porque deve a esses caras. E o PT pedindo a saída de André Mendonça. Que país é esse, minha gente?
3: Passou no seu discurso de 7 de setembro de 2025, o senhor até resgatou um trechinho nas redes sociais esses dias, a sua fala teve um teor muito, a sua fala contra Moraes teve um teor muito profético, né? E Deus permeia toda a sua fala naquele momento, porque parece até ser além de uma manifestação política, né? Que o senhor falou na condição de pastor. E o senhor, como pastor, só trata isso como uma questão espiritual? Deus está no negócio?
4: Deixa eu dizer uma coisa para você. Em todas as manifestações, eu deixo uma palavra espiritual. Em todas. Não é só nessa, não. Todas. Porque eu não deixei de ser pastor. Eu não sou político. Eu não sou de partido político. Eu sou uma influência. Agora, se você pegar mais de 70 vídeos que eu gravei nesses últimos 6 anos, grande parte deles, só pego desse ano, no final deles eu digo, se esse Alexandre de Moraes, se esses homens não se arrependerem, virá justiça e juízo de Deus sobre eles. Eu digo isso em quase todos os vídeos. Eu venho declarando aquilo que eu tenho, que é a área espiritual. Eu não sou um político, eu não sou de partido político. Então, as minhas declarações têm que ser embasadas por meu posicionamento profético. E outra, deixa eu dizer só uma coisa aqui. Quando você libera uma palavra profética, não significa que vai acontecer amanhã ou depois de amanhã. É no tempo de Deus. Não estou nem dizendo que vai acontecer agora. Mas uma coisa eu tenho certeza: a maldade, a impiedade. Gente, Clezão morreu, membro da minha igreja. Foi preso. Pediram para liberar ele porque ele tinha problemas cardíacos sérios. Não tem uma prova que ele quebrou nada. E Alexandre de Moraes negou, ele morreu na papuda. Cara crente, membro da minha igreja. Gente inocente presa, covardia desse cara. Eu tô na mão dele, meu passaporte apreendido. Meus cadernos teológicos, eu sou um líder evangélico. Eu não sou um bandido, um ladrão, um corrupto. Então, é muita injustiça. E eu declaro, se esse homem não se arrepender, não se humilhar de Deus, porque Deus, a misericórdia de Deus não é cálculo nosso. Vai ter juízo de Deus sobre ele e a geração dele. Que eu já declarei isso várias vezes.
3: E falando do espiritual, o André Mendonça, o ministro André Mendonça é também cristão, né? Ele é um homem de púlpito, inclusive. É um pastor, sim. Os cristãos devem se mobilizar também, incluir André Mendonça em suas orações?
4: Muito. Ele não é à toa que esses dois inquéritos estão na mão deles, do NSS e do Master. Isso é Deus. Ele tem que ser coberto com oração e com proteção. Isso é muito sério. Esse camarada tá lutando contra poderes muito monstruosos. Muito monstruosos. Precisa da nossa cobertura de oração.
3: E, pastor, falando ainda sobre o 7 de setembro, de acordo com o Metrópolis, o colunista Vinícius Passarelli, ele diz que aliados do governador Tarcísio de Freitas avaliaram que o ato seria mais tranquilo sem a sua participação. A que o senhor atribui essa preocupação, se existe uma ala da direita que prefere evitar a fadiga?
4: Deixa eu dizer uma coisa, eu não me importo com terceiro carimbador ou com notícia plantada, ok? Eu vou estar lá, vou ser duro. E outra, anota aí, Nicolas, Gayer, Magno Malta, essa turma vai botar pra quebrar. Vão botar pra quebrar. Ninguém vai lá pra trocar amenidades nessa hora. O mote que nós estamos usando é fora Lula, fora Alexandre de Moraes e vamos incluir fora Paulo Gounet. Essa quebra não é Silas Malafaia só não. Isso aí é um jogo. Jogo de intimidação, plantação de notícia, mas nada disso me para. Nada disso vai me calar, pode ter certeza.
3: Obrigada por mais uma vez conversar conosco. Até a próxima.
4: Eu que agradeço a você, agradeço aí ao Pleno News. Deus abençoe vocês, Deus abençoe aqueles que estão nos assistindo. A boa mão de Deus esteja sobre cada um, sobre sua família, e Deus tenha misericórdia do Brasil.
3: Amém. Até a próxima, pastor.
4: Um abraço.
3: E o Pleno News também fará uma cobertura em loco no 7 de setembro. Teremos repórteres lá fazendo entrevistas com todo mundo que vai participar, com quem a gente conseguir conversar lá no dia, a gente vai conversar. Então acompanha nossas redes sociais, principalmente o Instagram, que vai estar recheado de cortes durante todo o 7 de setembro. Combinado? O Pleno News vai estar por lá também. Então, pessoal, chegamos ao fim de mais uma edição do Pleno Time. Você gostou? Eu gostei bastante. Credibilidade não se negocia. Tchau, tchau.
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5: Estamos juntos e vamos com tudo.

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1: O grupo de estudo do Supremo Tribunal Federal coletou sugestões de entidades da sociedade civil que propõem uma série de mudanças na rotina forense. Uma das sugestões é a vedação de férias superiores a 30 dias. Atualmente, juízes podem chegar a ter 60 dias de descanso. O sistema de justiça compreende o Poder Judiciário, o Ministério Público, a Advocacia Pública, a Advocacia Privada e a Defensoria Pública. O INSS informou que, apesar do número expressivo de 1 milhão e 200 mil pessoas na fila de espera, no mês de agosto a quantidade diminuiu. Este, inclusive, é o menor patamar desde o início da atual gestão. O pico de análises para futuros beneficiários foi em fevereiro, quando 3 milhões de pessoas aguardavam um retorno. O órgão informou que, atualmente, o tempo médio de espera de um cidadão é de 35 dias. Uma pesquisa Datafolha mostra que 56% dos eleitores brasileiros votariam nas eleições deste ano, mesmo se o voto não fosse obrigatório. Outros 43% não iriam às urnas e 1% não soube responder. A pesquisa ouviu 2.058 pessoas com 16 anos ou mais nos dias 18 e 19 de agosto. A margem de erro é de 2 pontos percentuais para mais ou para menos, com nível de confiança de 95%. Do Departamento de Jornalismo, Fernanda Paredes.
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1: Douglas Ruas, escolhido a dedo por Cláudio Castro para seguir com seus esquemas no governo do estado. 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
1: Boa noite, querido ouvinte, que Deus abençoe a sua vida. Olha nós aqui no mais uma edição do nosso programa Só Pode Ser Deus. E o nome desse programa é uma coisa linda, né? Só Pode Ser Deus. E Só Pode Ser Deus colocou você aí do outro lado ouvindo a gente essa noite. Concorda comigo, pastora?
2: Com certeza, amor. Agora já era.
1: Agora já era. Você vai ter que aturar a gente uma horinha aí, porque o céu vai te usar hoje pra você pegar o seu WhatsApp aí e já mandar seu pedido de oração pra gente. Anota aí o nosso WhatsApp. 219-6692-5669. Anota de novo, pra tu não dizer que eu falei rápido. 219-6692-5669. Já se prepara aí que já já o céu vai rasgar aqui nesse lugar, né? Não, pastora Priscila? Como prometido, eu trouxe os dois trovões da semana passada, né? Tinha que continuar aquele mistério.
3: Não tinha como não vir.
2: É, Pri.
3: Não tinha como.
1: Deus é fiel. Eita glória,
3: glória,
1: né, pastora?
3: Deus.
1: Eita glória.
3: Glória a Deus.
1: Enfim, pra gente começar, eu queria trazer pra você uma palavra em Salmo, um único versículo de Salmos 92:1 que diz assim: como é bom render graças ao Senhor. Antes de pedir qualquer coisa, agradeça. Eu digo até que eu agradeço por aquilo que eu ainda não recebi. O dia que você entender esse mistério, irmã,
2: verdade.
1: Tudo que eu tenho hoje eu agradeci antes de ter.
3: É verdade.
1: E isso é surreal, porque a gente às vezes fala assim alguma coisa brincando e tal. Se a gente aprender a levar isso a sério, a gente vai entender o poder que as nossas palavras têm. Eu quero dizer pra você que setembro seja um mês abençoado na sua vida. É um mês chique. Eu faço aniversário dia 12.
3: Vai ter bolo.
1: Próximo sábado
3: festa.
1: Tem bolinho.
3: Tô dentro, hein?
1: O que, que é uma pastora fazer 15 anos, né?
2: Ah, né?
3: Novinha demais, tinha.
2: É uma sonsa.
3: É, novinha demais.
1: Irmã, vou fazer 52, mas linda e loura.
3: Ah, maravilhosa.
1: Louvado seja o nome do Senhor. Brincadeiras à parte, eu quero dizer pra você que Deus, ele quer te dar a totalidade da promessa. Ele tá pronto. Pronto, né, pastora?
2: Verdade,
1: tá
2: verdade.
1: Pronto pra fazer aquilo que você precisa. E se você tá esperando uma resposta ou vivendo um processo, receba essa mensagem. Vamos ouvir? Kemily Santos, Deus de obras completas.
4: O Senhor não falha. O Senhor não mente. O Senhor não muda.

0: presta atenção nessa frase aí. O Deus de obras completas vai fazer cumprir na hora certa. Tu entendeu, irmã?
1: Isso aí, um pesadão. Porque
0: entendeu?
1: Tudo tem um tempo, poxa. Não adianta. Tudo aquilo que Deus tem pra nós já tá pronto.
0: É verdade.
1: E a gente precisa estar muito consciente disso. Ele não vai aprontar nada, ele tá nos aprontando pra receber.
0: Eita.
1: Por que isso? Porque senão isso desvalidaria a sua onipotência, a sua onipresença e a sua onisciência. Então isso me faz crer que tudo que ele tem já tá pronto. E sabe qual a palavra que ele tem ministrado no meu coração nesses últimos tempos, pastora Pri?
0: Dica.
1: A palavra está trabalhando.
0: Eita glória.
2: Eita. A palavra é um movimento,
1: com,
2: né?
1: Com Deus, a palavra não é o vento, a palavra trabalha.
0: É verdade.
1: Quando ele lança a palavra, automaticamente já tá tendo um movimento.
2: Pela já gritou palavra, aqui no meu ouvido.
1: Já pegou?
2: Já gritou aqui no meu ouvido. Esse é o programa da palavra.
0: Eita meu glória.
2: Deus. Já gritou.
1: Jesus.
2: É a palavra que transforma.
1: É isso.
0: Ela muda, né? Quem tem uma palavra tem tudo, né?
1: É isso.
0: Eu tinha um plano, mas ele tem um propósito.
1: Meu Deus.
0: Então Deus nos uniu essa madrugada, essa noite aqui para falar com você. Você que tá nos ouvindo. Em nome de Jesus, eu quero te dizer, abraça essa oportunidade que o céu tá falando contigo. O dia de hoje, urgente, o Senhor chegou aí do teu lado. Talvez a grande oportunidade que você almeja está escondida na pequena oportunidade que é você isso. rejeita. É isso, não é, minha pastora?
1: Eita!
0: Oh, glória a Deus.
1: Isso dá.
0: Eita, glória a Deus. Aquilo que você chama de problema, Deus vai usar na tua vida como objeto de resposta. Tem respostas de Deus pra sua vida, pra sua casa.
1: Meu Deus.
0: Deus conhece seu coração.
1: E se eu fosse você, eu pegava papel e caneta. Porque Deus libera chaves nos programas que você não tem noção. Você não tem ideia dos testemunhos que vão acontecer nessa semana na tua vida. Não é só um sábado. É um decreto, é um sábado de liberações. Então fica atento, não desaperceba de nada. Pega papel e caneta, porque há chaves sendo liberadas aqui, te pontuando, te direcionando, que você vai lembrar no meio da tua semana, desse dia, e vai dizer, eu ouvi isso lá no Só Pode Ser Deus, e você vai mandar pra gente, porque a gente quer, pastora Márcia, receber testemunhos que estão acontecendo, sim.
0: Exatamente.
1: Deus está trazendo à existência palavras que estão sendo liberadas nesses programas pra tua vida. Então anota, manda mensagem, olha, eu tenho testemunho pra contar, meu irmão, a gente vai dizer, a gente vai declamar, a gente vai gritar
0: meu
1: o teu
0: Deus,
1: testemunho
0: glória.
1: Aqui, e se for presente, te traz aqui pra tu perceber e saber, e a gente olhar no teu olho e ver, só pode ser Deus.
0: Glória!
2: Não, não. Só pode ser Deus, é Deus.
0: Olha, eu vou dizer pra vocês uma coisa, a gente olha pro problema, igual a pastora Priscila falou agora, a gente olha pra um problema como o final de tudo, né? Mas já parou pra pensar que toda a história na Bíblia, ou ela vem através de uma perda, ou de uma ruptura, de uma mudança de cenário, em que a gente enxerga que o cenário é ruim, mas que logo depois, né? É como José. José teve uma ruptura em casa, saiu de casa, foi vendido, virou escravo.
1: Sim.
0: Pra virar o quê?
2: Governador.
0: E não tinha cadeira de governo dentro do Egito.
2: Não tinha.
0: Deus cria algo pra abençoar.
2: Cria algo. Olha que loucura. Tá pensando que Deus tá parado, tá pensando, Deus cria lei, muda a lei, faz o que ele quiser.
0: Ele
2: pra
0: governa
2: te abençoar.
0: A terra.
2: Eita.
0: Ele governa o céu. Tudo é dele, tudo é pra ele, né?
2: Eita, eu quero
0: que Deus seja nossa prioridade em tudo.
2: É isso. Enquanto a gente entender que a gente precisa, a gente necessita chamar Deus pro nosso propósito, né? A gente muitas das vezes olha e intensifica o problema. Eu costumo dizer que, cara, quem intensifica o problema, né? Na verdade, a gente olha tanto para aquilo ali que a gente sofre o que nem precisava sofrer.
1: Verdade.
0: Antecipação.
2: Por antecipação, às vezes nada aconteceu ainda e você mesmo já trouxe para si aquele peso, aquela angústia de algo que poderia ser tão leve quando você entende. Sabe aquela pessoa que chama assim, me daqui que eu resolvo?
1: Sim, sim.
2: Me daqui que eu resolvo? Esse é o nosso Deus.
1: E sabe o que eu tenho aprendido com Deus? É encontrar nele contentamento. Eu tenho dito muito isso comigo. Encontre em mim o contentamento. Seja contente, esteja contente com o que eu estou fazendo. Porque eu estou fazendo.
0: É. Aleluia.
1: E às vezes nosso problema é a falta do contentamento. A gente vai caindo num declínio de nunca estar satisfeito com aquilo que Deus está fazendo.
0: Porque as pessoas precisam ver para crer, né? E na verdade, às vezes o que você está precisando ver, não significa que Deus não esteja fazendo.
1: Exatamente. E as pessoas estão olhando toda a tua trajetória e está servindo de testemunho. Olha, pelo amor de Deus, ela tá forte assim? Depois de um câncer? Depois de um diagnóstico desse, ainda continuar profetizando cura, libertação? Isso é quase inexistente. Como é que é isso? Como é que profetiza? Porque é aí que tá. Muitas das vezes você tá profetizando cura quando você tá doente. E aí?
2: É lindo isso.
3: É, o porque nível Deus de fé, te chama por, né, improvável.
2: É, e assim, quando você tem esse nível de fé, é tão, cara, é tão lindo isso, porque você olha pro problema, você até se assusta quando ele chega.
1: Exatamente.
2: Mas ele não tira o seu sono.
3: É verdade.
2: Ele te faz levantar pra você tentar resolver. Ele te faz, você olha pro problema e você fala, cara, assim, eu fiz o que eu posso. Então, é se isso. Eu não posso mais, agora é a hora de Deus entrar. É, você isso. Reconhece que até onde você precisava ir, você foi, mas que agora você precisa deixar o Rei dos Reis entrar.
3: Eita, ai, meu Deus!
2: Quem entra é ele, quem resolve é ele. Eu sou só coadjuvante.
1: É,
2: porque quem vai resolver, quem trouxe, quem permitiu você viver o cenário, é o mesmo que vai resolver.
3: Eita, glória.
2: Porque existem cenários que Deus realmente nos permite, porque é como você falou, pastora, tá pronto. Tá pronto. Quem não tá pronto somos nós.
1: É,
2: e Deus não vai entregar nada que faça a gente olhar pra trás e esquecer.
1: Exatamente.
2: Quem é ele.
1: É verdade. E na verdade, nada. Deus não vai começar nada sem que ele mesmo não termine.
2: É isso, é isso. É
1: ele começou, ele vai terminar.
3: Ele é Deus de terminar.
1: Joga pro céu, meu irmão, joga pro céu.
3: Joga pra de cima.
1: Não sabe o que tá fazendo, o que vai fazer, joga pro céu.
2: É, é isso.
1: Ele começou, ele termina.
3: O céu responde diferente.
2: É isso. Existem três fases, né? Eu digo que existem três formas de você apresentar um problema, né? De você receber um problema. Você recebe e se desespera. Ponto, né? Você recebe, tem a má notícia e aí você fala... Bom, se eu não consigo fazer nada, eu vou entregar pra Deus, né? Ou então você se desespera ao ponto de fazer uma loucura, né? E essas três fases aqui que Deus quer arrancar da nossa vida.
1: Isso.
2: Que ele quer que a gente receba, entenda o problema e fala, eu só tenho que analisar se eu posso resolver ou se é pra tu fazer.
1: Meu Deus do céu.
3: Glória a Deus.
2: Quando a gente tem a visão de entender quem é que coloca a mão pra resolver... Ah, minha amiga, não tem capeta certo.
3: Eita, mete o pé, né?
2: Mete o pé, rapaz, porque quando você recebe o problema e que ele estoura na sua mão, você fala assim, e agora? E agora, o que que eu vou fazer?
1: Meu Deus.
2: Né? Se pode chorar meia hora Deus permite, pode chorar, chora meia hora, mas agora respira e vem. E agora, o que que a gente faz? Quem é que entra? Sou eu ou entra Deus?
1: Meu
2: primeiro,
1: Deus.
2: Olha, o que é possível eu faço, o que é impossível
1: meu
2: eu chamo
1: Deus.
2: Quem? Papai.
1: Meu grandão.
2: E aí, minha querida, vão ter que ver o seu
1: vão
2: milagre
1: ter.
2: Acontecer.
1: Poxa, pastora Pri, não vai dar, vão ter que ver.
2: Vão ter que ver.
3: Quem é que eles precisam ver.
2: Quem é que canta isso melhor do que ninguém?

0: Os nossos sonhos não são nossos, sabia? Se tá queimando no teu coração aí, se isso tá te inquietando, é porque não é teu. Você vai ter que entender isso, se tá te perturbando a tua alma, você vai ter que seguir, porque não é teu, é sonho de Deus. E de verdade, meu Deus do céu, esse hino ele fala tanto daquilo que Deus tá fazendo na nossa vida.
1: Eu nunca vi um sonho de Deus que não aconteça, tá?
0: Não, esquece.
1: Nunca vi.
0: Não tem como. Não tem como. Mesmo quando ninguém acredita ou consegue enxergar, o que Deus prometeu no tempo certo vai tornar visível. Vira pro irmão que está ao seu lado e diga: vão ter que ver.
1: Vão ter que ver.
0: Vai ter que ser visível, apalpável. A palavra nos diz em Isaías 60, versículo 22. Eu sou o Senhor. Farei isso depressa, no tempo certo. Tem um tempo, tem uma estação. Então continua firme, hein? Não desaba, não. Deus está trabalhando de um jeito que você não tem ideia. E aquilo que hoje parece impossível ainda vai se tornar testemunho. Todas nós que estamos aqui temos um testemunho que você não tem ideia. O nosso testemunho é tão grande, mas tudo, tudo é para que o nome de Yeshua continue sendo glorificado. Se você olhar para tua dificuldade agora, opa, qual é que você não sabe? Mas se você olhar agora pra tua dificuldade e dizer isso: Senhor, vença isso, é pro teu nome ser glorificado, fica pronta pra tudo.
1: Aleluia.
0: Tudo, renda graça a ele por tudo, é pra glória dele, é pro nome dele ser glorificado.
1: E só pode ser Deus, né, minha irmã? Só pode ser Deus. É isso, é continuar crendo, porque o que Deus vai fazer vai surpreender muita gente.
0: Meu Deus
1: do céu. O que Deus vai fazer o teu amigo do lado falar assim: mas meu Deus, não era que ela tinha razão? Hoje você é maluca, hoje você profetiza algo que as pessoas olham pro lado assim e fala assim: tá ficando doente,
2: tá pensando
1: demais.
2: É.
1: Tá pensando muito alto.
2: É.
1: Eu quero dizer pra você que Deus não tem limites pra te abençoar. É você quem limita o poder dele. É. Quando você fala assim: Jesus, eu costumo usar o exemplo do carro, né? É, eu vou contar isso aqui, porque eu preciso contar.
2: Conta.
1: É, eu tinha uma amiga minha que ela falava assim pra mim: Marcinha, eu tô precisando de um carro, mas Deus podia me dar um fusquinha mesmo, que pelo menos é um carro que ande e tal, não sei o que, e pererei. E eu fiquei olhando assim pra ela. E Deus falou assim comigo naquele momento, assim, ele falou: tá vendo como é que as pessoas não sabem pedir? Aí eu falei: como assim? Ele falou assim: porque eu sou o Deus que pode dar o Fusca, que pode dar o carro importado, que pode dar o que ela quiser. Aí eu falei: sério? Então quero uma Volvo.
0: Então já que ele pode, né? Aí
1: ele
0: eu
1: pode.
0: Vou.
1: Já que ele pode. Eu peguei uma carona no pedido dela, né? Só que assim, na hora que ela pediu, eu tava ligada com Deus. A gente tinha acabado de sair de um culto de libertação. E eu falei assim: Deus, se tu tá falando comigo, tu vai me dar um Volvo. Né? E aí eu descrevi o carro que eu queria.
0: Pronto.
1: Vou te dar uma carona nele hoje.
2: Eita, glória!
0: Uma espaçonave!
1: Eu preciso dizer pra você. E olha só, ainda pedi blindado, tá, irmão? Porque eu sabia que Deus ia me abençoar. Eu moro no Rio de Janeiro, eu queria um carro blindado. Olha só, eu estava profetizando em um momento em que eu não tinha nada, em que eu não tinha carro, eu não tinha condições de ter um carro. Eu estava falando pra Deus que eu queria um carro blindado, porque eu sabia que a época que ele me daria este carro, eu ia precisar de mais cuidados.
0: Meu Deus.
1: E como é que a gente sabe disso?
0: A palavra tá trabalhando.
1: Eu falei pra ele, eu falei: o Senhor me ensinou que a gente não recebe porque a gente não aprendeu a pedir. E aí, isso é muito engraçado.
2: Eu não vou pedir um fusquinho, hein?
1: Não, irmã, não peça.
2: Não
1: peça.
2: Vou pedir.
1: Gente, pelo amor de Deus, nada contra fusca. As pastoras aqui não
0: Exatamente.
1: São bestas, a gente não é arrogante. A gente só tá te ensinando a viver o melhor dessa terra.
2: Exatamente. É verdade.
1: É só isso, porque assim, a gente tem mania de limitar aquilo que Deus pode fazer. E Deus pode tudo. Só resta saber se ele quer que você tenha tudo que você tá pedindo. Porque Deus só te entrega aquilo que você tem condição de receber e que não vai te afastar dele. Porque tem gente que se corrompe.
2: É verdade.
1: Então é por isso que é um processo que a gente precisa passar para que Deus realmente possa dizer assim: você tá pronta para receber, toma aqui. Porque eu não posso dar um carro para quem acha que carro é muita coisa e esquece o tamanho do valor de quem deu, entendeu?
0: Exato.
1: Porque quem deu foi
2: pode.
1: Deus. E você pode ter um carro de 1 milhão, amigo. Mas se você achar que Deus vale menos do que esse milhão, você não pode ter nada.
0: Não adianta.
1: Você não pode ter nada. Você não pode esquecer que carro tem preço, mas Deus tem valor.
2: É verdade.
1: O que você tem que entender é que o céu é o limite, sim, quando você não tira o limite do Deus que te abençoa.
0: Meu Deus.
1: É isso, você tem que entender que a gente está aqui para viver o melhor dessa terra. Mas se você for medíocre, se qualquer coisinha te compra, você não vai viver esse sobrenatural.
0: Verdade.
1: Né? E um dia Deus falou assim para mim: filha, preste atenção no que eu vou te falar. É, existem muitos modelos de crente. Eu falei: como assim, Jesus? O que é modelo de crente? Ele falou: escute, eu tenho crente para sentar no banco, eu tenho crente para ser pastor, eu tenho crente para entrar na igreja, não falar com ninguém, ir embora para casa, mas ele continua sendo crente. Eu falei: mãe, qual é a diferença de ser crente de qualquer jeito? Não é crente de qualquer jeito. Eu estou falando que cada crente se enquadra em um lugar dentro da igreja. E eu falei: mas como é que o senhor define isso, né? Sabe aquele papo que você bate com Deus, uhum, assim, pra entender o que é ministério, o que, uhum, não é? E Deus falou assim: o coração e a intenção definem o local que você vai estar.
0: Uau!
1: E eu falei: mas como assim? Por que que tem crente de banco que tem que ficar no banco?
0: Uhum.
1: Aí ele falou assim: porque se eu der o altar, ele se perde.
0: Nossa! É isso.
1: Dê um pouco de poder e conheça alguém. Então, às vezes, pra não perder, você não vai ter o altar.
0: É.
1: Para Deus não te perder, não perder a tua alma, você não vai viver o que você está dizendo que você vai viver hoje. Porque ou você se transforma, ou você não chega aonde você quer. Ou você está disposto a descer para poder subir, ou você não vai subir.
0: Esquece.
1: Essa é a palavra de Deus. Eu sei que dói. Dói, porque a gente quer subir de qualquer jeito.
0: Verdade.
1: Mas não sobe de qualquer jeito quando você está com Deus.
0: Não vai chegar. Deus não,
1: né,
0: perde o coração pela parte.
1: E é um negócio louco, assim, porque a gente, eu sou empresária, então a gente passa por altos e baixos dentro da empresa e tudo, enfim. E aí você começa a entender que, assim, parece que Deus fala assim: peraí, deixa eu ver se você continua me adorando aqui na época das vacas magras.
0: É.
1: Contém aqui, contém ali, e o amor continua. O que que tá acontecendo para você estar realmente comigo?
0: Exatamente.
1: Você está comigo pelo que eu te permito viver, uhum, ou você está comigo por quem sou eu?
0: É verdade.
1: Essa é a pergunta que você precisa fazer. Porque se você está com Deus, você vai adorar a Deus comendo pão com manteiga, você vai adorar a Deus comendo caviar, você vai adorar a Deus comendo o que é bom, você vai adorar a Deus comendo o que é ruim, você vai adorar a Deus dentro da prova. Ah, mas você pode chorar, você pode tudo, você só não pode deixar de adorar.
0: Isso.
1: Se você entendeu que você não pode deixar de adorar dentro da sua tribulação, meu amigo, você vai viver o sobrenatural. Eita, que Jesus é bom e paga 10.
0: E de verdade, quando você coloca ele no lugar da prioridade, você dá honra e glória a ele, podendo ou não podendo. Você tá dizendo para o mundo espiritual e para Satanás, porque deixa eu te falar, ele vem tão pesado,
1: vem.
0: A astuta cilada do diabo, ela vem com a pressão, ela vem dizendo: ué, você vai mesmo? Você vai fraquejar mesmo? Você acha que você merece estar nesse lugar? Você merecia estar passando por isso, por conta de uma glorificação ao nome dele? Ele quer fazer de tudo pra tirar você desse lugar, dizendo: meu irmão, olha só, eu tendo ou não tendo, eu adoro, podendo ou não adoro.
1: É isso.
0: O meu negócio é andar com Jesus.
1: É verdade.
0: Não adianta nada eu estar num lugar muito grande sem que ele não esteja.
1: É.
0: E é isso que a gente precisa verbalizar. Olha só, Satanás, você não me conhece mesmo, né? Eu vivi uma experiência rapidamente pra
1: frente. Fique à vontade.
0: Contar. No domingo eu perdi meu telefone, indo pra escola dominical da aula. Eu e meu marido, minha filha no carro, no Uber. E eu perdi meu celular. Falei: Jesus é velho, mas é meu, Senhor, pelo amor de Deus. Jesus, eu não posso agora. Meu Deus, que tribulação. Já chorando e tal. Eu cheguei na igreja pra tentar resolver o problema do telefone e tal. E aí Deus falou pra mim: você veio da aula? Aí eu falei:
1: eita,
0: não, mas eu preciso entrar aqui. Deus falou pra mim: você veio da aula, meu irmão.
1: E dê aula.
0: Aí eu falei assim: abre a revista. E assim, naquela agonia e tudo mais. E a aula foi fluindo, foi uma aula muito direcional. E a aula foi fluindo, e a menina da igreja foi tentando achar o Uber, não conseguia. Enfim, você achou? Não consegui. E aí eu fui pra casa, eu falei: Jesus, e tal, dentro do meu coração, aquela agonia. E aí eu falei: ah, eu vou dormir um pouquinho depois do almoço, domingo, né? Deu umas três horas. Falei: 4 da tarde eu levanto, vou limpar o banheiro. Mas vou ficar no coração. Aí liguei pra minha mãe. E minha mãe falou assim: já acionei as de guerra! Já acionei as crentes! Esse telefone aparece! E até hoje, meia-noite, que eu dei um tempo pro. Olha, irmão.
1: Olha isso.
2: Deus é Deus.
0: Meu irmão,
2: detalhes,
0: deixa eu te falar. Pastora Sandy, você põe. É um telefone. Não, irmão, presta atenção nisso aqui. Como foi um telefone, poderia ser algo muito até pior. Mas em que estava estabelecida a minha fé? E aí, beleza, fui lavar meu banheiro, acordei do meu soninho, fui lavar o banheiro 4 da tarde, tô lavando o banheiro, cai tudo no chão, quebra espelho, quebra dispensa de sabonete, cai tudo no chão.
1: Eita.
0: Peguei tudo de novo quietinha, que eu falei pra Deus, eu não abro a minha boca hoje. Eu olhei pra minha filha e falei, não fala com a mamãe. Hoje eu não quero falar, eu me deixo quietinha. Peguei tudo, não sei o que, limpei. Quando eu limpo o banheiro, que eu dou as costas, tudo cai de novo. Blululu, cai no chão. Meu irmão, tu sente que Satanás tá assim, ela vai falar, porque ela tá doida pra falar. Ela tá doida pra dizer, Deus, eu sou tua velha. Que a gente é assim, né? Disparar. E eu falei, eu não vou falar, eu tô quietinha, eu vou continuar crente. Peguei tudo de novo, limpei tudo outra vez e tudo mais. Aí eu falei, quer saber? Vou botar um louvor pra tocar. Vou botar um louvor pra tocar. Peguei o telefone do meu marido pra botar o louvor e tal. Meu marido tava dormindo. Trocentas ligações, muitas ligações. Era meu pastor. A gente tá te ligando, encontraram o telefone, o Uber conseguiu entrar em contato com a igreja que você pregou ontem e já ligou no telefone. Fica tranquila, achamos o celular.
1: Uau.
0: Irmãos, aí eu desabei. Aí.
1: Jesus faz, né?
0: Aí eu olhei meu marido e falei, tá vendo? Eu não sou bagunça! Eu falei que eu saí dessa casa pra adorar. Irmão, deixa eu falar. Trabalha pro reino, que tudo que leva o teu nome, Deus guarda.
1: Eita.
0: Tá. Tudo que leva o teu nome, você que tá ouvindo a gente agora, em nome de Jesus,
1: aleluia,
0: que tudo aquilo que leva o teu nome seja destravado agora. Tudo que leva o teu CPF, o teu CNPJ, tudo que leva o teu endereço, encontre você, tudo que te pertence, nada vai ser roubado. Deus disse pra mim, eu não permito que Satanás roube nada do que leva teu nome.
1: Eita.
0: Meu Deus,
1: glória.
0: Tudo aquilo que está no teu nome, eu preservo. Tudo aquilo que leva a tua identidade, eu preservo. Tudo que leva o teu CPF, eu preservo.
1: Eita,
0: foi um telefone, Deus estava dizendo, eu preservo o telefone, mas preservo a tua vida.
1: Eita,
0: e aquilo que me pertence, eu cuido. Então, meu irmão, não abre a boquinha, não. Fecha a boquinha. Fica ligado, porque Deus está fazendo com que tudo isso coopere pro teu bem.
1: Para tu de reclamar, né? Não, a gente tem que falar, não reclama.
0: A gente não tá com tempo, amor.
1: É mistério, irmã. É, minha irmã, preciso dizer, esse aqui é o nosso programa Só Pode Ser Deus, né?
0: Só pode ser Deus.
1: Só pode ser Deus. E ele faz, ele faz.
2: Ele não faz nada antes nem durante, ele faz na hora certa.
0: Ele faz
1: no tempo certo,
2: no tempo,
1: né?
2: Porque
1: eu pensei disso.
2: Tá pronto. Vai nascer.
0: Tá pronto.
1: Louvado seja o nome de papai. Eu preciso dizer pra vocês que depois disso, depois desse mistério, desse

0: voz é tudo, né?
1: A voz é tudo.
0: Sua voz é segurança no começo, meio e fim. Para!
2: E tu tá achando mesmo que o controle tá na tua mão?
0: Ô, meu irmão, essa canção é
1: Jesus tá no volante.
0: É, olha, essa canção me lembra a importância de parar, silenciar o coração que tá atento à voz de Deus. Porque assim, mais do que pedir resposta, o que a gente precisa é ouvir e obedecer, né?
2: Isso.
0: E isso é surreal, né? O dia que a gente entender que esse é o segredo, ninguém mais segura a gente. A palavra diz em João 10:27 o seguinte: as minhas ovelhas ouvem a minha voz e eu as conheço e elas me seguem.
1: Que lindo.
0: Coisa linda, né? Coisa linda. Ele mesmo já afirmou.
1: Já.
0: Ele mesmo já afirmou que a gente ouve, ele conhece.
1: E elas me conhecem.
0: E elas me conhecem. Que
1: intimidade.
0: Coisa linda.
1: Intimidade.
0: É isso
1: intimidade.
0: Que transforma. É isso que transforma. E às vezes a gente se agarra numa religiosidade que destrói a

0: nossa vida, né?
1: E Jesus não quer isso.
0: Não, religiosidade. Jesus era tão simples, Jesus era amor, Jesus era o cara que chegava, né?
1: Verdade.
2: Ele quebrava a banca, mas ele também curava, ele também trazia libertação.
0: É, e já a gente vai silenciar agora aqui o nosso coração, assim, pra deixar o nosso coração falar com Deus aqui.
1: Fala, Deus.
0: Ai, eu amo esse papai, gente. Olha, eu não sei vocês não, mas o negócio tá estreito hoje pra mim. Desde a semana passada, o negócio tá umas estrelinhas que desce aqui na minha nuca e o negócio vai tomando um clima assim, de uma presença tão grande, tão grande, tão grande.
2: Isso é dependência, né, ô Márcia? Eu acho que nesse tempo é você verbalizar que é dependente de Deus, que você é dependente dele, você é dependente dele pra tudo.
0: É,
2: se você tá nesse trabalho aí é porque foi ele, então você não depende do trabalho, você depende de Deus, o Deus do trabalho, é diferente.
0: Eu vivi uma experiência, não vou contar a experiência, né, que é muito grande, mas assim, eu vivi uma experiência que é exatamente isso, recente até agora. E eu orei pra Deus assim, se for pra acontecer, o senhor permita que aconteça o mais rápido possível. Se não for pra acontecer, que o senhor venha colocar impedimento e tira da minha vida de uma vez.
2: Meu Deus.
0: E isso é muito forte, né? Porque você está entregando na mão dele
2: o controle, o governo.
0: Você fala assim, independente de doer ou não, pode arrancar. Pode arrancar, porque assim, se o que o senhor
1: dói, mas
0: tem,
1: ele cura, né?
0: É isso. Se o que o senhor tem é melhor para mim, eu quero viver o que o senhor tem.
2: Isso.
0: E assim, as minhas escolhas, elas são passíveis de erro, mas as suas são perfeitas, porque os meus olhos veem hoje, mas tu vê o meu futuro.
1: É verdade.
0: E eu quero que o meu futuro e a minha vida esteja nas suas mãos. Mas é difícil você orar assim, porque às vezes, quando você, é um conjunto de coisas que se reúne, né? Porque quando você perde, você não perde uma coisa, você perde um conjunto de coisas.
2: Isso.
0: Né? E que assim, é consequência, efeito dominó, né?
2: Sim.
0: E aí às vezes a gente se prepara para um cenário que de uma perda, mas esse cenário tem 200 perdas.
2: Sim.
0: Né? E aí é o que você fala assim, se Deus não estiver no controle, você não suporta o cenário.
2: Isso.
0: E você volta pro lugar da onde Deus não quer que você esteja mais.
1: É verdade.
0: Então que essa noite você esteja disponível para que Deus fale assim para você, para que Deus, você fale para Deus, aliás, Senhor, eu quero viver a tua escolha e não mais a minha.
1: Porque vai ser a melhor escolha, hein?
0: E vai ser a melhor escolha.
1: Entregar. Sai do raso e vai pro fundo.
0: Entrega e confia. Entrega e confia.
2: E eu preciso chamar um louvor.
1: Que lindo.
0: Tom Carfe, infinitamente mais. Louvado seja Deus. É ele.

0: Meu Deus, eu tenho certeza que ele faz infinitamente mais. Ele é o Deus que nos apresenta aquilo que a gente não conhece. Ele é o Deus verdade. Que a gente pede A, B, C, ele dá D, E, F, G, H. Ele é terrível quando ele quer abençoar, né, minha pastora?
1: É verdade. Confiar no Senhor, entregar o controle na mão dele e deixar ele agir. Amém? É, pastora Márcia, hoje eu acordei de manhã, o Senhor me deu uma palavra, Josué 1, verso de número 5.
0: Meu Deus.
1: Ele diz para Josué: Josué foi preparado para estar à frente daquilo que o Senhor queria estar. Então, quando Deus te coloca no ambiente, ele já preparou o ambiente para você estar.
0: Aleluia.
1: Então, não importa o que as pessoas falam ou deixam de falar, as pessoas estão interessadas para dar errado na tua vida, mas quando começa a dar certo, elas aprendem a te respeitar.
0: Aleluia.
1: Então, foi assim com a vida de Josué no capítulo 1, verso de número 5. Deus falou para Josué: você nunca será derrotado. Aonde você for, eu serei contigo. Isso aqui é muito pessoal, porque quando Deus chama para o extraordinário, você não vai viver o raso com Deus. E eu quero te dizer, você que está me ouvindo agora, ouvinte aí, você que tá passando pelo um processo de trauma, de dor, de anulação na tua vida, eu quero te dizer que o Senhor está cuidando da sua direção. Quando Deus cuida da sua direção, ele cuida de todas as conexões da tua vida. Você não é um frustrado, você não é um parado, você não é uma palavra que lançaram sobre a sua vida, sua mente. O Senhor hoje ele entra na tua mente, nas tuas faculdades mentais, e ele anula tudo que o diabo tem colocado dentro da tua mente.
0: Aleluia.
1: Eu quero te dizer que o diabo não está se importando se você está caminhando com Deus. O diabo está preocupado se você vai levar Deus a sério. Eu quero dizer, se você levar Deus a sério, Deus vai pisar na tua frente. Ele vai ser o teu chão na tua frente e ninguém vai te derrotar, vai te derrubar. Amém ou não amém? Então eu quero te dizer que Josué estava com dificuldade, ele estava com medo. E quando Deus quer fazer o serviço, ele não precisa da ajuda de ninguém. Você vai querer ensinar a Deus fazer? Ele pegou, levou Moisés e sumiu com o corpo. Quando Deus quer fazer o serviço, ele faz sozinho. Deixa Deus fazer. Dá o detalhe, dá o destino para ele. Fala: Deus, faz. Mas faz da maneira que o Senhor tem que fazer. O problema é que a gente fica parado no passado com coisas velhas lá atrás, enquanto Deus quer fazer coisas novas.
0: É isso.
1: Não é, minha pastora?
0: É isso.
1: Então Deus manda a gente largar, larga o velho, vai viver o novo, vai viver o que o Senhor tem pra tua vida. Eu parei aqui agora, eu quero te dizer, o Senhor tem algo novo pra tua história.
0: Glória a Jesus.
1: Você não vai ficar no trauma da tua dor.
0: Aleluia.
1: Eu profetizo que você vai ser curado pra curar outras pessoas.
0: Aleluia.
1: O que governa a tua vida é o Senhor e não é as guerras espirituais.
0: Eita.
1: Não é aquilo que você trava do lado de dentro. Eu conheço gente que é forte do lado de fora, mas é fraco do lado de dentro.
0: Uau, meu Deus.
1: E eu quero dizer que você é forte do lado de dentro.
0: Aleluia.
1: Você é grande do lado de dentro. Você pode, você vai. O Senhor tem algo grande pra fazer na tua vida.
0: Deus,
1: não pare por aquilo que o mundo espiritual quer te estacionar e dizer: você não vai conseguir.
0: Isso.
1: O Senhor hoje, ele aperta o start, o enter, ele fala: vai avançar.
0: Meu Deus.
1: O nosso Deus, ele vai te avançar. O nosso Deus, ele vai mudar as coisas que você não consegue mudar, porque se o Senhor tá no controle, ele resolveu estar, dá pra ele, como aqui a pastora Márcia falou, dá pra ele, ele governa, ele sabe. O nosso Deus não é Deus de curva, o nosso Deus é um Deus de direção.
0: Aleluia.
1: Ele tem uma palavra, ele tem uma promessa.
0: Aleluia.
1: Ele falou: Abraão, sai da sua terra, do meio da sua parentela. Ele
0: Aleluia.
1: Saiu sem garantia, sem mapa, sem GPS, mas ele foi.
0: Aleluia.
1: Ele foi porque ele tava debaixo de uma palavra.
0: Aleluia.
1: Deus quer te levar aos próximos níveis.
0: Meu Deus.
1: Níveis, você vai. Pastor, eu tô numa guerra espiritual, não importa. Quanto maior a pressão, maior o reforço do céu na tua vida.
0: Eita.
1: O céu quer te renovar de dentro para fora. E Deus não quer mudar de fora para dentro. Quando, livro de 2 Reis, Namã recebe aquela criada dentro da sua casa, ele poderia receber qualquer direção, mas de alguém tão pequeno.
0: Meu
1: mas Deus.
0: Deus
1: usa as coisas pequenas para transformar os projetos maiores na nossa vida.
0: Aleluia.
1: E eu quero te dizer que Deus vai te levar para um próximo nível. Tem coisas novas chegando.
2: Tô prontinha, hein, Deus?
1: Posso te dizer, sai do raso e vai pro fundo.
2: Mergulha logo.
1: Mergulha.
0: Nossa.
1: Mergulha. E vai viver o extraordinário com Deus.
0: Meu Deus.
1: Então eu quero te dizer, abrace o dia de hoje como uma oportunidade que o céu tá olhando pra terra e falando:
0: Aleluia.
1: Eu quero fazer algo novo na tua vida. Eu quero mudar o cenário, eu quero mudar o que você está vivendo. Sai do velho para viver o novo. Amém ou não amém? Amém. Então Abraão saiu sem mapa, sem garantia. Por quê? Porque Abraão tinha um cumprimento e era de uma palavra.
0: Meu Deus.
1: Se nós temos uma palavra, nós temos os cumprimentos das promessas de Deus. Eu quero dizer que Deus está preparado para fazer coisas novas na sua vida.
0: É isso.
1: Você que ainda não entendeu, você que fica batendo cabeça, você que fica murmurando, o céu está dizendo: eu tenho coisas novas. Não tem como ir pro novo carregando o velho. Deus mandou ele largar tudo, então larga. Larga o passado, larga a dor, larga o trauma. Larga tudo que você sofreu lá atrás. E vai viver o que o Senhor tem pra você.
0: Amém.
1: Você precisa subir o nível.
0: Eita.
1: E só sobe o nível quem cresce nas pressões. Quem sofre pancada, quem tem dor, vai subir o nível. Deus quer fazer coisas novas na sua vida, mas você tem que entender que o céu tá te chamando essa noite. Vambora?
0: Meu Deus, eita!
1: Tá, glória a Deus, aleluia!
0: Jesus é bom e paga bem, né?
2: Paga e dá troco.
1: Então, e nada que... é por mérito, nada, é tudo pela nada, graça,
0: nada,
1: Márcia.
0: Nada. Tá você, querido ouvinte, que tá aí do outro lado. Vamos junto para ele agora? Vamos fazer o céu se mover em nosso favor? Vamos puxar o céu para que ele possa segurar a nossa mão agora, para que Deus venha falar assim: vem. Vem, vem que o novo nível chegou. Vem que o novo de Deus chegou para sua vida. Eu queria te pedir para você dar essa oportunidade pro Espírito Santo agora. Você que está aí na sua casa, fecha os seus olhos. Você que está na rua, você que está trabalhando no Uber, começa a mostrar para Deus agora aquilo que você quer viver. Qual é o novo de Deus que você gostaria de viver? Mas eu preciso te dar uma notícia: o novo de Deus vai além do novo que você quer viver. Olha que coisa linda. Você pede, mas ele tem mais. Ele tem mais. Ele tem mais para você.
2: Sempre tem.
0: Então agora fecha os seus olhos, se liga com o céu agora, que a nossa pastora Sani vai entrar em oração pela sua vida.
2: Ô Espírito, nós bendizemos ao teu nome, Pai, porque o Senhor é Pai. Ah, Jesus, sentir o teu amor de Pai é impagável. Não tem como viver sem esse amor. Obrigada, Jesus, pela tua infinita misericórdia, que tem, Senhor, sido a causa de não sermos destruídos, ó Pai. O laço quebrou e nós escapamos. Senhor, muito obrigada, porque a cada um que está nos ouvindo, o Senhor decidiu sentar com ele aí agora. Eu não sei se é no sofá, não sei se é na cama, mas eu sei que de verdade o Senhor decidiu nos encontrar, porque o Senhor está nos encontrando. O Senhor veio aqui e nós te sentimos de uma maneira tão absurda que te pedimos também que as pessoas que estão nos ouvindo te sinta como te sentimos. Senhor, tu tens um cheiro, tu tens um perfume e nós estamos sentindo ele aqui nessa hora. Obrigada pela graça. Deus, em nome de Jesus, os teus filhos não estão dizendo que não estão com medo, eles só estão dizendo que decidiram ir com medo. Oh, Senhor, eles decidiram ir temendo tanto, mas eles estão declarando aí: Senhor, eu não quero que esse medo me trave a tal ponto que eu não saia do lugar para viver o novo. Eu não quero ficar nesse lugar pequeno, diminutivo, nesse lugar da vergonha, nesse lugar sem poder te conhecer de mais perto. Não quero, eu quero te ver, eu quero te contemplar, eu quero olhar a tua face, eu quero olhar a tudo que o Senhor está fazendo e dizer: só o Senhor está fazendo isso aqui. Grandes coisas fez o Senhor por nós e por isso estamos alegres, porque o poder te pertence. Uma coisa disse Deus e duas a ouvir, que o poder pertence a Deus. Senhor, em nome de Jesus, agora as casas, os lares, visita, quebra agora os principados, quebra agora os temores, os ferrolhos de bronze, e nós convidamos, Senhor, o teu Espírito Santo a invadir. Diga isso: eu te convido, Pai, a invadir esta casa, a invadir esta empresa, a invadir o meu coração, para me levar, elevar o meu nível, a te conhecer melhor. Obrigado, Jesus, pela obra que o Senhor começou a realizar, e nós concordamos com tudo e por tudo, porque o teu nome será glorificado.

0: bênção nesse lugar, Jesus, ô glória. Mas mais uma vez esse relógio é um desconvertido e o nosso programa chega ao fim. Pastora Sani, diga pra mim a sua agenda, diga pra mim, fala aí do Fica Pronta rapidinho pro pessoal já poder te seguir,
1: gente,
0: lá.
1: Meu Deus, o Fica Pronta tem sido
0: trabalho
1: um
0: lindo com mulheres.
1: Apontamento com essas mulheres de um jeito, nosso último Fica Pronta, tinha mulheres, pra você ter uma noção, mulheres rasgando roupa, literalmente, e falando, me liberta, foi algo assim, meu Deus do céu, e ali eu pude perceber a grandeza do nível da guerra que eu enfrento pra de verdade levar o nome de Jesus, porque a gente não tem noção da batalha que a gente trava pra gerar algo. Então Fica Pronta é um tempo de posicionamento.

0: programações estão agitando. Então, de fato, conheça o Fica Pronta. Vai na nossa programação, porque tem algo lindo do céu, tá? Deus abençoe.
1: Instagram?
0: Instagram Fica Pronta.
1: Pastora?
0: E o meu Instagram é pastora, que é pra abreviado, por favor, pra sanielen.oficial.
1: Pastora Priscila?
2: Ah, que legal. Gente, quero agradecer aqui o carinho, só pode ser Deus, com a Márcia Gugita. Sami, você é uma benção, foi um prazer estar aqui com vocês. Sou da Igreja Voz, de Vargem Pequena, Rua Paulo José Mafude, número 62. Vem com a gente.
1: Dias de culto, pastora?
2: Domingo pela manhã, às 9, e às quarta, profética, às 19h.
1: É forte, hein?
2: É forte.
1: É forte, tá, mistério é forte, mistério é forte. E você quer nos conhecer, vem me cá. Fica na Rua Camaraípe 180, os nossos cultos segunda, quartas e domingo. Vai lá que o mistério tá forte. Segunda-feira tem campanha da tenda. Eita glória! A gente ora uma pessoa por pessoa. Ou seja, eita, o culto tá dando quase 200 pessoas. A gente às vezes sai 1h da manhã, porque a gente ora todo mundo. E eu vou te falar, eu nunca vi tanto resultado, tanta resposta de milagre como eu tenho visto naquele lugar. Então você que crê, vai lá, conhece a gente. Dá lá uma olhada no nosso Instagram também. Instagram, @ibmk.kadoshi. Pastora Silvana Vieira e pastora Márcia Gurgita aguardam vocês incessantemente naquele lugar. Mas eu já falei que esse relógio não é convertido, então a gente quer agradecer pela sua audiência. Que Deus abençoe, te dê uma semana assim sobrenatural. Uma semana de que você possa ser sinalizado pelo novo de Deus que está chegando na sua vida, e que Deus abençoe. Sábado que vem estaremos de volta. E não esqueça, o seu milagre só

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1: Eis que a mão do Senhor não está encolhida para que não possa salvar, nem agravado o seu ouvido para não poder ouvir. 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
2: Olá, ovelhas, meu amigo, minha amiga, está entrando no ar o programa O Clamor da Meia-Noite, um programa da Igreja Evangélica Palavra Viva, que fica aqui na Estrada Pós 3027 em Campo Grande, e esse que vos fala, seu pastor amigo, pastor Luciano Costa, e neste fim de noite, início de madrugada, Deus tem uma palavra do céu para o seu coração e para a sua família. Eu já convido você para estar conosco nas redes sociais, me procure lá no Instagram, no Facebook, será um prazer compartilhar com você momentos especiais de nossas vidas e ministério. E ainda, eu convido você para diariamente estar conosco, nesta mesma emissora e nesse mesmo horário, sempre levando uma palavra de fé, uma palavra amiga para o seu coração e para a sua família. Fique com essa chamada toda especial, Rio de Janeiro, eu aguardo você aqui.
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0: 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Terça, às 8 da manhã, consagração. Quarta-feira, às 19h30, culto da família. E sexta, às 19h30, a sexta-feira forte.
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0: Sejam todos bem-vindos ao Aprisco IAPV, que fica na Estrada da Posse 3027, no Parque São Pedro, em Campo Grande, próximo ao West Shopping. Esperamos por você.
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4: E o que, que o senhor está falando? Tem que conversar, tem que conhecer, tem que colocar o cônjuge, até então noivo, namorado, namorada, à prova. Tem que fazer teste som, tem que provar, tem que conversar, tem que confrontar, cheio de amor, os dois, o casal, não é só ela não, o casal, um ou outro, falar a Vera. Dá pena, eu tive uma ovelha aqui muitos anos, um casal de ovelha maravilhoso, mas só que não foi muito claro isso. O sonho dele é ser pai, e a decisão dela é não ser mãe. O tempo que esteve conosco, mas lutamos, a nível, quando digo lutar, é conversar, é brincar, é profetizar. Em gabinete, ela chorava no gabinete, comigo, com a pastora, mas eu não quero ser mãe. E tanto foi que isso aí foi um gatilho para outros problemas, outras brigas, se separaram, os dois saíram da igreja, e passou um certo tempo, ele casou de novo, e a primeira coisa que foi, fez um filho, é pai de uma menina, está enorme, eu vejo na rede social, está grande, e ele todo feliz. Por que não falou isso no namoro? Pastor, talvez ela tenha falado sim, e ele não levou a sério. Tem que apurar. Não, tu tá falando sério? Tô. Tem que falar, tem que confrontar. Porque fica aquela cegueira da paixão, ninguém pergunta nada. A mulher não gosta de cozinhar, a mulher não frita um ovo. Aí quando casa, reclama. Não reclame. Eu pensei que ela fosse mudar. Que esperança cega. Você quer comer um mocotó, você quer comer um feijão com carne seca, paio, você não tem que ir na mãe. Mas não pode na mãe, porque se falar que feijão da mãe é melhor, tu tá frito. Fica em greve. Quem tá ouvindo, ovelha? Então tudo tem que ser conver? Vai ter um filho? Quantos filhos? Não quero filho? Quer ter filho? Tem que ter isso. Tu gosta de quê? Tu gosta de lugar chique? Gosta de esbanjar? Tu gosta de gastar? Ou tu vive conforme tem a realidade? Tem pé no chão? Com rede social, então, as pessoas estão alucinadas. Ovelha, as pessoas estão alucinadas. Para ser chique. Para ostentar. O que é ostentar? Ostentar é tirar foto de jet ski? É tirar foto em restaurante caro? Iate? É isso? Não. Ostentar é mostrar o que não tem. Se você tem, mostre. É teu? Tu tem? Mostre. Roupas, passeios e etc. Ostentar é mostrar o que não tem. Quem tá ouvindo, ovelha? E tem muita gente mostrando o que não tem. O nível tá aqui, ó. Mas mostra que tá aqui. Tu casa com uma mulher dessa? Ou com um homem desse? Tadinho. Tadinho de você. Foi falado aqui as criancinhas que são puras, né? São tudo puras. Não sei o que lá, não sei o que lá. E as finanças, né? O pai cuida das finanças. Cuida. Eu conheço um monte de pai que cuida. Bota a família na mão do agiota. Tem um monte de pai que cuida. Que põe a família na mão de agiota. Isso é cuidar das finanças? Não. É afundar a família. Quem está ouvindo, ovelha? E por que o senhor está falando isso tudo? Está aqui, ó. Edifica a sua casa sobre a rocha. Veja onde você vai botar o seu pé para casar. Veja quem vai trabalhar com você. Veja tudo. Porque isso é importante para você ter um fundamento, para você crescer e se manter grande. Findando. Mateus 16, 18. Ouça, por favor. Pois também eu te digo que tu és Pedro, e sobre esta pedra edificarei a minha igreja, e as portas do inferno não prevalecerão contra ela. Olhe para cá. Aí diz a Bíblia. Sobre esta pedra, Pedro, sobre esta pedra edificarei a minha igreja. Só que tem duas palavras aqui. Pedro é pequenas pedras, fragmento de pedra. E a outra pedra que Jesus fala é ele, a rocha. Então quem é? Edificaria a minha igreja. O que eles acham? Edificaria a minha igreja sobre Pedro. Pedro é peros, pequenas pedras. Enquanto a rocha, é a pedra que ele fala aqui, é a rocha grande, uma rocha fiel. Então Jesus está dizendo, Pedro, tu é uma pequena pedra, tu é um farelo de pedra, tu é um fragmento de pedra. Mas sobre esta pedra, quem está ouvindo? Jesus, é esta pedra, edificarei a minha igreja. Ou seja, a igreja não está edificada em homens, a igreja está edificada em Jesus. Jesus, ele é a rocha fiel, a pedra angular, a pedra de esquina que os homens rejeitaram, mas você não rejeitou. Quem tem essa pedra? Quem tem essa rocha? Abre a boca e glorifica a rocha fiel. Verso 19. E eu te digo, eu te darei a chave dos reinos dos céus, e tudo, Pedro, que tu ligar na terra, tu ligará no céu, e tudo, Pedro, que tu desligar na terra, será desligado no céu. Deus está dando autoridade para Pedro liderar, para Pedro conduzir a igreja, mas a igreja não estava sobre ele, a igreja estava sobre Jesus. Hoje é dia dos pais. Tema da mensagem: famílias edificadas. Falei hoje pela manhã, não é culto do dia dos pais, não. É culto a Deus, com homenagem que foi feita pelos pais. E eu vou orar pelos pais depois. Mas a palavra hoje é famílias alicerçadas. Em quem? Na areia? Em coisas fúteis? Não. Alicerçada na rocha, que é Cristo. Quer ter uma vida com Deus? Quer ter uma vida firmada, alicerçada? A sua vida alicerçada em Deus, na pessoa de Jesus. Você é pai? Se você é pai, você é sacerdote da tua casa. você é sacerdote do teu lar. Sobre esta pedra edificarei a minha igreja. Tudo que tu ligar na terra será ligado no céu. Homem, marido, pai, tu é um profeta da tua casa. Levanta a mão e ora a tua casa, ora a tua esposa, ora teu filho. Profetiza. Profetiza na sua casa. Liga, Senhor Deus, toma meu filho em tuas mãos. Toma essa situação. Ora. O sacerdote paga preço pelo povo. E você é o sacerdote do lar. Efésios capítulo 4 vai falar isso. Capítulo 5 vai falar isso. Que o homem deve se sacrificar pela mulher, assim como Cristo se sacrificou pela igreja. Você é um sacerdote. Tua esposa precisa ver em você. Não é você falar, eu sou o sacerdote. Não, não, não é você falar. É você viver o sacerdócio. Quem está ouvindo, ovelha? Para que a sua esposa olhe para você e fale assim: você é minha referência de homem de Deus. Você é minha referência de intercessor. Você é minha referência de cuidador. Quem está ouvindo, ovelha? Seus filhos precisam disso. Ontem eu ministrei para os pais e eu falei muito sobre isso. Referência. Pai é referência. Pai é referência. Você precisa. Olha para cá, baixinho o instrumento. Pai é referência. Seja qual for, você sempre vai ser uma referência. Não entendi, vou explicar. Referência boa ou ruim, sempre você vai ser uma referência, porém, boa ou ruim para o seu filho. Falei ontem lá para os pais: ensinar que homem não bate mulher. Abriu um olhão, os olhões. Homem não bate em mulher. N coisas, só estou falando só o básico. Porque o homem protege, o homem cuida. Quem está ouvindo, ovelha?
2: Louvado seja Deus e para sempre seja louvado. Você está ouvindo o Clamor da Minha Noite, um programa da Igreja Evangélica Palavra Viva, e esse que vos fala, seu pastor amigo, pastor Luciano Costa. Você ficou aí com a porção da poderosa palavra de Deus, que alimenta, que transforma e que abençoa a sua vida e a sua família. Nesse instante, eu quero levantar minha voz de oração por sua vida, por sua família e pela nossa nação. É momento de oração. Vamos falar com Deus.
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2: Soberano Deus e eterno Pai, Pai de nosso Senhor e Salvador Jesus Cristo, uma vez mais, ó Pai, nesta noite, início de madrugada, nós levantamos a nossa voz de oração no clamor da minha noite, intercedendo e clamando pela cidade do Rio de Janeiro, pelo estado do Rio de Janeiro e por nossa nação. Toma o Brasil em tuas mãos, as famílias, os lares, os casais, ó Pai querido, esta pessoa especial que comigo está nesta hora, orando, Senhor, clamando a Deus por uma causa que para ele é impossível, mas há um Deus onipotente que pode todas as coisas, e a esse Deus estamos orando. Ó Pai, estende a tua mão, sustenta, renova, abençoa, restaura a fé do teu filho, levanta o caído, fortalece o fraco, liberta o oprimido. Ah, Deus querido, faz, Senhor, a reviravolta, exalta o teu filho nesta noite. Pai querido, Pai amado, eu levanto a minha voz de oração e declaro sobre cada ouvinte a vitória total para a glória de Deus, em nome de Jesus Cristo. Amém e amém, Senhor Jesus. Louvado seja Deus e para sempre seja louvado. Deus abençoe sua vida, ovelha. O nosso horário já está avançado. Que Deus te abençoe. Amanhã, no mesmo horário, estaremos com todos vocês aqui, declarando vitória no clamor da minha noite. E esse que vos fala, seu pastor amigo, pastor Luciano Costa. Um grande abraço a todos. Fiquem todos com Deus. Fiquem todos na paz.
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9: Estamos iniciando o programa Gotas do Oceano na madrugada deste domingo, no primeiro dia da semana, para oferecer a você a primeira alimentação espiritual do dia do Senhor. É com muita oração e dependência do Senhor que passaremos juntos estes 30 minutos. Certamente eles serão preciosos para nossas vidas. Fique conosco até o final deste programa.

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versículo 28. Rogo-vos, pois, irmãos, pela compaixão de Deus, que apresenteis os vossos corpos como sacrifício vivo, santo e agradável a Deus, que é o vosso culto racional. E não vos conformeis a este mundo, mas transformai-vos pela renovação da vossa mente, para que experimenteis qual seja a boa, agradável e perfeita vontade de Deus. Capítulo 8, no verso de número 28, lemos: e sabemos que todas as coisas concorrem para o bem daqueles que amam a Deus, daqueles que são chamados segundo o seu propósito. Conhecimento e entendimento. Meu prezado rádio ouvinte, o saber humano é limitado. Como dá a entender o filósofo que diz: uma coisa eu sei, é que nada sei. Quanto maior se alarga a cultura, tanto mais se apercebe o sábio da enorme extensão que há fora do seu conhecimento humano, em que pouquíssimos conseguem penetrar. Por isso, quando o homem inteligente e culto, que nem o apóstolo Paulo, declara: sabemos que todas as coisas cooperam para o bem daqueles que amam a Deus, daqueles que são chamados segundo o seu propósito, percebemos que existe um campo em que certo tipo de conhecimento é muito importante para qualquer pessoa ciente de que a vida tem uma finalidade, de que a vida tem um objetivo. E Deus nos criou com finalidade e com objetivo. Mas o primeiro passo importante nessa descoberta é o conhecimento. Toda a palavra de Deus convida-nos a conhecermos a soberania de Deus, a conhecermos Deus. No Novo Testamento temos a expressão: e conhecereis a verdade, e a verdade vos libertará. Conhecimento seguro não permite vacilações, não permite insegurança. E aqui não se trata de algo que contaram ao apóstolo Paulo. Não contaram ao apóstolo. Lendo-se o texto, pode-se pensar que Paulo viveu uma vida tranquila, com experiências agradáveis, e só experiências agradáveis, possuidor de grande riqueza, e que jamais provou algum sofrimento. Muito ao contrário, a sua vida foi uma vida cheia de sofrimentos. É homem experimentado em sofrimentos, como ele próprio relata, escrevendo aos Coríntios, na sua segunda carta, no capítulo 11, dos versos 23 a 27. A sabedoria ou entendimento de Paulo está ao alcance de todo crente. Na realidade, nenhum cristão autêntico deixará de alcançá-la, deixará de persegui-la. Meu prezado rádio ouvinte, o mundo está cheio de pessoas que se alegram quando tudo corre bem e se irritam quando algumas coisas correm mal. E eu dou ênfase e chamo a sua atenção para este ponto. O mundo em que vivemos, ele está cheio de pessoas que se alegram quando tudo vai bem e pessoas que se irritam quando algumas coisas vão mal. E aí surge no nosso momento, nos dias odiernos, até correntes evangélicas pregando sobre a vida cristã somente na prosperidade. É a conhecida teologia.

teologia da prosperidade, mas não é assim. Quando estudamos o Novo Testamento, nós vamos perceber que a vida cristã sólida não está necessariamente na dependência só da felicidade. Praticamente todos os apóstolos tiveram doenças, mortes terríveis, foram degolados, foram açoitados, foram apedrejados. O texto que escolhemos para meditar, ele envolve e chama-nos a atenção para um processo de transformação, não somente pela natureza humana, mas também do que lhe é inerente, o entendimento. E quem fala é Paulo, que recomenda-nos a transformação pela renovação do entendimento. Ele mesmo já havia experimentado a eficácia, o bom, o agradável efeito dessa transformação. Vejam os ouvintes, um homem chamado Saulo, que respirava ameaças e mortes contra os discípulos do Senhor, o Saulo possuidor de cartas precatórias contra os cristãos de Damasco, e cidades circunvizinhas, o Saulo que afirmava com a sua presença e assentimento o apedrejamento dos fiéis seguidores de Jesus, esse homem terrível passara pelo processo de transformação, pela renovação do seu entendimento. O que Deus nos chama é para uma renovação, é para uma transformação, é para uma nova vida, para novos hábitos, novos costumes, novos procedimentos na vida. Foi uma transformação profunda, uma renovação total e completa. Agora, ele é o homem esvaziado de si mesmo para que nele viva outro ser superior. Por isso agora ele diz: não sou eu quem vive, mas é Cristo que vive em mim. Tinha ele agora a mente de Cristo, as marcas de Cristo. Deixou ele de ser Saulo perseguidor, blasfemador, opressor, para ser Paulo apóstolo de Jesus Cristo pela vontade soberana de Deus. Não se faz, ou não faz muito tempo, digo, no parlamento europeu, um deputado defendia a excelência de uma doutrina política e, entre outras coisas, disse: é uma roupa nova para o homem desse velho mundo. Foi o bastante para que um colega seu aparteasse para afirmar que a doutrina de Cristo é mais excelente, porque faz o homem novo dentro de sua roupa velha. Não faltam testemunhas na história e em todos os lugares de pessoas transformadas pelo poder renovador do Evangelho de Jesus. Transformando o coração, o Evangelho de Cristo transforma como consequência até mesmo o próprio rosto. O que nos diz o livro de Provérbios, capítulo 15, verso 13? O coração alegre aformoseia o rosto. Leia isso, anote isso na sua Bíblia, confira, Provérbios 15, verso 13. O coração alegre aformoseia o rosto. Coração curado, o coração salvo, da nova imagem, figura, semblante ao rosto, ao físico, à aparência do crente. Os psicólogos pretendem conhecer os ocultos sentimentos do homem, estudando dos seus traços faciais. E é fácil observar e conhecer uma pessoa quando está alegre, quando está satisfeita. Conhecemos as pessoas também quando estão zangadas e aborrecidas e iradas. O que vemos são os seus traços faciais. Há reflexos da alma nas expressões do rosto. Por isso, a transformação
pela renovação do entendimento, o atinge também o físico do homem, a vida do homem por inteiro. Então aquela cura, aquele milagre, aquela transformação que aconteceu no interior terá profundos reflexos na vida exterior, no comportamento, no relacionamento, na alegria, na resistência às dificuldades da vida, nos negócios. Então há uma renovação completa. É, na verdade, um novo ser que nasce, uma nova criatura, conforme a mensagem do Senhor Jesus Cristo pregada a Nicodemos: necessário vos é nascer de novo. Por isso, meu prezado rádio ouvinte, a transformação pela renovação do entendimento atinge o homem em toda a sua estrutura. Começa no interior e vem atingindo o aspecto físico também. Daí o texto de Provérbios: o coração transformado dá nova forma à face do homem. São Paulo teve transformado o seu nome, teve transformada a sua vida, teve transformado o seu pensamento, teve transformado seu semblante, a sua personalidade total, como um todo. E é isso que o Evangelho faz, e é isso o que Cristo quer fazer na sua vida. Nessa noite, você que está me ouvindo aí, na sua casa, no seu táxi, no seu emprego, no edifício, no hospital, no quartel, você que ligou o rádio e está viajando, saiba, Cristo quer transformar a sua vida de dentro para fora, quer te dar um coração novo. O Evangelho é realmente um poder transformador. Este é o Evangelho do nosso Senhor Jesus Cristo, que tem por fator primordial transformar, salvar vidas.

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1: A nossa crônica dessa noite tem como título Cristo foi, é e será. Ela é extraída do boletim da nossa igreja. A maioria dos crentes ainda não tocou a orla das possibilidades que poderão encontrar em Cristo. Ainda não se apercebeu da extensão, do grau e da sublimidade da redenção por Cristo. Vive nas fronteiras entre a fraqueza e a santidade, sem penetrar no círculo mais íntimo da comunhão com Ele. O ideal de cada um é que entra no reino de Deus, é ser um cristão extraordinário, especialmente nos dias que correm, quando os maiores empreendimentos são realizados para o desenvolvimento integral do ser humano. O que há de mais importante nesse início do terceiro milênio é chegar-se ao conhecimento mais profundo da verdadeira vida cristã. As leis biológicas são as mesmas desde a criação. Ninguém pode prescindir delas. As leis espirituais da alma buscando o Criador, da alma só se satisfazendo em comunhão com o Pai, continuam as mesmas desde o Gênesis. Ninguém pode substituí-las. Viver para o reino de Deus é renunciar ao mundo. Para seguir a senda espiritual retilínea, é preciso desprezar as coisas materiais, isto é, não pôr o coração nelas. Queremos a aprovação de Deus? Não nos prendamos aos respeitos humanos. Esqueçamos o eu. Queremos amar o próximo? Ninguém poderá fazê-lo sem esquecer-se de si mesmo. A preparação para a vida eterna é uma escada longa e ininterrupta. Amém.

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1: Estamos concluindo o programa deste domingo, agradecidos a Deus por esta oportunidade de compartilharmos a felicidade do evangelho com você, meu prezado rádio ouvinte. Achamos que Deus há de trabalhar e está trabalhando na sua vida e vai promover grandes milagres.
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1: E agora eu quero orar por você. Oremos. Senhor Deus e nosso Pai, coloque em tuas mãos todas essas pessoas que nos ouviram no culto de 30 minutos que promovemos neste domingo. Ó Deus, que cada palavra, que cada hino, que cada texto bíblico tenha guarida em cada coração que nos ouviu, e que o teu Santo Espírito possa, usando esses elementos, promover bênçãos espirituais para todos que nos ouviram e promover também bênçãos materiais. Nós colocamos os nossos ouvintes em tuas mãos. Suplicamos pela cura espiritual, pela cura material, pela bênção, pela reconciliação de casais, pela recuperação de filhos, pela salvação de todos. E nós os entregamos em tuas mãos, no nome do Senhor Jesus Cristo. Amém.
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7: E seja muito bem-vindo a mais uma edição do Pleno Time. Eu sou Monique Melo e juntos seguiremos aqui com muita análise política, notícia e informação. Te convido a ficar aqui comigo, me fazer companhia, que esta edição de hoje está imperdível. O nosso primeiro convidado já se encontra aqui online, então eu vou convidá-lo, pastor Silas Malafaia. Olá, pastor, obrigada. Vamos começar então falando sobre o 7 de setembro. O senhor havia decidido, né, não organizar o ato de 7 de setembro este ano. O senhor relatou que sempre se tratava de um pedido direto de Jair Bolsonaro ao senhor, mas que esse ano poderia ter uma configuração diferente de ato eleitoral. Está muito claro que mudou, né? Fez o senhor exatamente mudar de ideia, mas compartilha aqui com a gente, o movimento contra Moraes é maior do que a campanha de Flávio Bolsonaro.
8: Monique, deixa eu dizer uma coisa. Eu sempre coordenei esses atos a pedido de Bolsonaro. Quando foi agora, o ato, quem fez a programação do ato era o PL de São Paulo. Então eu disse, então, eu não vou me meter nisso. Mas eles me pediram ajuda. Devido à nossa experiência ao longo desses anos com essas manifestações, a gente tem um know-how de manifestação. Então eles me pediram ajuda e eu também vi que a questão não era só de PL, sabe? Só do Partido Liberal. Mas uma questão nacional, como sempre foi marca do 7 de setembro. Então, eu tô ajudando, não sou o coordenador do evento, mas eu ajudo, né? E é evidente que eu vou estar lá e vou falar, isso não tem dúvida nenhuma. E eu acredito que mais do que nunca, esse 7 de setembro É uma manifestação do povo contra toda essa lama que nós estamos assistindo no nosso país.
7: Perfeito, pastor. É, o senhor já afirmou, já avisou aí, já adiantou que vai fazer nesse... O senhor sempre faz, né? Mas o senhor adiantou que nesse 7 de setembro o senhor promete um discurso mais duro ainda contra Alexandre de Moraes. É, qual é, na sua avaliação, pastor, o ponto mais grave revelado recentemente sobre a relação entre o ministro, essa relação nada republicana entre o ministro e Daniel Forcado?
8: A questão é que a gente não tem um ponto, a gente tem todo o ponto. Mais de 50 entre telefonemas e encontros. Gente, e a coisa é o seguinte, quando vi a primeira notícia, sabe qual foi a resposta do Alexandre Moraes? Isso é mentira, é ilação. Eu não tive nenhum contato. A primeira resposta dele. Aí depois que veio à tona as provas, aí ele muda o discurso. Cada vez que aparece uma nova questão, por exemplo, desde o ano passado, eu venho dizendo que esse contrato de 130 milhões com a mulher de Alexandre de Moraes é a compra do poder de Alexandre de Moraes. Não tem nada a ver. Primeiro que ela não tem notável saber jurídico. Nem os maiores escritórios de advocacia do país cobram honorários desse nível. Agora vem a prova final. O Alexandre de Moraes redige 50% do contrato. Isso é a prova que a mulher dele não tem competência nenhuma. Aí eles vêm com uma outra e dizem: não, não, não. É, nós mandamos ele para fazer uma revisão. Ué, um escritório que recebe 130 milhões não tem a capacidade de fazer uma revisão? Imagina se todo grande escritório de advocacia tivesse um contato com o ministro para pedir para fazer a revisão. Isso é uma vergonha, sabe? Isso já ultrapassou todos os limites. Sabe qual é o nosso problema? Essa gente perdeu caráter, vergonha, porque em qualquer nação do mundo democrático, isso já aconteceu na América, no Canadá, na Europa, quando há uma acusação grave de uma autoridade, a própria pessoa pede para sair. Não precisa de impeachment, sabe? Não precisa de pressão. A própria pessoa se sente envergonhada e pede para sair. Aqui não. Aqui os caras continuam como se nada tivesse acontecido. Isso é uma afronta ao povo brasileiro. Isso é uma afronta à própria instituição Supremo Tribunal Federal. Isso é uma afronta à Procuradoria Geral, porque o procurador Paulo Gunet está envolvido até o talo. Tem 33 citações dele. E outra, ele pede a nulidade daquilo que o André Mendonça mandou abrir quando ele é citado 33 vezes. Nem ele, nem Alexandre de Moraes tem moral para continuar no cargo que estão. Isso é uma vergonha o que estamos assistindo no Brasil.
7: O senhor citou um ponto aí do pede para sair. Nos bastidores do Congresso Nacional, já se fala em Moraes pedir para sair, mas para os parlamentares seria mais fácil que assim fosse. Eles classificam como uma saída honrosa para Alexandre de Moraes, para evitar aí um desgaste de um impeachment no ano eleitoral. Agora, sinceramente, pastor, essa seria, para começar, ele pedindo para sair seria honroso? Ou seria uma saída, seria um desfecho suficiente? Ou tem que haver um impeachment mesmo?
8: Não, a própria legislação, a própria lei dá o direito do ministro renunciar ao cargo, pedir aposentadoria, porque ele não vai ser julgado agora, esqueça. No processo eleitoral e com alcolumbre, com esse cara que envergonha o Senado na presidência, nós não vamos ter discussão de impeachment, e também por causa do momento eleitoral. Ok? Isso vai ser para quando vir um novo Senado. Por isso que o voto de dois senadores agora é da vital importância. Porque nós precisamos botar lá senadores independentes. Não é esse centro que é uma verdadeira prostituta que se vende. Entendeu? Então, nós temos que ter muita noção de quem vamos votar para senador. São duas vagas por estado. Para a gente poder ter força. Se tivermos uma maioria, elegemos o presidente do Senado, colocamos o presidente da CCJ, aí não vai ter escape para ele. Ou ele vai cair fora ou vai tomar um impeachment. Então, para ele, seria mais honroso pedir para sair agora. Mas o perfil desse homem, a maldade dele, o caráter dele, vou te contar. Só uma pressão popular muito violenta, sabe? De muita manifestação, parar o país para um cara desse ser levado às raias dos seus pares e dizer: ó, amigo, ou você sai, ou então nós vamos aqui votar um afastamento seu. Só nesse nível. Porque continua O povo é o supremo poder. Então, tá no povo, não tá em ninguém mais. O povo é o supremo poder nessa história. Se o povo se revoltar e for pra rua e protestar e parar o país, aí ele não tem saída. Senão, vamos ter que esperar um novo Senado.
7: Interessante, né, pastor? O senhor falou o povo, né? O povo abrange todo mundo de todos os espectros políticos. E às vezes parece que isso se trata só de uma revolta da direita, mas a gente vê aí pessoas de outros espectros também criticando essa atuação de Alexandre de Moraes, veículos da grande imprensa pedindo a saída de Moraes, mas na hora de sair nas ruas é só o pessoal de verde e amarelo que acaba fazendo isso, né?
8: Minha querida, Lula é amigão de Alexandre de Moraes. Você vê a cretinice dessa esquerda. O PT ontem, os deputados pediram a retirada do André Mendonça. Gente, isso é uma vergonha. Por quê? Porque André Mendonça é o responsável do inquérito que o filho do Lula está enrolado até o último fio de cabelo. Então, vocês vejam o nível. Como é que pode ter gente para votar na esquerda? Essa lama toda de Alexandre de Moraes e o PT e Lula, todo mundo calado. Isso é uma vergonha. Isso é uma afronta, meu Deus do céu. Oh, meu Deus, tira a cegueira do povo brasileiro. Não é possível a gente ver uma situação dessa. Como você disse, toda a imprensa, né? As redes sociais inundadas e a esquerda calada. Hã? Porque são amigão, é um protegendo o outro. Quem é que marcou o encontro entre Lula e Alcolumbre para ter paz? Alexandre de Moraes. Olha o
7: foi
8: nível
7: na casa
8: que
7: dele.
8: Chegou. O cara que julga é que marca o encontro. Gente, que país é esse? O Supremo Tribunal Federal se tornou um Supremo Tribunal político e que tem lado.
7: E, pastor, em novas informações vazadas nesta manhã, Daniel Vorcaro, quando ele prestou depoimento no gabinete de André Mendonça, ele citou, ele tentou ali ganhar uma aproximação de Mendonça e ele assegurou que a delação dele incluiria pessoas do governo Lula. Isso é Vorcaro colocando um preço em André Mendonça?
8: Eu não acredito. Ele pede, né? André Mendonça manda um juiz auxiliar e um Ministério Público. Não é essa conversa fiada aí que tentaram dizer que foi reunião secreta, não. Não tem nada de secreto. Mandou para ouvi-lo. E ele diz que não fez a delação porque envolve. Ele tem que, envolve gente, né? Envolve gente da PF, então ele, é o medo dele, né? E ele diz que foi ameaçado, isso tem que ser investigado, e tem que se dar uma nova oportunidade com uma delação, ok? Porque até agora, o cara sendo pressionado por Polícia Federal, o André Mendonça não tá dando mole pra Polícia Federal, porque sabe, é um jogo muito mal. Ó, o encontro de Lula com Alexandre e Alcolumbre. Aí vem o diretor da Polícia Federal tentando descaracterizar o André Mendonça. 27 superintendentes assinam, tá? Uma nota contra o André Mendonça. Como é que Polícia Federal pode peitar o ministro do STF? Se faz isso com Gilmar Mendes, com Alexandre de Moraes, o diretor da Polícia Federal era preso. Para vocês verem o nível. E ele fez isso porque tinha cobertura. Senão não faria. Esse é o estado de coisa. André Mendonça tá expondo tudo. Sem nenhuma parcialidade agora. Todo mundo sabe, né? Gilmar Mendes indo lá em Lula ontem e dizendo que eles são responsáveis pela crise e que cuidado com o PT da Bahia, que vocês estão aqui, as questões que envolvem Vorcar e tudo, que está aqui na nossa mão. Isso é uma vergonha. Tudo isso que estamos assistindo e Lula tá calado, porque deve a esses caras. E o PT pedindo a saída de André Mendonça. Que país é esse, minha gente?
7: Passou no seu discurso de 7 de setembro de 2025, o senhor até resgatou um trechinho nas redes sociais esses dias. A sua fala teve um teor muito, a sua fala contra Moraes teve um teor muito profético, né? E Deus permeia toda a sua fala naquele momento. Porque parece até ser além de uma manifestação política, né? Que o senhor falou na condição de pastor. E o senhor, como pastor, só trata isso como uma questão espiritual? Deus está no negócio?
8: Deixa eu dizer uma coisa para você. Em todas as manifestações, eu deixo uma palavra espiritual. Em todas. Não é só nessa, não. Todas. Porque eu não deixei de ser pastor. Eu não sou político. Eu não sou de partido político. Eu sou uma influência. Agora, se você pegar mais de 70 vídeos que eu gravei nesses últimos 6 anos, grande parte deles, só pego desse ano, no final deles eu digo, se esse Alexandre de Moraes, se esses homens não se arrependerem, virá justiça e juízo de Deus sobre eles. Eu digo isso em quase todos os vídeos. Eu venho declarando aquilo que eu tenho, que é a área espiritual. Eu não sou um político, eu não sou de partido político. Então, as minhas declarações têm que ser embasadas por meu posicionamento profético. E outra, deixa eu dizer só uma coisa aqui. Quando você libera uma palavra profética, não significa que vai acontecer amanhã ou depois de amanhã. É no tempo de Deus. Não estou nem dizendo que vai acontecer agora. Mas uma coisa eu tenho certeza: a maldade, a impiedade. Gente, Clezão morreu, membro da minha igreja. Foi preso. Pediram para liberar ele porque ele tinha problemas cardíacos sérios. Não tem uma prova que ele quebrou nada. E Alexandre de Moraes negou, ele morreu na papuda. Cara crente, membro da minha igreja. Gente inocente presa, covardia desse cara. Eu tô na mão dele, meu passaporte apreendido. Hã? Meus cadernos teológicos, eu sou um líder evangélico. Eu não sou um bandido, um ladrão, um corrupto. Então, é muita injustiça. E eu declaro, se esse homem não se arrepender, não se humilhar de Deus, porque Deus, a misericórdia de Deus, não é cálculo nosso. Vai ter juízo de Deus sobre ele e a geração dele, que eu já declarei isso várias vezes.
7: E falando do espiritual, o André Mendonça, o ministro André Mendonça, é também um cristão, né? Ele é um homem de púlpito, inclusive. É um pastor, sim. Os cristãos devem se mobilizar também, incluir André Mendonça em suas orações?
8: Muito. Ele não é à toa que esses dois inquéritos estão na mão deles, do NSS e do Master. Isso é Deus. Ele tem que ser coberto com oração e com proteção. Isso é muito sério. Esse camarada tá lutando contra poderes muito monstruosos. Muito monstruosos. Precisa da nossa cobertura de oração.
7: E, pastor, falando ainda sobre o 7 de setembro, de acordo com o Metrópolis, o colunista Vinícius Passarelli, ele diz que aliados do governador Tarcísio de Freitas avaliaram que o ato seria mais tranquilo sem a sua participação. Ao que o senhor atribui essa preocupação, se existe uma ala da direita que prefere evitar a fadiga?
8: Deixa eu dizer uma coisa, eu não me importo com terceiro carimbador ou com notícia plantada, ok? Eu vou estar lá, vou ser duro. E outra, anota aí, Nicolas, Gayer, Magno Malta, essa turma vai botar pra quebrar. Vão botar pra quebrar. Ninguém vai lá pra trocar amenidades nessa hora. O mote que nós estamos usando é fora Lula, fora Alexandre de Moraes e vamos incluir fora Paulo Gunet. Essa que não é Silas Malafaia só não. Isso aí é um jogo. Jogo de intimidação, plantação de notícia, mas nada disso me para. Nada disso vai me calar, pode ter certeza.
7: E o senhor defende mudanças institucionais no Supremo, pastor? Algo como mandato para ministros, mudanças no processo de escolha?
8: Não, eu não acho que isso resolve. O que resolve é um Senado forte. Um Senado forte é que bota o pé na porta para que haja harmonia dos poderes. Sabe o que está acontecendo isso tudo? Repito, tem uma cambada de senadores que são verdadeiras prostitutas que se vendem. Um monte de gente preso lá. Temos que ter senadores independentes. Você muda daqui, muda dali. O jogo vai continuar o mesmo. O interesse vai continuar o mesmo. A pressão vai continuar a mesma. Então, a indicação do presidente da República, em qualquer nação democrática do mundo, isso acontece. A indicação do presidente para a Suprema Corte. Então, eu não acho que essa mudança. Nós precisamos é de poderes independentes. De uma Câmara de Deputados forte. De um Senado forte. De um executivo forte, de um Supremo forte, mas cada um ditado no seu quadrado.
7: Mas daí o presidente do Senado, né, pastor, ontem ele fala o seguinte em plenário: pediram 130 milhões para filme e o culpado é só o Moraes? Ele disse isso diante da cadeira dele de presidente.
8: Isso é para ver o nível do caráter desse cara. E outra, aí qual é a mudança? É tirar do presidente do Senado o poder de pautar. Tem que dar aos senadores, a maioria, se pauta ou não impeachment de ministro. E essa é a mudança. Não é deixar na mão de um cara que, pelos seus interesses, né? Porque ele tem lá questões no STF. Então, pelos seus interesses, ele senta em cima e não pauta. É isso que tem que ser mudado. A decisão é do plenário do Senado e não dele. Essa questão que ele fala é para jogar uma cortina de fumaça. Nós estamos falando de um ministro do STF que requer dele imparcialidade total. É isso, não estamos falando de um filme que foi bancado, não estamos falando disso, não. Estamos de um ministro do STF, tá? Que tem que ter como marca a imparcialidade em qualquer lugar do mundo. Ele pedia para sair ou seria imediatamente afastado.
7: E passou ontem, foi a primeira sessão no pleno do STF, logo após os novos escândalos, né? Os vazamentos aí das conversas de Moraes. E houve-se, esperava-se aquele, como que seria o clima, né? No plenário, o que aconteceria? Eles falariam alguma coisa? Só que tudo que tivemos ontem foi uma imagem, o senhor deve ter visto, eu pedi para a produção colocar aí. Ontem, a primeira vez que eles se reuniram após o novo escândalo, a gente teve, não essa imagem, produção, essa imagem aí. Moraes muito preocupado.
8: Eu fico com vergonha de ver isso, só posso dizer, porque o seu Fachin, o presidente do STF, ele tem que levar o plenário a discussão sobre essa questão. Isso é uma vergonha, gente. Eu disse, olha que coisa interessante, de 2024 para cá, em todas as manifestações eu disse assim: Alexandre de Moraes tá levando pro fundo do poço e pra lama a reputação do STF. Está se cumprindo o que eu venho dizendo desde 2024.
7: E, pastor, a gente já está se encaminhando para o final, mas só para não dizer que a gente falou só de Moraes e só de 7 de setembro, eu queria a sua opinião sobre. O senhor já declarou, né, apoio a Flávio Bolsonaro, embora não queira se envolver com atos partidários. Eu gostaria da sua opinião sobre esse crescimento aí repentino de Augusto Cury.
8: Olha, a onda dele foi levantada quarta, quinta e sexta, ok? No sábado, a entrevista dele no JN foi um desastre que mostrou quem ele é. O Augusto Cury, um cara pacífico, um cara do bem. Augusto Cury, uma inteligência emocional, um psiquiatra e um escritor dos mais fenomenais. Mas, pelo amor de Deus, ele não sabe onde nem tá o nariz dele em política. Tanto é que depois da entrevista dele no sábado, se você olhar redes sociais, muita gente dizendo assim: eu, hein? Não dá pra votar nele, não. Tô fora. Isso é brincadeira, memes. Então, isso ainda é uma onda do que aconteceu quarta e quinta e sexta-feira. A bola que foi levantada pra ele. Mas com todo, eu conheço ele, tá? Tô dizendo aqui, repito, é um homem honesto, um homem direito, mas sem capacidade alguma pra governar um país. Ele entende de política igual eu entendo de alemão. Nada.
7: E para fechar, pastor, qual seria o resultado do 7 de setembro que faria o senhor considerar que foi uma manifestação vitoriosa?
8: Bem, o resultado é o povo, a quantidade de gente. Quanto maior o número de gente, maior pressão sobre mídia, sobre tudo. É isso aqui, o resumo não é discurso, sabe? Questão não é discurso, não, é povo. Porque o povo é o supremo poder. Se tivermos lá uma grande quantidade, eu não tô aqui pra, não sou astrólogo, adivinhação é do diabo, nunca dei previsão de número, mas se tivermos uma grande quantidade de gente, vai ser uma resposta sensacional. Agora, 7 de setembro, a partir das 3 horas, lá na Avenida Paulista, e vai ser transmitido pelo meu canal do YouTube, tá? Vai ser transmitido a partir de 14h30, começa a transmissão pelo meu canal do YouTube, você pode assistir, você que tá fora de São Paulo.
7: Obrigada por mais uma vez conversar conosco, até a próxima.
8: Eu que agradeço a você, agradeço aí ao Pleno News, Deus abençoe vocês, Deus abençoe aqueles que estão nos assistindo, a boa mão de Deus esteja sobre cada um, sobre sua família, e Deus tenha misericórdia do Brasil.
7: Amém. Até a próxima, pastor.
8: Um abraço.
7: E o Pleno News também fará uma cobertura em loco no 7 de setembro. Teremos repórteres lá fazendo entrevistas com todo mundo que vai participar, com quem a gente conseguir conversar lá no dia, a gente vai conversar. Então acompanha nossas redes sociais, principalmente o Instagram, que vai estar recheado de cortes durante todo o 7 de setembro. Combinado? O Pleno News vai estar por lá também. E agora vamos de a nossa próxima convidada. Sim, a jornalista e candidata a deputada federal, Julie Milk, que está aqui para conversar conosco. Tanto tempo que eu não falo com a Juliana.
9: Oi, Monique, tudo bem?
7: Tudo bom, Juliana. Vamos falar, né, desses assuntos, assim, nem sei do que a gente vai falar, né? Tem coisas muito, só amenidades para conversar essa semana, mas obrigada pela sua participação. É a primeira vez que eu converso com você depois da sua candidatura.
9: É verdade.
7: E a propósito, você deixou a gente aqui, né? O Rio de Janeiro, foi para São Paulo.
9: Eu tô aqui, né? Eu já morei aqui, voltei para cá, porque, enfim, adoro. Meu coração é um pouco paulista.
7: E, Juliana, falando sobre os escândalos mais recentes, né? Não tem como não falar de outra coisa, a relação aí pouco republicana ou nada republicana entre um ministro do STF, Alexandre de Moraes, e Daniel Vorcaro, você postou nos stories, eu acompanhei seus stories de ontem para hoje, você postou o seguinte: não importa o seu lado político, corrupção não tem lado. A gente vive numa situação de dois pesos e duas medidas?
9: A gente vive, e isso é uma coisa absurda, né? Porque quando a gente pensa no Mensalão, no Petrolão e até no escândalo do INSS, são escândalos do PT. É claro que teve outras figuras ali, mas são escândalos do PT. E aí vem Daniel Vorcaro, e ele foi comprando todo mundo pela frente, quer dizer, todo mundo que se vendeu, que foi praticamente Brasília inteira. E aí, quando começou esse escândalo, chamaram de PT Master, de Bolso Master, mas a verdade é que não tem partido, né? Esse escândalo começou lá com o Jax Wagner, né? Lá na Bahia, com Crédito Sexta, mas depois foi se expandindo. Aí a gente vê Ciro Nogueira, cada hora é uma pessoa, até chegar na mais alta corte do país. A gente vê pessoas de todos os partidos, e da direita e da esquerda. E uma coisa que eu acho muito feio é que a esquerda joga bomba para a direita e a direita joga bomba para a esquerda, mas na verdade veio, é o que eu falo, Daniel Vorcaro mostrou que em Brasília, pelo preço certo, muitos se vendem.
7: Inclusive, Juliana, falando sobre todos os espectros políticos, você foi muito criticada, duramente criticada, quando você se mostrou indignada logo quando saiu conversas também de Vorcaro com Flávio Bolsonaro, né? E em torno do filme Dark Horse, enfim. O vazamento foi em maio, mas de lá para cá muita água passou debaixo da ponte. Como é que está hoje a situação, a sua relação com os eleitores de Flávio, digamos assim?
9: Não, eu não sei. Eu tenho relação comigo apenas. Eu sou uma pessoa correta e eu não passo pano para ninguém. Eu não fui criticada. Houve um ataque coordenado, pago para mim. Isso aí todo mundo me disse. Porque eu questionei o questionável. O meu papel na política não é passar pano, entende? Eu sou uma pessoa de direita, mas eu não tenho corrupto de estimação. Então, todo mundo que estiver envolvido com o Daniel vai ser questionado por mim. E todo mundo deve ter que responder à Polícia Federal. Eu não tenho rabo preso, né? Eu estava vendo o pastor falar, mas é muito engraçado, porque, de fato, o problema de Brasília é isso. Eu estou falando sério, o Daniel mostrou que é um escárnio, é uma grande... Todo mundo se deu bem com Daniel. Agora, se foi legítimo ou não foi legítimo, é porque é claro que existiram pessoas que fizeram negócios corretos com Daniel. Afinal de contas, ele é um empresário. Mas em Brasília, é muito estranho essa proximidade dele com o poder. Eu estava lendo, ele disse para o André Mendonça que ele distribuiu tanto dinheiro porque ele estava querendo se blindar. Na verdade, só que ele foi ingênuo nisso. Porque, você veja bem, ele levou Paulo Gonê, assim, todo mundo não, mas a gente tem várias pessoas que, ou de alguma maneira, viajaram com Daniel, receberam dinheiro, receberam mesada. A gente sabe que saiu, que o Ciro Nogueira recebeu de 300 mil a 500 mil por mês. A gente sabe que teve também mesada de 300 mil para os filhos de Alexandre de Moraes. A gente sabe que Lewandowski recebeu, que teve esse dinheiro lá que diz que foi para a produtora Dark Horse, ou seja, foram milhões. Mas é claro que na hora que, ainda mais em época de eleição, que a bomba estoura, as pessoas vão tacar Daniel pro jacaré. Foi ingenuidade dele achar que dando dinheiro para político ele estaria salvo. Ele estaria sim, se esse escândalo não tivesse vindo a público. E aí eu dou parabéns a vocês, a mim, a Malu Gaspar, a todos nós, né, jornalistas corretos, que não deixamos essa história ir pro fundo do poço. Aí
7: exatamente.
9: Você fala, eu sofri ataque por questionar o questionável, né? Eu sou, antes de tudo, uma jornalista e, antes de tudo, honesta, mas eu falo, esse ataque foi coordenado e pago, que é outra coisa que eu acho horrível na política, né? A gente vê que Lula compra influenciadores da esquerda para falar bem, e a gente vê o mesmo acontecendo na direita, para falar, para atacar. Isso, assim, o meu perfil, teve um dia que era tanto bote, que você não tem noção. E bote é ataque pago, fora a galera que, obviamente, tem o efeito copycat, né? Então, mas assim, eu não me arrependo e eu vou morrer, como eu falo, eu não tenho rabo preso. Eu fui uma das poucas pessoas que negou dinheiro do Daniel, não é mesmo? Assim, eu fui testemunha na Polícia Federal. Toda a galera, o resto dos influenciadores, eles foram investigados. Eu fui como testemunha. Então é isso, eu durmo em paz, né? De novo, eu sou de direita, acredito no livre mercado, acredito em menos Estado, acredito em tudo isso. Agora, se você é corrupto e você é de direita, eu quero você preso. Não passo pano para ninguém.
7: E realmente isso é uma verdade, né? Daniel Vorcaro, ele só se daria bem se não existisse a imprensa.
9: Não, ele só se daria bem se não existisse a imprensa, se não fôssemos nós, porque a verdade é que Brasília inteira, a pessoa tem que entender, esse é um escândalo ecumênico. Então tem pessoas de vários partidos, pessoas de vários poderes, então quando isso acontece, eles se dão a mão, tá? E com certeza eles iam até deixar Daniel sair, mas a imprensa não deixou, a imprensa correta, tá? Que são os poucos também. A imprensa correta não deixou esse assunto morrer. Então Brasília, de alguma maneira, tá um pouco envergonhado, né? Eu tava lendo hoje, o Daniel falou que tá sofrendo ameaças de morte, com certeza. Você acha que Daniel não falou nada até agora? Por quê? É muita coisa em jogo, é muita gente. Se ele abre a boca, matam ele, entende? Então é claro que ele vem ficando calado, é claro que toda delação ele fica calado, é claro que a mãe, a irmã, eu não estou dizendo que o Daniel é santo, tá? Mas eu estou dizendo que o Daniel é o sintoma, o câncer é Brasília.
7: Perfeito, Júlia, obrigada por mais um papo delicioso. O assunto não era delicioso, mas o papo foi. Boa sorte na sua campanha.
9: Beijo, querida, boa sorte aí. Parabéns pelo Pleno News, que eu adoro vocês.
7: Obrigada, Júlia, tchau, tchau.
9: Beijo.
7: Então, pessoal, chegamos ao fim de mais uma edição do Pleno Time. Você gostou? Eu gostei bastante. Credibilidade não se negocia. Tchau, tchau.
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0: Anticristo! 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
3: 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Amém. Maranata, ora vem, Senhor Jesus.

é o programa Senhor da Seara nos seus momentos finais. Quero te convidar, se você tem Bíblia, comigo novamente, livro do profeta Jonas, capítulo de número 1. Eu quero ler contigo, meu irmão, Jonas capítulo 1, do verso 2 até o verso de número 7. Diz assim, o verso, Jonas capítulo 2, verso 1, e orou Jonas ao Senhor, seu Deus, das entranhas do peixe, e disse: na minha angústia clamei ao Senhor, e ele me respondeu, do ventre do inferno gritei, e tu ouviste a minha voz, porque tu me lançaste no profundo, no coração dos mares, e da corrente me cercou, todas as tuas ondas e as tuas vagas têm passado por cima de mim, e eu disse: lançado estou diante dos teus olhos, todavia tornarei ver o templo da tua santidade. As águas me cercaram até a alma, o abismo me rodeou e as águas se enrolaram na minha cabeça. Eu desci até os fundamentos dos montes, os ferrores da terra correram de sobre mim para sempre, mas tu livraste a minha alma, tu livraste a minha vida da perdição. Ó Senhor, meu Deus, quando desfalecia a minha alma, eu me lembrei do Senhor e entrou a ti a minha oração no templo da tua santidade. Os que observam vaidade vãs deixam a sua própria misericórdia, mas eu te oferecerei sacrifício e vós agradecimento. O que votei pagarei ao Senhor. Venha salvação. Vou repetir esse versículo, mas eu oferecerei sacrifício com voz de agradecimento. O que votei pagarei. Do Senhor vem a salvação. Falou, pois, o Senhor ao peixe, e ele vomitou Jonas na terra, meu irmão. É o programa Senhor da Seara nos momentos finais. Se você não acompanhou a nossa abertura, nós estamos meditando aqui nesta manhã as 20 atitudes positivas do profeta Jonas, que jamais mereceria condenação, meu irmão. Eu sei que você, muitas das vezes, quantas pessoas queimam Jonas, mas no maná escondido, no desvendando os olhos para ver as maravilhas ali, nós temos aqui uma carta branca para Jonas, meu irmão. Jonas, nesse texto, capítulo 1, capítulo 2 de Jonas, ele tem 20 atitudes positivas de Jonas. Primeira delas, Jonas honrou o seu nome. O nome Jonas significa pomba. Se você não sabe, a pomba é o único pássaro, é o único animal que, numa situação de guerra, numa situação de morte, a pomba é o único animal que você pode pegar, é chamado até o pombo correio. Você pode mandar uma mensagem nas suas pata e ela parte na zona de combate, bala para um lado, bala para o outro. A pomba entra em campo para levar a sua mensagem, porque a sua mensagem representa livramento, salvação. Jonas, querendo ou não, nesse texto, a mensagem, ele agiu, ele vestiu a camisa de pomba, ele honrou o seu nome. Agora eu quero chamar a sua atenção que esse homem chamado Jonas, meu irmão, uma coisa maravilhosa nesse texto, na hora que estava vendo o culto ecumênico naquele navio, cada um clamava ao seu Deus, a Bíblia diz que Jonas estava lá no porão. Não, meu irmão, fuja do ecumenismo, fuja desse time que quer ajuntar todo mundo, meu irmão. Nós somos um povo separado. Deus, através de Moisés, falou: Faraó, deixa o meu povo sair do Egito, eu quero que o meu povo celebre festa para mim no deserto. Meu irmão, nossa festa é separada. Eu sei que hoje muita gente está no meio do povão, no mundão, meu irmão. Deus chamou, Deus, o louvor para Deus é separado, é longe do Egito, não tem as garras do mundo. Agora eu quero chamar a sua atenção, em terceiro lugar, que Jonas, na hora que aquela tempestade se levantou, como eu falava, ele não estava presente naquele culto ecumênico, mas você sabe que o mestre do navio, ele resolveu fazer revista à tropa. Graças a Deus, aquele mestre não se embaraçou, não estava também naquele culto ecumênico. Quem sabe aquele mestre, eu posso ver aquele mestre procurando algum buraco, alguma brecha. Quem sabe aquele navio ia receber água, poderia afundar, mas o mestre desceu no primeiro porão, segundo porão. A grande realidade é que o mestre foi lá no profundo, encontrou o Jonas dormindo, e aquele mestre foi obrigado a dar um choque de ordem: meu nobre, que ocupação é tua, que povo é tu, levanta seu dormente, envolve, meu irmão. Graças a Deus, Jonas chegou e vestiu a camisa: eu sou hebreu e temo ao Senhor que fez o céu. E a Jonas não negou a sua identidade de hebreu. Quantas pessoas hoje, ele é um crente agente secreto, ele é um sal só dentro do sareiro, ele não é sal fora do sareiro, meu irmão. Infelizmente tem muito crente aí, agente secreto, mas Jonas: eu sou hebreu e temo ao Senhor que fez o céu e a terra. E o mãe falou assim: olha, invoca o teu Deus. Jonas, graças a Deus, ele não está
estava na presença, estava desviado. O Jonas não invocou, meu irmão. Quantas pessoas hoje estão no altar, estão no púlpito, todo torto, em pecado, todo torto, e quer pregar, quer ensinar, meu irmão. A dracma está perdida, acende a luz e varre a casa, meu irmão. A Bíblia diz: filho do homem, ponte de pé, que eu, meu irmão, se não está de pé, meu irmão, nem suba no altar. Quantas pessoas caídas, tortas, estão pregando, estão ensinando, meu irmão, foge dele. Agora eu quero chamar a sua atenção que Jonas não invocou, mas eu quero chamar a sua atenção para o maravilhoso que Jonas fez. Jonas, aqui nesse texto, ele foi um homem maravilhoso, que ele falou assim: olha, é por minha causa, ele pensou nas almas, me joguem no mar, que a tempestade vai diminuir, meu irmão. Jonas aqui foi lenha para fazer as águas amargas ficar doces, meu irmão. Jonas não tinha pança de sulfite, Jonas não tinha boia, Jonas não tinha um submarino, mas como é que Jonas pede para ser jogado no mar, bravo daquele jeito, meu irmão? A água devia estar geladíssima, era profundo, no profundo, mas Jonas foi: me joguem no mar, que a tempestade vai acabar. Você veja, ele entrou aqui como lenha. Agora eu quero também chamar a sua atenção que Jonas pensou nas almas. Ele não quis ver quantas pessoas hoje, quantos missionários hoje não querem pregar, querem ficar por aqui. As almas estão perecendo, elas precisam de alguém. E Deus falou para Isaías: quem enviarei, quem há de ir por nós? Isaías falou: eis-me aqui, envia-me a mim. Meu irmão, eu quero dizer para você que o Senhor da seiva está chamando, está sendo convocado homens para a seara. Jesus falou, a Bíblia diz que percorria Jesus todas as cidades, aldeias, pregando, ensinando. Nós estamos numa época que eu sei que é candidato para cá, para lá, mas, meu irmão, eu quero saber quem é que quer se candidatar para ir para a seara, para trabalhar para o mestre. A seara é grande, poucos são os trabalhadores. Quem é que quer ir levar a palavra, meu irmão? A Bíblia diz que ele percorria todas as cidades, aldeias, ele vendo as multidões como ovelha que não tem pastor, teve grande compaixão dela, e ele chegou para os seus discípulos e falou do problema. Olha, a seara é grande, poucos são os ceifeiros, mas ele apresentou a solução. Ai, é o Senhor da seara que ele vai enviar ceifeiro. Jonas aqui, meu irmão, ele pensou nas almas. Jonas aqui, ele pensou em aliviar aquela situação. Jonas aqui, ele confessou: é por minha causa que sobreveio esse mal. Que coisa maravilhosa. Eu quero também chamar a sua atenção que Jonas, quando tomou essa atitude, meu irmão, você veja que a Bíblia diz que os mares lançaram sorte e a sorte caiu sobre Jonas. A Bíblia diz que aqueles homens viram que Jonas temia o Senhor, mas Jonas falou: me joga no mar que a tempestade vai acalmar. E eu quero chamar a sua atenção em Jonas capítulo 1, versículo 16, a Bíblia diz que temeram, pois, esses homens ao Senhor com um grande temor e ofereceram sacrifício ao Senhor e fizeram voto. Você vê, meu irmão, que Jonas aqui, meu irmão, antes dele ir para Nínive, meu irmão, lá em Tarse, meu irmão, você vê que Jonas fez daquela população, aqueles homens que estavam no barco, clamando a um Deus que não acabava com a tempestade, clamavam a Deus que a tempestade aumentava. Jonas aqui tirou aquelas almas da mão dos seus deuses, meu irmão. A Bíblia diz que só o Senhor é Deus, eu sou o Senhor, fora de mim não há salvador. Jesus falou: eu sou o caminho, a verdade e a vida, ninguém vem ao Pai senão por meu irmão. Se ele é o caminho, não fica perdendo tempo em outra estrada, meu irmão. Você veja que aqui Jonas trouxe aqueles marinheiros para clamar ao Senhor, para oferecer sacrifício ao Senhor, para fazer voto ao Senhor. E você veja que Jonas aqui, ele agiu de maneira gloriosa. Através dele, meu irmão, muitas almas foi atendida. Agora eu quero chamar a sua atenção que quando Jonas foi jogado naquele mar, a Bíblia diz que veio praticamente um grande peixe, meu irmão. A Bíblia diz que aquele peixe tragou Jonas, meu irmão. E você veja que Jonas ali, meu irmão, ele foi para dentro das entranhas do peixe. Você veja, meu irmão, a Bíblia diz que quando Jonas entrou dentro daquele peixe, pai, tu sabe que Jonas não queria falar com Deus, parece que Jonas estava bicudinho com Deus, mas naquela hora Jonas usou uma arma, ele resolveu orar. Eu louvo a Deus que você veja, Jonas capítulo 1, 17, termina com o Senhor bradando o peixe, mas em Jonas capítulo 2, versículo 1, você veja que Jonas vaza aqui. Jonas resolveu acabar com a rebeldia, resolveu acabar com a brincadeira, meu irmão. O crente, quando está no peixe, ele quer voto, ele quer consagração, ele quer monte. Você veja que Jonas resolveu falar com o Papai do Céu, graças a Deus. E você veja que Jonas aqui, ele reconheceu que Deus levou ele para o inferno, para o local de tormenta, meu irmão. Alguém já disse: se você quiser ver alguém livrar as almas da morte, leva ele para conhecer o inferno. Você vê que Jonas, quando Jonas estava lá no ventre, lá no profundo, ele resolveu clamar ao Senhor: estou longe da tua casa, estou fora da tua presença. Mas você vê que ele estava cercado, vaso quebrado,
tem direito, meu irmão, a ser vaso novo. E você veja que diz o versículo 7, quando desfalecia a minha alma, eu me lembrei do Senhor e entrou a minha oração. Meu irmão, você veja que Jonas resolveu fazer um concerto com Deus, e você veja que ele fala assim: o que eu ofereci, eu quero cumprir o meu voto, eu quero mais uma chance. Meu irmão, graças a Deus, Jonas resolveu voltar para Deus. Meu irmão, a Bíblia diz que a glória da segunda casa é maior do que a primeira. Você veja que Jonas resolveu voltar, ele pediu mais uma segunda oportunidade. A Bíblia diz que Deus falou ao peixe, meu irmão. Você veja que Deus abriu a boca do peixe, meu irmão, e o peixe levou Jonas para Tarsi, meu irmão, para fazer a obra que Deus mandou. E eu gosto que no Jonas capítulo 3, versículo 1, diz que veio a palavra do Senhor a Jonas pela segunda vez, dizendo: levanta-te, vai. E a Bíblia diz que Jonas levantou e foi. E Jonas levantou, meu irmão, Jonas pregou uma mensagem com tanto óleo. Dentro de 3 dias, Nínive vai sucumbir. Dentro de 3 dias, meu irmão, essa cidade vai ser destruída, meu irmão. Aquela palavra penetrou de uma maneira tão profunda. A Bíblia diz que quando ele pregava, ainda há 40 dias, Nínive vai ser submetida. A Bíblia diz que os homens de Nínive creram em Deus, proclamaram jejum, vestiram pano de saco, desde o maior até o menor, até os animais. Meu irmão, nesta manhã, é manhã de consagração, meu irmão, nesta manhã, que Deus venha levantar o profeta Jonas no Rio de Janeiro, para que nós possamos levar a mensagem de salvação às almas. Senhor, meu Deus, meu eterno Pai, eu quero entregar nas tuas mãos, para os ouvintes do programa Senhor da Seara, esse tempo, porventura, Pai, algum Jonas fora do barco, algum Jonas, Pai, que não está no clube, algum Jonas, Pai, que está fora do trio, nesta manhã, Pai, usa, Pai, o teu exército celestial, coloque o missionário, o pastor, o pregador, Pai, no trio normalmente, e usa como instrumento vivo nas tuas mãos, Pai.

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1: Olá, queridos ouvintes da Rádio 93.3 FM, a paz do Senhor Jesus. Está começando mais uma programação Senhor da Seara. Eu sou a missionária Geraci da Igreja Assembleia de Deus Nova Canaã para as Nações, pastor presidente S. Tomás Rodrigues, pastor dirigente José Paulo da Silva. E o nosso endereço está localizado na rua Doutor Jorge de Freitas, lote 29, quadra 69, bairro Parque Eldorado, Duque de Caxias. E lembrando que nós temos uma consagração sábado sim e outro não. E é uma alegria chegar até você com a palavra de fé, esperança e compromisso com Deus. E a palavra de hoje, irmãos, se encontra no livro de Ruth, capítulo de número 1, versículo do 15 ao 17. Aqui, amados, Noemi havia perdido o marido e os filhos e decidiu voltar para a sua terra. Ela aconselhou Ruth a retornar ao seu povo como Orfa havia feito. Porém, Ruth tomou uma decisão firme. Não abandonaria Noemi e escolheria servir o Deus de Israel. Em Ruth 1:16, encontramos uma das declarações mais marcantes dessa história. O teu povo é o meu povo, o teu Deus é o meu Deus. Aqui, amados ouvintes, Ruth estava deixando para trás a sua terra, seus costumes e seu passado. Ela não sabia exatamente o que encontraria pela frente, mas decidiu caminhar pela fé. E é o que essa palavra fala conosco. Ela nos ensina que existem momentos em que precisamos tomar decisões que definirão o nosso futuro. Ruth poderia ter voltado para Moabe, mas escolheu seguir adiante. Ela não escolheu apenas permanecer ao lado de Noemi, ela escolheu o Deus de Noemi. Ruth começou aquela caminhada como uma viúva estrangeira, sem saber o que seria o amanhã. Porém, Deus já estava preparando Belém, Boaz e uma nova família e uma nova história. Ela se tornaria parte da linhagem do rei Davi e mais adiante da genealogia de Jesus Cristo. Por isso, querido ouvinte, talvez você também esteja diante de uma decisão. Talvez esteja deixando algo para trás e não consiga enxergar claramente o que está à frente. Permaneça com Deus. Quando escolhemos caminhar com o Senhor, nem sempre conhecemos todo o caminho, mas podemos confiar naquele que conhece o nosso amanhã. Ruth disse, em outras palavras, eu não volto atrás. O seu Deus será o meu Deus. Que esta também seja a nossa

decisão. Senhor, aconteça o que acontecer, eu permanecerei contigo. Amém, amados? Vamos orar em nome de Jesus. Senhor, nosso Deus, nosso Pai, nós te agradecemos por essa palavra. Dá-nos a fidelidade de Ruth e um coração decidido a permanecer contigo. Pai, visita cada ouvinte dessa programação, a pessoas enfrentando perdas, mudanças e decisões difíceis. Fortaleça aqueles que estão desanimados, abre portas onde não existem portas e dirige cada passo daqueles que colocam a confiança em ti. Abençoa as famílias, os enfermos, os necessitados e aqueles que estão chorando. Abençoa a tua igreja, os pastores, missionários, evangelistas e todos aqueles que trabalham na obra do Senhor. Abençoa também toda a equipe desta rádio e cada lar alcançado por esta programação. Que possamos declarar como Ruth: o teu povo é o meu povo, o teu Deus é o meu Deus. Glória a Deus, em nome de Jesus, amém. Queridos ouvintes, muito obrigado pela tua audiência e que, se Deus assim nos permitir, até a próxima programação.

E em Jerusalém estavam habitando judeus, varões, religiosos de todas as nações que estão debaixo do céu. E correndo aquela voz, ajuntou-se uma multidão que estava confusa, porque cada um os ouvia falar na sua própria língua. E todos pasmavam e se maravilhavam, dizendo uns aos outros: pois que não são todos galileus esses homens que estão falando? Como, pois, ouvimos cada um na nossa própria língua que somos nascidos? Eu só quero te lembrar desse sexto que acontece toda a última sexta-feira do mês, de 2 até as 17 horas, no pavilhão de São Cristóvão, caravana do pastor de Deus. Não temos bandeira de igreja para membro, para amigo, para irmão, para você que louva, para você que canta. Você está sendo convocado para ser um dos tais, está conosco ali, para nós louvarmos e bendizemos o nome do Senhor, de 2 até as 17 horas. Com certeza o Pai, o Filho e o Espírito Santo vai se fazer presente. Quero te convidar para estar conosco, é de Deus, pavilhão de São Cristóvão. Não temos bandeira religiosa e você é nosso convidado.

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4: Saúdo a todos, irmãos, na graça, na paz que há em Cristo Jesus, mais uma vez aqui junto com o pastor Thomas, nesse programa qual tem atingido muitos, Senhor da Seara. Que Deus abençoe a todos os ouvintes desta rádio, que Deus abençoe a todos que estão ao alcance da nossa voz, que Deus contemple e veja as aflições e entre com bálsamo de Gileade. Tal como um colibri consegue ver de longe a flor e assim se aproximar do néctar, assim possamos nós nos aproximarmos da palavra que é o mel, que é verdadeiramente a vida. 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A todos a paz e a graça do Senhor.
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9: Bom dia, povo de Deus, bom dia, gente querida, bom dia você de perto, bom dia você de longe, bom dia você de muito longe. Eu sou o pastor Gelson Lima e vou ficar com você nessa manhã um tempinho aqui. Eu quero orar com você, quero ouvir uma música boa com você, eu quero estar contigo nesta manhã, domingo, dia do Senhor, escola bíblica daqui um pouco, às 9 horas, escola bíblica. Sou o pastor Gelson Lima, pastor da Igreja Batista Betesda, no Valqueire, na rua Quiririm 474. Valqueire, rua Quiririm 474, Igreja Batista Betesda. Sou o pastor Gelson Lima. Eu espero que você tenha um domingo abençoado, tá? Uma manhã abençoada. Eu espero que você realmente seja abençoado nessa manhã gloriosa, nessa manhã de bênção. Seja uma manhã de bênção para você. Eu quero começar com Vejo na Cidade, uma canção do nosso ministério. É antiga ela, tá? Mas é linda essa canção. Eu quero ouvir com você. Daqui um pouco eu tô de volta, não saia daí. Igreja Batista Betesda, pastor Gelson Lima aqui contigo na 93 FM.

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2: Bem, bom dia, povo de Deus. Olha, a escola bíblica, daqui um pouco, vai, se arruma aí, vai pra igreja. Oh, legal, né? A gente estudar a palavra de Deus na casa do Senhor, na EBD, tantas igrejas que já não tem mais EBD, mas eu quero te convidar a estar comigo ali na rua Quiririm 474, na Igreja Batista Bethesda. Você ligou seu rádio agora, você acabou de ouvir o Vejo na Cidade, é uma das músicas do nosso ministério. Daqui um pouco eu vou soltar a canção, a oração de Salomão, só daqui um pouquinho. Mas olha, João capítulo 15, do 1 ao 17, eu vou ler pelo menos só o início aqui. Jesus está dizendo: eu sou a videira verdadeira e meu pai é o agricultor. A igreja é a lavoura de Deus, ok? A igreja é a lavoura de Deus. E quando Deus toma conta de alguma coisa, ele mesmo se torna avalista da sua própria palavra. Então, em nome de Jesus Cristo, entenda isso, que a igreja nasceu no coração de Deus, vive no coração de Jesus e é administrada pelo Espírito Santo que fez em nós habitar. Eu sou o pastor Gelson Lima, quero orar contigo. Daqui um pouquinho eu vou orar com você nessa manhã de domingo, para abençoar o teu domingo, a tua casa, a tua família. Talvez aquela visita que você precisa fazer hoje no hospital, está sem coragem, pastor, mas nós vamos orar. Você vai chegar lá e você vai pôr as mãos e você vai abençoar, e essa doença vai cair por terra, esse mal, em nome de Jesus. Sabe que toda oração e súplica que qualquer homem fizer, desde que orem realmente no Senhor, que creia no poder de Deus, Deus vê o teu coração, contempla, e ele é como fez com Salomão, toda oração e súplica que qualquer homem fizer. Salomão ora assim, né? Estende as tuas mãos, perdoa e age, porque só tu conheces o coração de cada um, irmão. Eu quero mandar um abraço para o pessoal lá da Espanha, pastor Roberto, pastor Salvador, que está na Guiné Equatorial, também a missionária Ruth Leia, que está em Portugal. Deus abençoe, pastora Valéria, Deus abençoe vocês aí, tá bom? Pastor Edson Tomás, Deus te abençoe também. Vou ouvir essa canção, daqui um pouco estou de volta, que tem uma palavra pro teu coração. E aí tem o nosso telefone, se você quiser falar com a gente, é o 021-972-12-1727. Eu pastorei aqui no Rio de Janeiro, a Igreja Batista Bethesda, no bairro do Valqueira. Eu sou pastor de Alson Lima. 021-972-12-1727. Ouve essa canção, a oração de Salomão. Já já estou de volta.

0: Deus disse a Salomão: toda oração e súplica que qualquer homem fizer, eu ouvirei do céu.
1: Bom dia povo de Deus, eu sou o pastor Gelson Lima, você acabou de ouvir a canção, a oração de Salomão. Sabe que quando a gente pensa na lavoura de Deus, a igreja é a lavoura de Deus, porque está escrito em João capítulo 15, do 1 ao 17, Jesus diz assim: eu sou a videira verdadeira, meu pai é o agricultor. Então, quando a gente fala sobre videira, é interessante, sabe? Eu estava estudando uma palavra um dia desse para a palavra, para a igreja, para nós pregarmos na nossa congregação, ali no bairro do Valqueire, na Igreja Batista Betesda, na rua Quiririm 474. E aí eu fui investigar um pouquinho essa questão da vinícola. Quando você visita uma vinícola, o produtor de vinho, ele planta rosas em frente à videira, não é só pelo aspecto estético, mas também como indicativo de possíveis pragas para a lavoura. Vocês vê aquelas plantas, né, que são a videira ali, antes de poder colher, antes do processo de florada. Então, se planta rosa na frente, aí fica aquele aspecto bonito, né? Se você pode conferir isso aí no YouTube. Na cidade de Bento Gonçalves, na Vino Veritas, você pode, entra aí no site que você vai ver, ou no YouTube. E aí, quando eu li sobre isso, eu vejo que as rosas de Sarão, lírio dos vales, só se encontra uma vez na Bíblia, em Cântares de Salomão, capítulo 2. Jesus é a rosa de Sarão, Jesus é o lírio dos vales. Jesus, ele disse: sem mim vocês não podem fazer absolutamente nada. Eu sou a videira verdadeira e meu pai é o agricultor. Eu penso que Deus, ele é o dono da videira, ele é o dono de tudo. Deus é o dono de todas as coisas, Deus é o dono de tudo. Então, quando a gente sabe que Deus está no controle de tudo, Deus se torna avalista da sua própria palavra. E Deus é o dono da videira, Deus é o dono de tudo, dessa seara que a gente está plantando, todas as plantações que você faz para a sua vida espiritual. Tem outra coisa legal: quanto mais grosso for o caule, mais idosa é a videira. Então, vinha velha que produz os melhores vinhos, ou os mais caros. E aí, se você for lá em Israel, nós temos aquelas videiras lá, que elas são centenárias, algumas são desde a época do próprio Senhor Jesus. Então, videira é algo tremendo. E o processo de florada, antes de dar os frutos, se planta flores como indicativo de possíveis pragas. Também as flores indicam que vai nascer frutos. Então, quando começa o processo de florada, vai nascer a uva para se fazer o vinho novo. A gente profetiza, isso é muito maravilhoso, isso é bom demais. Outro detalhe é a posição da videira com relação ao sol, que determina o processo de maturação da videira. O sol para a planta significa fotossíntese, você sabe disso, você estudou isso, né? Produz a glicose para as frutas. Sol da manhã, sol da tarde. A gente começa a entender o que Jesus é o sol da justiça. Em Malaquias 4:2, Jesus simboliza o sol da justiça. Jesus simboliza cura, salvação, justiça. Então, quando se visita um parreiral, quando o produto que entra na adega é ruim, todos os enólogos concordam com isso, afirmam a mesma coisa: quando o produto que entra na adega é ruim, não tem como produzir um vinho bom. E uma igreja que não tem a palavra, não há como produzir crentes saudáveis, pois o próprio Jesus, que é a videira verdadeira, disse que nós seremos limpos pela palavra. Então, quero orar contigo, te abençoar, em nome de Jesus, nessa hora. Jesus disse: eu sou a videira verdadeira e meu pai é o agricultor. querido, Deus amado, Tu és o dono da Seara, Tu és o dono de tudo, de todas as coisas. E o Seu Filho Jesus Cristo disse, sem mim nada podereis fazer. No Monte da Transfiguração, o Senhor Deus Jesus aparece transfigurado junto com os discípulos. E aí uma voz diz, esse é meu Filho amado, dai ouvido a ele. Oh Deus, em nome de Jesus, nós queremos obedecer o Teu Filho Jesus Cristo. E Senhor, entender que nós não podemos fazer nada sem Jesus. Se pois o Filho vos libertar, verdadeiramente sereis livres. Eu quero, Senhor, repreender essa correria desenfreada que nos leva de um lado para o outro, como se a gente fosse o dono de tudo. Na verdade, às vezes a gente perde o controle, porque o controle não está nas nossas mãos. Então, uma enfermidade que chega, é um problema que surge, é uma guinada que a vida dá, é um acidente de percurso. Mas eu quero te pedir, Senhor, em nome de Jesus, abençoa cada casa, cada família. E Senhor, a gente já entendeu, já entendi, nós já entendemos que sem Jesus a gente não pode fazer absolutamente nada. Eu dependo das Tuas mãos para viver, eu dependo das Tuas mãos para comer, nós dependemos das Tuas mãos para nos vestirmos, nós dependemos de Jesus para tudo. Por isso eu quero te pedir, Senhor, não nos deixa sozinho, não nos deixa desamparado. Abençoa teu povo, está indo para tua casa, está te buscando. Abençoa aquele irmão que não está conseguindo se congregar em lugar nenhum, que ele ache um lugar para se congregar, que ele ache uma igreja para te glorificar, que ele ache um rebanho para estar juntos na eclésia, na coinonia, junto com irmãos. Em nome de Jesus eu oro por essa, todos os nossos irmãos, de perto, de longe, de muito longe. Nossos irmãos estão na Espanha, em Portugal, Senhor, nos Estados Unidos também, na África, todos nós abençoamos a cada vida em nome de Jesus. Eu abençoo cada vida em nome de Jesus. Nós abençoamos essa manhã o teu povo aqui no Rio de Janeiro em nome de Jesus, no Brasil em nome de Jesus. E ninguém pode fazer nada sem Jesus, e nós já sabemos disso, Senhor. Por isso nós queremos te agradecer, que Jesus é o nosso Senhor, é o nosso ajudador, é o nosso pastor. Muito bem, estamos terminando nosso programa. Eu sou o pastor Gelson Lima. Morei com você, você ouviu as nossas músicas. E agora nos acompanha aí no nosso Instagram, no ib.betesda, né? ib.betesda, você nos acompanha ali. Ou se você ainda quer falar com a gente no WhatsApp, é o 0219-7212-1727. 0219-7212-1727. E quero te convidar a estar com a gente, você que mora próximo aqui no bairro do Valqueire, nas proximidades, precisa de um recomeço na sua vida. Escuta o que a Bíblia fala. Nós estamos ali em Isaías capítulo 43, nós estamos em Isaías 43:19. Eis que faço coisa nova, está saindo a luz, porventura não percebeis? Eis que porei um caminho no deserto e rios no ermo. Talvez você precise de um lugar para se congregar. Eu sou o pastor Gelson Lima e quero muito te receber às terças-feiras, às quintas-feiras, sempre às 19h30, aos domingos, um pouquinho tem EBD, pela manhã às 9 horas e às 18 horas. Pastor, preciso conversar, preciso de um conselho. A gente está ali para te ajudar, para conversar contigo, tá bom? Igreja Batista Betesda, no bairro do Valqueire, na rua Quiririm 474, WhatsApp 021-97212-1727. Deus te abençoe, até o próximo programa. Pastor Thomas, um abraço.
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0: nosos amigos desde Alicante, na España, para o programa Señor da Seara. Río de Xaneiro, Radio 93 FM. Saúdos aos pastores, amigos colaboradores, profetas, maestros, evangelistas, todos os que agora apóstoles están escoitando agora neste tempo de radio. Mire, quero mandar un saúdo cordial ao pastor Son Tomás desde aquí, animalo a colaborar, seguir adiante na obra de Deus. 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Temos que ser homens e mulleres preparados, preparadas, perfectos e perfectas. Completos, que non nos falta nada. 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Como un puzzle, como un rompecabezas, non sei como chaman aí en Brasil. Un puzzle, un xogo que se montan as pezas. E a última peza, temos que ter cuidado especial con algúas cousas que vamos a ver a continuación. Primeiramente, di Pablo, Primeira Timóteo 4, 16, temos que ter cuidado primeiramente da doctrina. 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Vamos a ver unhas cousas que temos que ter cuidado. 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Ter cuidado das filosofías humanas, das huecas, sutilezas, de tradicións dos homens, conforme aos rudimentos do mundo, e non según Cristo. Estamos, di a palabra de Deus, que Ele é a cabeza de todo principado e potestade. 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Así que, amados, temos que ter presente que Cristo é a cabeza da Igreja, é o pastor da Igreja. 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Así que me falou un servidor, Roberto Portiza, para o programa O Señor da Seara, Río de Xaneiro, FM 93. Amados, amén. Hasta aquí a palabra de Deus. Chao.
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1: Ô, meu Deus do céu, que maravilha, que coisa boa, paz do Senhor Jesus Cristo, servos de Deus, servas de Deus, ouvintes deste canal, deste veículo de transmissão da palavra de Deus, que Deus abençoe cada liderança deste veículo, porque nos permite estarmos aqui, de alguma forma, nos comunicando com você. Isso para mim é uma honra muito grande, tá bom? Queridos de Deus, vamos orar, pois sem oração não dá para ficar, bem? Soberano, maravilhoso, eterno, Rei da Glória, Senhor dos Exércitos, Pai da Eternidade, Príncipe da Paz, Deus Criador dos céus e da terra, de todo o universo. Deus, eu quero, em nome de Jesus Cristo, te glorificar, porque este servo alcançou esta programação. E não é diferente com esta serva. E eu quero, Deus, te louvar, porque só o Senhor para fazer esta conexão acontecer. Pois a tua palavra ensina que onde há dois ou três invocando o teu nome, que ali o Senhor se faz presente. E eu creio na tua presença, enquanto estamos em comunhão, adorando, meditando, buscando ao Senhor, através desta programação, para a glória do teu nome. Visita este lar, esta família, visita esse pai, essa mãe, esse servo, essa serva. Não é importante onde ele esteja, visita, que a tua graça, o teu amor, alcance, Pai querido, de forma especial e gloriosa, e que haja um mover do teu Espírito Santo, ainda maior que tudo aquilo que já aconteceu, dentro de todo esse tempo em que esse teu filho e essa tua filha teve vida para viver em comunhão, em família. Abençoa esse lar onde a nossa voz tem entrado. Abençoa com cura, com libertação, com restauração. Em nome de Jesus Cristo, que não prevaleça a nossa voz, mas que prevaleça o Senhor, que prevaleça o teu Espírito Santo, que prevaleça o nome glorioso e poderoso de Jesus. Senhor, o teu nome sempre foi glorificado e sempre será. O teu nome é glorificado nos céus, na terra e embaixo da terra. Não existe nada e ninguém capaz de impedir o teu nome de ser glorificado. E eu quero aqui, Pai querido, ter a certeza de que não será diferente neste momento. Por isso te peço em nome de Jesus, fique conosco e receba toda a honra, toda a glória e todo o louvor na nossa adoração. Assim, Deus, eu entrego a minha vida para a glória do teu nome. Em nome de Jesus. Em nome de Jesus. Amém. Amém, queridos. Graças a Deus. Saúdo todos com a paz do Senhor mais uma vez. E quero te pedir já que glória seja dada ao nome do Senhor. Ligue para o nosso celular. O número é 219-8950-8824. Vou repetir. 219-8950-8824. E eu estarei aqui, aleluias, orando por você, estarei louvando, buscando, engrandecendo o nome do Senhor na tua vida, para a glória de Deus, tá? 21 989 58 8 24. E os nossos cultos são às terças-feiras, família, aos sábados, na parte da manhã, consagração, e na parte da noite, libertação, tá bom? E aos domingos, adoração e louvor ao nome do Senhor, às 19 horas, tá bom? Escola Bíblica Dominical, às 18 horas, para a glória de Deus, tá? Então, você querendo vir, você querendo estar conosco, será para a glória de Deus, em nome de Jesus, amém? Terças, sábados e domingos estaremos aqui. Número do nosso celular, mais uma vez, 21 989 50 88 24. Quem vos fala sou eu mesmo, pastor Jander Silva. Queridos, agora sim, deixa eu te falar de algo no qual o Espírito de Deus tem nos ministrado enquanto estamos em sua presença, enquanto estamos glorificando o seu maravilhoso e santo nome, tá? Você sabe que a minha intenção de aqui estar é sempre poder trazer para você uma palavra vinda da parte do Senhor, a qual eu creio que você recebe para a glória de Jesus, e eu sei que o nome dele é glorificado, amém? Eu vou ler com você, o que está escrito aqui no versículo 9 do capítulo 1 do segundo livro dos reis. Versículo 9 diz assim: então o rei enviou um capitão de 50, e subindo a ele, porque estava assentado no cume do monte, lhe disse: homem de Deus, o rei diz, desce. Que palavra maravilhosa, que mensagem. Porque esta palavra nos remete a voltar a um período de tempo em que Elias profetizou uma mensagem a um rei. E após trazer essa profecia, o rei fica curioso de saber como era o homem.

cima do monte, pastor? Orando? O que ele está fazendo em cima do monte, pastor? Buscando. Enquanto ele estava entregando profecia, ele estava entregando o que Deus mandou no meio dos homens. Mas quando ele acaba de entregar profecia, ele agora está buscando a Deus para entender o que Deus quer. E ele sai da frente dos homens, do meio dos homens, e ele fica onde está o Senhor. E aqui está uma mensagem para o nosso coração. Vivemos um tempo em que tudo que é feito entre homens é feito para que outros homens vejam. Hoje em dia tudo é live. Hoje em dia tudo todo mundo tem que ver. Hoje em dia tudo todo mundo tem que estar observando. Não existe nada que pode acontecer nos dias atuais do oculto. Mas quando eu olho para Elias, eu entendo que Elias, ele é alguém que ele até quer, né, que pessoas saibam do que Deus tem. Mas antes de Elias querer que pessoas saibam do que Deus tem na vida dele, Elias primeiro quer ter comunhão com Deus. Elias quer estar diante de Deus. E ele não quer estar diante de Deus para que pessoas saibam que ele está diante de Deus. Não. Ele quer estar diante de Deus de maneira oculta. Esse tem sido um tema muito especial para os dias atuais. Porque vivemos momentos em que pessoas querem aparecer para as pessoas, mas esquecem-se, aleluias, de que precisam estar diante de Deus. Sabe, eu vejo pessoas fazendo live para todo mundo. Live de dia, live de noite, live de madrugada, live de manhã. E a minha pergunta para essas pessoas é: quando é o dia em que elas estarão sozinhas para falar com Deus? Não é para falar com Deus diante de pessoas, como eu estou fazendo agora, tirando 15 minutos da minha vida para poder me comunicar, trazer uma mensagem a você. Não, eu estou falando quando vai ser o momento em que essas pessoas vão estar sozinhas diante de Deus. As pessoas estão preferindo fazer lives, fazerem eventos em que elas estejam juntas com pessoas, porque assim elas poderão se esconder do que Deus quer, se esconder da vontade de Deus, se esconder do querer de Deus, se esconder do chamado de Deus. Mas quando nos deparamos com essa mensagem, percebemos que Elias é um homem que profetiza, mas também é um homem que vai para o seu secreto. Ele entrega, mas ele também recebe. Ele entrega, mas ele também se enche. Ele entrega, mas ele também busca. Ele entrega, mas ele também precisa de Deus. E assim, Elias não se coloca como um Deus, mas sim como um instrumento de Deus. Elias não se coloca como um maioral, mas como um instrumento do maioral. Elias não se coloca como o Todo-Poderoso, mas como um instrumento do Todo-Poderoso. Elias não se coloca como um absoluto, mas como um instrumento do absoluto. E em todas as vezes que ele entrega a profecia e volta para buscar a Deus, ele está dizendo:
Eu vou buscar aquele que é absoluto. A profecia é boa, mas Deus é absoluto. Oh, meu Deus, que eu faça Arábia, que coisa linda. Eu queria continuar, mas não posso. Mas vou passar para você o número do meu celular. A gente vai continuar em oração, amém?

Me liga, 989-50-8824, 989-50-8824, 989-50-8824. Queridos, muito obrigado pelo teu carinho, muito obrigado pela tua audiência, que Deus possa te abençoar rica e poderosamente. Nos siga lá no YouTube, amém, irmão? PR Jander Silva, e também no Instagram, hein? @EliCosméticosRJ, @EliCosméticosRJ.

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6: Bom dia, meus amados ouvintes. Quem fala com você é o pastor e comunicador É de Deus. E já estamos ao vivo nesta manhã aqui na 93 FM, a maior rádio gospel do Brasil. Eu já quero dizer que alegria, né? Entrar na sua casa nesta manhã, no seu trabalho, no seu carro e compartilhar mais uma manhã de fé, esperança e comunhão com Deus. Prepare o seu coração, porque hoje teremos muita música gospel, oração, palavra de fé e os maiores sucessos que estão abençoando vidas em todo o Brasil. Eu creio que Deus tem uma bênção especial para você neste dia. Não importa a luta que você esteja enfrentando, o Senhor continua no controle e jamais abandona os seus filhos. Permaneça ligado conosco, participe da programação e convide mais alguém para ouvir esta transmissão. Eu sou o pastor e comunicador e juntos vamos viver mais uma manhã na presença do Altíssimo. Que Deus abençoe você e toda a sua família e já vamos iniciar com um grande louvor do forró pentecostal do pastor Andy.

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Neste momento, vamos ouvir aqui no programa É de Deus, Olha a Brecha, na voz do cantor-compositor Gustavo

0: acabamos de ouvir ao vivo no programa É de Deus. Olha, abraço na voz do cantor e compositor Gustavo Reis. Contatos e convite 219-8101-3371. Você leva para seu evento, para sua igreja.
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0: Olá, queridos, bom dia, bom dia, bom dia. Você vai ouvir aqui agora Vera Alves com o louvor Deus é um só.

0: Você acabou de ouvir o louvor aqui no programa É de Deus, da cantora Vera Alves. Contatos e convite 219-8741-9843 ou 219-7443-3778. E-mail verasiqueira.br@gmail.com. Leve para a sua igreja, para seu evento.
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0: já está.
1: E neste momento, aqui na Rádio 93 FM e também na Rádio Gospel 1000, você ouve Marquinhos Gospel com um louvor. Preste atenção, esse louvor aqui que é muito lindo, um louvor que vai tocar o seu coração ao vivo na programação do pastor É de Deus. Só Deus conhece o meu coração, na voz do cantor e compositor Marquinhos Gospel. Vamos ouvir.

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0: 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Você ouve Rose Andrade, Eu Não Vou Parar, também na Rádio Gospel Mil todos os dias. E no programa de Deus, todos os domingos, na maior rádio do Brasil, 93 FM do grupo MK Music. 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É só sucesso aqui no programa É de Deus.
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E é nessa mesma alegria que nós vamos aqui soltar a canção Festa Cristã, na voz do cantor-compositor Jorge Costa. Vamos ouvir!

louvor lindo, né? Festa cristã, só que também toca na rádio Gospel Mil. E aqui no programa de Deus 93 FM, você leva o Jorge Costa para a sua igreja, para a sua evento. Eu quero passar o contato para você, não pode deixar de levar esse homem de Deus. 21 98.

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0: ar, queridos, maravilha de Deus, bom dia, bom dia, bom dia. Você, pastor é de Deus, aqui falando, trazendo para você sempre parábolas que tocam o seu coração. E uma delas, com certeza, vai falar com você. Acredite no que eu estou falando, porque o nosso propósito é um só. É levar a palavra de Deus através do conhecimento e da sabedoria. E você não deixa de nos visitar. Procura lá um dedo assim para cima, é de Deus, nosso canal, em todas as redes sociais. Eu quero falar hoje sobre a parábola do escravo rebelde, né? E a corrente de ouro. Preste atenção, isso aqui é muito sério. Eu vou trazer para você algo impressionante. A oferta do rei. Um homem, ele vivia acorrentado em uma mina de carvão, arrastando um grilhão de ferro muito pesado, que feria seus tornozelos diariamente. Ele passou anos orando ao rei para ser liberto da dor daquela corrente. Escuta isso. Um dia, o rei apareceu na mina com uma caixa, né, de veludo em suas mãos, muito bonita. Em vez de quebrar a corrente do homem, o rei abriu a caixa e revelou um grilhão feito do mais puro ouro, cravado com diamantes muito reluzente. O rei disse: não vou tirar o seu peso hoje, mas posso trocar o ferro por isso aqui. O homem, fascinado pelo brilho e pela admiração que despertaria nos outros escravos, aceitou a troca imediatamente. Ele voltou ao trabalho, e aí a corrente continuava pesada, o trabalho continuava duro, o tornozelo continuava sangrando, mas agora ele olhava para o chão e sorria, orgulhoso, feliz do brilho do seu cativeiro. Quando os outros escravos reclamavam, ele dizia: pelo menos a minha corrente é de ouro. E aí, ele morreu na mina, usando a corrente mais cara do lugar, sem jamais ter experimentado a sua liberdade. O que eu trago sobre isso é que o ser humano, ele prefere mudar as atitudes, muitas vezes, do seu sofrimento, a ter a coragem de eliminá-lo. Conforto, ele é ilusório. Muitas vezes, pedimos a Deus ou à vida uma solução para as nossas dores. Mas quando nos oferece apenas um status melhor ou um vício mais elegante, nós aceitamos. A escravidão gourmet. O que quer dizer isso, pastor de Deus? Trocamos o cansaço sem propósito por um cansaço gourmetizado. Mudamos de emprego, de relacionamento ou de hábitos apenas para exibir um sofrimento mais bonito para a sociedade entender. Enquanto a alma continua acorrentada. Agora o alerta. Uma gaiola feita de ouro ainda é uma gaiola. O problema nunca foi o material da corrente, mas o fato de você ter se acostumado a ser prisioneiro. Pense nisso. Medite. Tem muita gente aceitando migalhas, aprisionado pela beleza, mas no fundo da alma ela está doente. Que a sua vida hoje parece um prêmio, mas na verdade só serve para te manter preso ao mesmo lugar. Vem comigo. Pense nisso, porque é de Deus.
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2: Olá, queridos, maravilha de Deus, que pena é com o coração partido. Que nesta manhã já estou finalizando a programação É de Deus aqui na 93 FM e que se assim seja como o Senhor quer. Próximo domingo, a partir das 5h15 da manhã, nós estaremos aqui. E eu quero orar por você agora e dizer para você que Jesus está voltando. Pai eterno e soberano, obrigado a Deus por este momento maravilhoso de estar aqui com meus irmãos, parceiros e amigos que faz essa programação acontecer. Obrigado, Pai, por toda a produção da 93 FM. Obrigado, Pai, por esse carinho maravilhoso de cada um que participou e participa dessa programação. Que seja, Senhor, abençoado cada nome que foi lançado aqui nessa programação. Ó Pai da Glória, abençoa na vida financeira, na vida sentimental, espiritual, e que haja agora realizações e petições positivas daquele, Senhor, que te busca. Obrigado pela minha casa, minha família, meus amigos, meus projetos. Obrigado por cada um que tem orado por mim. Que seja, Senhor, na vida também de cada um, a porção dobrada daquilo que me deseja, ó Pai. Que assim seja, em nome do Pai, do Filho e do Espírito Santo. Fique na paz, um domingo maravilhoso, uma manhã de bênçãos, de vitória, porque é de quem? É de

0: Cumprimento a todos os amados ouvintes da Rádio 93, a Rádio do Povo de Deus, de programação Senhor da Seara. Aqui quem vos fala é o pastor José Paulo, da Igreja Assembleia de Deus Nova Canaã para Nações, a qual estamos como presidente, o pastor Edson Thomas, a qual mesmo fica situada na rua Doutor José de Freitas, lote 29, quadra 69, bairro Parque Dourado. Quero deixar de programação a nossa igreja, terça-feira, culto de libertação das 19h às 21h. Quinta-feira, culto de ensinamento da palavra das 19h às 21h. Sábado sim, sábado não, teremos uma consagração de 8h às 10h. Domingo, EBD, das 17h às 18h45, logo após culto de louvor e adoração ao Senhor. Todo quarto domingo, ceia do Senhor. Quer deixar para a meditação do povo de Deus? João 3,16, a qual diz assim: porque Deus amou o mundo de tal maneira que deu seu Filho unigênito, para todo aquele que nele crê não pereça, mas tenha vida eterna. Jesus Cristo aniquilou-se a si mesmo e fez semelhante a nós, sendo obediente até a morte, morte de cruz, e exaltado pelo Pai, para que ao nome de Jesus Cristo se dobre todo o joelho dos que estão nos céus e na terra e debaixo da terra, e toda a língua confesse que Jesus Cristo é o Senhor, para a glória de Deus Pai. Filipenses 2:10-11. No seu ministério, ele sempre apresentou provas de amor pelo estado de sofrimento da humanidade. Operou curas, sinais, prodígios e maravilha, não para sua própria grandeza, mas que tinha compaixão pelo sofrimento humano. Ressuscitou os mortos pela tristeza dos que estavam enlutados, proclamou o evangelho especialmente aos pobres, porque sentiu-se o desespero da humanidade. Condição produzida pelo pecado, viveu como um homem pobre no meio dos pobres, como humilde no meio dos humildes. Finalmente submeteu-se à morte na cruz, humilhou-se, se tornando obediente até a morte e morte de cruz. E achando na forma de homem, humilhou-se a si mesmo, sendo obediente até a morte e morte de cruz. Filipenses 2:8. Através da fé, nossa existência tornou-se possível como uma nova criatura, com modificações significativas em muitos aspectos da vida. Assim que, se alguém está em Cristo, nova criatura é, e as coisas velhas já passaram, eis que tudo se fez novo. 2 Coríntios 5:17. A transformação operada no nosso interior, mediante a ação do Espírito Santo, nos permite contemplar a grandiosidade de Jesus Cristo pela salvação da humanidade. Fica essa palavra, que o Espírito Santo de Deus possa abrandar cada coração. Quero orar pelos amados ouvintes. Senhor nosso Deus, nosso Pai, em nome do teu Filho Jesus, com perdão dos nossos pecados, dos nossos pensamentos, nossas palavras, gestos, atitude, obras e ações, eu te peço, Senhor, que tu vá de encontro à necessidade de cada um amado ouvinte, conforme afirma a tua palavra, que as bênçãos do Senhor nos enriquecem, não acrescentador. Tu és o ciente, onipotente, onipresente. Vai de encontro à necessidade de cada um e supra segundo teu querer, conforme teu efetuar, que agindo o Senhor quem pedirá. Que eu te peço e te agradeço em nome de Jesus. Amém.
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4: Oh, oh, oh, oh. De Deus, a paz do Senhor Jesus pra vocês. Está no ar mais um programa Falando Claro. Comigo, Mina Justo. Esse é seu espaço de fé, reflexão e transformação.
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7: Mirna conta pra nós, você também cria conteúdo na internet, certo?
8: Sim, Janete. Outro dia postei um Reels.
7: Minha tia comentou: amém, nem era oração, era receita de bolo.
8: Ela me dá likes até quando minha mãe não entende o que eu postei. E a internet é incrível.
4: Hoje nós vamos compartilhar um momento muito importante, um ocorrido que aconteceu em Copacabana, e eu espero que vocês reflitam sobre essa situação que está acontecendo em todo o mundo. Vivemos em uma sociedade onde muitas pessoas carregam cicatrizes que ninguém consegue enxergar. Algumas foram provocadas pela violência e outras pelo abandono, pela rejeição e pela injustiça, ou por palavras que talvez tenham sido ditas em segundos, mas deixam marcas para uma vida inteira. E hoje eu quero conversar com você justamente sobre isso, sobre as cicatrizes que a vida deixa em nós. Recentemente, um caso ocorrido no Rio de Janeiro nos trouxe uma reflexão muito séria. Cláudio Rafael Landeiro Moreira, de 37 anos, morador de Botafogo, foi brutalmente agredido em Copacabana depois de ser confundido com alguém que teria roubado uma bicicleta. Segundo informações divulgadas sobre o caso, a bicicleta pertencia à irmã dele. Uma suspeita virou julgamento. O julgamento virou violência. E a violência terminou em morte. Cláudio foi socorrido, mas não resistiu às agressões. E diante de uma história como essa, eu pergunto a vocês: até onde estamos permitindo que a intolerância tome conta da nossa sociedade? Desde quando alguém pode decidir, no meio de uma rua, quem é o culpado ou inocente? Existem autoridades, existem leis, existe investigação, existe justiça. Mas nenhuma pessoa tem o direito de transformar uma suspeita em uma sentença de morte. Talvez alguém diga: Mirna, mas o que isso tem a ver com cicatrizes? Tem tudo a ver, meu irmão. Porque antes de qualquer coisa, antes de qualquer julgamento, existe uma pessoa, existe uma história, existe uma família. Existem dores que nós desconhecemos. E quantas vezes fazemos algo semelhante, talvez não com as mãos, mas com as palavras? Julgamos sem conhecer, apontamos sem perguntar e condenamos sem ouvir. Compartilhamos uma informação sem saber se é verdadeira. E às vezes, uma palavra também deixa cicatrizes profundas. A Bíblia diz em 1 Samuel, capítulo 16, versículo 7: o homem vê o que está diante dos olhos, porém o Senhor olha para dentro do coração. Que palavra poderosa! Nós enxergamos apenas alguns segundos da vida de uma pessoa e Deus conhece a história inteira. Nós enxergamos uma aparência, Deus conhece as batalhas. Nós vemos o sorriso, Deus conhece as lágrimas derramadas quando ninguém está olhando. Talvez você, que esteja me ouvindo hoje, também carrega cicatrizes. Talvez alguém tenha abandonado você. Talvez tenham mentido a seu respeito. Talvez você tenha sofrido uma injustiça. Talvez esteja vivendo um luto. Ou talvez exista uma ferida dentro de você que nunca contou para ninguém. Mas quero lhe dizer algo. As cicatrizes provam que existiam feridas, mas também mostra que alguém sobreviveu a ela. E a história não precisa terminar no lugar onde você foi ferido. Existe um novo amanhecer. Existe esperança. Existe um recomeço. Existe um Deus que conhece exatamente aquilo que você não conhece, que você não consegue explicar para ninguém. E é justamente falando sobre dor e fé e esperança que, e recomeço, que eu quero dividir uma novidade muito especial com vocês. Está chegando aí a canção Cicatrizes, uma canção interpretada por Mirna Justo e Daniel Tovar. Uma música para aqueles que choram, para aqueles que quase desistiram. e para quem carrega marcas que ninguém consegue enxergar. E principalmente para lembrar a você de uma coisa. A dor pode ter feito parte da sua história, mas ela não precisa determinar o seu final.
1: No dia 15 de

quando encontrar alguém ferido pela vida, em vez de perguntar o que essa pessoa fez, talvez devêssemos perguntar o que essa pessoa viveu. Menos julgamento e mais humanidade. Menos violência e mais diálogo. Menos pedra nas mãos e mais amor no coração. Que Deus cure as nossas cicatrizes que ninguém consegue enxergar e nos ensine também a não provocar novas cicatrizes na vida de outras pessoas. Eu sou a Mirna Justo e esse foi mais um Falando Para aqui na Rádio 93 FM. Me acompanhe no Facebook, Instagram, Mirna Justo, e no YouTube Mirna Justo Oficial. Compartilhe essa mensagem e quem precisa. E aguarde. Cicatrizes, Mirna Justo, Daniel Duarte. E todas as plataformas digitais em breve, dia 15, lançamento. Porque a ferida pode ter deixado marca, mas Deus ainda pode escrever um novo recomeço. Deus abençoe vocês e até.

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2: A paz, povo do Brasil.

0: Graça e paz, amigos ouvintes da Rádio 93. Eu mais uma vez aqui no programa Senhor da Seara. E esse que vos fala é seu irmão Adilson César. Nesta manhã eu quero trazer uma palavra para o teu coração, que está no livro dos Hebreus, no capítulo de número 12, versos de número 28 e 29, em que diz: por isso sejamos agradecidos, pois já recebemos um reino que não pode ser abalado. Sejamos agradecidos e adoremos ao Deus de um modo que o agrade, com respeito e temor. Porque, na verdade, o nosso Deus é um fogo destruidor. Olhando aqui para esse texto, eu percebo que as pessoas hoje vivem de uma forma muito que é normal com respeito ao reino de Deus. As pessoas hoje entram na casa de Deus sem reverência alguma, sem temor algum. As pessoas hoje não respeitam mais o reino de Deus, o próprio Deus. Não respeitam mais umas às outras. O homem tem perdido o temor a esse Deus. E quando perde esse temor a esse Deus, certamente não vai haver mais respeito com o seu semelhante, com o seu próximo. E nós precisamos atentar para isso, porque esse Deus, ele permanece sendo o mesmo. Nele não existe sombra de variações. Esse Deus é o mesmo ontem, hoje e eternamente. Ah, queridos, o versículo de número 29, ele diz que: porque, na verdade, nosso Deus é um fogo destruidor, consumidor. Oh, amado, esse Deus, quando ele age, ninguém impede. Nós precisamos ter mais temor, porque Deus também é aquele que não se deixa escarnecer, como diz Gálatas 5. Aquilo que o homem semear, ele também ceifará. Então, amados irmãos, atentemos para esta palavra, para que nós possamos voltar ao primeiro amor, aos princípios da fé, de maneira que nós tenhamos a reverenciar esse Deus, esse poder que ele tem. Porque, irmãos, com Deus ninguém brinca. Não, não. Esse Deus é um Deus justo. Ele é amor, mas ele também é um fogo consumidor. Ah, querido, se você tem vivido uma vida errada, achando que isso está normal, está aí se aprofundando a cada dia mais no pecado da mentira, no pecado da prostituição, no pecado do escárnio, né? No pecado em que para você tudo é normal. Ah, eu posso servir a Deus assim porque ele me ama, ele não olha para as minhas atitudes. Ah, querido, você está enganado. Deus é aquele que vê tudo. Os olhos dele não estão tapados para que não possa te ver. Então, direita aí as tuas veredas para que esse fogo consumidor não te consuma. Que Deus te abençoe. Receba esta palavra no teu espírito. Tchau.
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9: Bom dia, povo de Deus. Bom dia para todos vocês que já estão sintonizados na melhor. Essa é a 93 FM, programação General de Batalha. Bom dia para você aí, ó, que está voltando, vocês que estão indo também para os seus trabalhos, vocês que através do aplicativo já estão nos prestigiando. Alô, você do volante, obrigado pela carona. Alô, você da portaria, repartições. Estamos juntos aqui na 93 FM, programação General de Batalha no ar. Agora vamos ouvir uma palavra de reflexão para as nossas vidas através do pastor Carlos Santos.
10: Graça e paz, queridos. Estou passando aqui para liberar uma palavra do coração de Deus para o seu coração. Em João capítulo de número 1, no versículo de número 48, Jesus disse a Natanael: antes que Filipe te chamasse, eu te vi debaixo da figueira. Natanael foi submetido a estar embaixo da figueira e esse segredo era recluso apenas a Natanael e a sua casa. Quando Jesus chega diante de Natanael e Natanael indaga: pode vir alguma coisa boa de Nazaré? Jesus revela o segredo de Natanael: antes que Filipe te chamasse, eu te vi debaixo da figueira. Natanael cai ao chão, se prostra e reconhece o poderio de Cristo, porque Cristo viu Natanael no lugar em que outras pessoas não o tinham visto antes. Parafraseando com o salmista no Salmo de número 139, ele diz: para onde eu irei? Para onde eu fugirei da tua face? Se eu subir aos céus, tu lá estás. Se eu montar minha cama no Seol, tu lá estás também. O salmista está dizendo que os olhos de Deus e a presença de Deus, a onipresença dele, está em todos os lugares, em todos os momentos. Quando Natanael cai ao chão, Natanael logo pensa: Jesus sabe e Jesus me viu no lugar em que ninguém tinha me visto antes. Eu tenho uma palavra de Deus para sua vida nesse domingo. Jesus está te vendo no lugar em que outras pessoas ainda não conseguiram te enxergar. Jesus está te vendo nesse âmbito de depressão, nesse âmbito de ansiedade, nesse âmbito de tristeza, nesse âmbito de escassez. Mas eu estou passando aqui com uma palavra de Deus para você. Jesus te viu e vai mudar a tua história. Como Natanael ficou impactado, hoje Deus vai impactar a sua vida, mudando o seu cenário, te tirando desse lugar e apresentando para você um lugar de esperança, de paz e de alegria. Tome posse dessa palavra. Jesus te viu onde ninguém conseguiu te enxergar. Siga o meu Instagram, eu, Carlos Santos, com dois T's, oficial com dois L's. Deus abençoe a sua vida.
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1: Pessoal, por hoje é só. A programação General de Batalha voltará na próxima semana, permitindo Deus. Fiquem todos na paz, porque na paz eu vou. Tchau, tchau.
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1: Está entrando no ar o programa, aleluia, está entrando no ar o programa Senhor da Seara, o programa da Assembleia de Deus, Nova Canaã, para nações. Tem a sua sede aqui na rua Vidal Rumo, mas está com a sua destaca firmada lá em Santa Cruz da Serra, Parque Eldorado. Lembrando você que o nosso culto aqui no Parque Eldorado é terça-feira, o nosso culto de libertação, quinta-feira, o nosso culto de ensino da palavra. Seja bem-vindo para estar conosco, sábado sim, sábado não. Nós temos uma consagração abençoada de 8 até as 10 da manhã. E lembrando você que a nossa escola dominical começa aqui no domingo, das 17 até as 18h30, logo após o nosso culto noturno. E você é bem-vindo para estar conosco. Venha estar conosco para comer do maná escondido. Quero te convidar nesse momento, se você tem Bíblia, para abrir conosco a palavra de Deus, Evangelho, o melhor livro do profeta Jonas, capítulo de número 1. E nós mandamos a palavra do Senhor para o pastor Roberto, em Salvador, missionário por excelência, lá em Alicante, aqui no Parque Eldorado, nossa pastora José Paulo, evangelista Everaldo, missionária Massa, missionária Juraci, a nossa mascote Ana Julinha e a nossa matriarca Judite, livro do profeta Jonas, capítulo de número 1. Eu quero ler contigo, meu irmão, aqui no livro de Jonas, capítulo de número 1. Eu quero começar lendo a partir do versículo 5. Mas o Senhor mandou ao mar um grande vento e fez-se no mar uma grande tempestade. O navio estava para quebrar-se. Então temeram os marinheiros e clamava cada um ao seu Deus, e lançaram no mar as fazendas que estavam no navio para o aliviarem do seu peso. Jonas, porém, desceu aos lugares do porão e deitou-se e dormia um profundo sono. O mestre do navio chegou-se a ele e disse: que tem dormente? Levanta e invoca ao teu Deus, talvez assim Deus se lembre de nós para que não pereçamos. E dizia cada um ao seu marinheiro: vinde, lancemos sorte para que saibamos por que causa nos sobreveio esse mal. E lançaram sorte, e a sorte caiu sobre Jonas. Então disseram: declara-me agora por que razão nos sobreveio este mal, que ocupação é tua, de onde vens, qual é a tua terra e de que povo és tu? E ele disse: eu sou hebreu e temo ao Senhor, Deus do céu, que fez a terra e o mar e a terra seca. Meu irmão, é o programa Senhor da Seara. Lembrando que a nossa programação hoje aqui vai de 4 até as 7 da manhã. Nós temos 15 minutos de abertura para você comer do maná escondido. Nesta manhã eu quero trazer uma palavra dentro daquilo que Deus me deu. Eu sei que esse texto é muito conhecido, mas você sabe que nesse texto o profeta Jonas está mais queimado do que carvão. Eu vejo muitas pessoas botar Jonas numa cova de leão, sem direito a anjo. Mas, meu irmão, se toda a pessoa que comete algo errado tem direito a um advogado de defesa, e às vezes, meu irmão, esse advogado consegue tirar aquela pessoa daquela situação de condenação, meu irmão, até para ser solto, e às vezes até quem está acusando que vai preso. Mas nesta manhã eu quero meditar contigo sobre as 20 atitudes positivas que tinha na vida do profeta Jonas, que jamais ele poderia ser condenado, jamais ele poderia, meu irmão, enfim, pela posição que ele tomou, meu irmão, pelo ato que ele tomou. Apesar da palavra de Deus diz que Jonas, veio a palavra do Senhor para Jonas, filho de Amitai, Jonas se levantou, praticamente ele resolveu não ir para Nínive, ele resolveu partir para Tarsa, ele resolveu embarcar no navio, meu irmão. Mas nesta manhã eu quero meditar sobre as 20 atitudes positivas do profeta Jonas que nós podemos atentar, e você vai ver, se for botar numa balança, Jonas, meu irmão, vestiu uma camisa, merece medalha de ouro, meu irmão, merece um pódio. Mas eu quero chamar a sua atenção que a primeira coisa que eu quero destacar na vida do profeta Jonas é que o nome Jonas significa pomba. E se você não sabe, a pomba é o único pássaro, é o único animal que, diante de uma guerra, diante de um teco-teco, do bang-bang, a pomba é a única que é obrigada a entrar naquele campo de batalha para levar uma mensagem. Ela não pode recuar, meu irmão. Eu quero chamar a sua atenção que Deus ia mandar juízo, Nínive ia ser destruída, meu irmão, e Jonas, como pomba, querendo ou não, ele tinha que ir lá levar a mensagem. Graças a Deus, apesar dele começar a rebarbar, mas eu quero chamar a sua atenção que Jonas vestiu a camisa que honrava o seu nome, ele realmente agiu como uma pomba para levar a mensagem. Agora eu quero chamar a sua atenção, em segundo lugar, meu irmão, algo maravilhoso que tinha na vida desse profeta Jonas. Você sabe que na hora que a tempestade levantou, a Bíblia diz que o Senhor mandou no mar um grande vento, uma grande tempestade, a Bíblia diz que os marinheiros temeram e clamavam cada um ao seu Deus, meu irmão. Diz alguns estudiosos que tinha mais de 200 ou 300 pessoas pessoa naquele navio. Agora você imagina 200 ou 300 pessoas, cada um clamava ao seu Deus, e você sabe que eles clamavam ao seu Deus, a tempestade aumentava cada vez mais, meu irmão. Mas eu quero chamar a sua atenção que o profeta Jonas não estava naquele culto ecumênico, meu irmão. Você sabe que hoje o mundo, Satanás trabalha para juntar o macumbeiro com o feiticeiro, meu irmão. Enfim, hoje em dia há uma miscelânea, há uma programação, muitas das vezes, que até crente entra numa programação que é pagode, tudo do mundo, meu irmão. Muitas das vezes, uma música que está elevando o nome de Satanás. Eu quero chamar a sua atenção que nós somos um povo festivo. Quando Deus mandou Moisés dar um recado para Faraó, falou: Faraó, deixa o meu povo, bora o meu povo sair do Egito. Eu quero, diga Faraó, deixa aí o meu povo. Meu povo vai celebrar festa para mim no deserto, mas uma festa da igreja separada. A festa da igreja é uma festa que é só para o Senhor, não é na cidade, não é no Egito, não é no mundo, meu irmão. Eu quero chamar a sua atenção. Deus falou assim: ó, diz a Faraó que eu quero que o meu povo celebre festa, é no deserto. Então, Jonas não estava naquele culto ecumênico, graças a Deus. Agora eu quero chamar a sua atenção. Em terceiro lugar, na hora que a tempestade chegou, na hora que o vento soprou, todas as pessoas naquele barco caíram em desespero, todas as pessoas nem sabiam o que fazer, tocou terror. Mas eu quero chamar a sua atenção, enquanto a multidão estava em terror, a Bíblia diz que o profeta Jonas dormia um profundo sono. Aguarde uma coisa, meu irmão, apesar das pessoas estarem abaladas, preocupadas, pensando na morte, Jonas dormia, ele estava, como diz o hino, né, do grupo Elos, calmo, sereno e tranquilo. Eu não sei nesta manhã, meu irmão, se você, diante de uma tribulação, diante de uma tempestade, diante de um teco-teco, será que você consegue manter a sua calma? Você vê que quando os discípulos estavam naquele barco, levantou-se grande temporal, a Bíblia diz que Jesus estava na polpa dormindo, ele só falou: não vamos passar para outra banda. O vento soprou, há um corinho, um hino da nossa cantora Marta Valéria: o vento sopra, me balança para lá e para cá, mas eu não saio do lugar, meu irmão. Nesta manhã, eu não sei qual é a tua posição, mas se o vento está soprando, será que você nesta manhã consegue vestir a camisa que o profeta Jonas vestiu, meu irmão? Calmo, sereno e tranquilo, Jonas dormia um profundo sono. Agora eu quero chamar a sua atenção para a quarta posição. São 20, meu irmão, mas eu quero chamar a sua atenção que a quarta posição, ela é maravilhosa. Você sabe que na hora que a tempestade sacudiu o navio, o mestre do navio era o único que estava livre. Ele resolveu fazer revista na tropa. Quem sabe, meu irmão, a Bíblia diz que Jonas estava lá no fundo do porão, o mestre foi para um lado, foi para o outro, foi para um lado, foi para o outro. Enfim, a Bíblia diz que o mestre chegou lá no fundo do porão, meu irmão, e quando o mestre chegou no fundo do porão, ele viu o Jonas lá dormindo, e o mestre falou assim: vem cá, quem é tu? Que povo é teu? Que ocupação é tua? Eu louvo a Deus que Jonas não negou a sua identidade. Ele falou assim: eu sou hebreu e temo ao Senhor que fez o céu e a terra. Eu não sei nesta manhã, meu irmão, quantas pessoas que se dizem crente, não anda com Bíblia, se diz crente, está bebendo, quem sabe está até no local que nem é para o crente estar, mas ele não tem vergonha, ele não consegue, meu irmão, vestir a camisa de evangélico. Ele não é o sal da terra, ele não é a luz do mundo, meu irmão, mas eu louvo a Deus que Jonas não negou a sua: eu sou hebreu e temo ao Senhor que fez o céu e a terra. Você veja que Jonas realmente, ele não negou fogo, ele vestiu a sua camisa, não perdeu a sua identidade. Agora eu quero chamar a sua atenção ainda para algo maravilhoso, algo glorioso que o profeta Jonas fez, porque quando o homem falou: sou hebreu, tamo o Senhor, e você veja como é que o navio falou assim: clama ao teu Deus, porque quem sabe teu Deus vai se lembrar de nós. A Bíblia diz que Jonas não clamou, meu irmão. Como é que Jonas iria clamar a Deus se ele estava desviado? Como é que Jonas ia falar para Deus se ele estava deitado, se ele não estava de pé? A Bíblia diz: filho do homem, ponte de pé, que eu, meu irmão, se você está caído, se você está torto, se você está tombado, não suba no púlpito, não entra no santuário, não vai pregar a palavra. Jonas, ele sabia que do jeito que ele estava, desviado, fugitivo, ele jamais tinha condição de estar de pé, ele jamais tinha condição de usar o nome de Deus, que ele estava desviado, ele tinha saído do rio, ele havia descarrilhado Jonas, praticamente, ele não invocou Deus, ele ficou quieto. você veja, meu irmão, que a Bíblia diz que aqueles homens lançaram sorte, meu irmão, e deu azar por Jonas. A Bíblia diz que os homens viram que ele fugia do Senhor, por causa dele veio aquela tempestade, e a conversa dos homens era esse: o que que nós vamos fazer para esse mar se acalmar, para essa tempestade parar? Porque a tempestade, diz a Bíblia, que ela aumentava cada vez mais. Mas eu quero chamar a sua atenção que, diante desse clima hostil, Jonas, ele resolveu arrumar um meio de mudar aquele quadro. Ele falou assim: vocês me joguem no mar que a tempestade vai acabar. Meu irmão, como é que o Jonas, se o barco estava tomado por vento redemoinho, meu irmão, era um mar praticamente bravo. Jonas não tinha roupa de mergulhador, Jonas não tinha uma boia, Jonas não tinha plancha de surfista. Meu irmão, como é que o Jonas ia tentar vibrar, meu irmão? Eu quero chamar a sua atenção que Jonas, diante daquele quadro hostil, ele entrou como lenha para fazer as águas amargas ficar doces. Tu sabe que quando Moisés caminhava com o povo de Deus, a Bíblia diz que quando ele chegou no sul, não havia água. Sul simboliza o mundo. A Bíblia diz que quando eles chegaram em Mara, Mara tinha água, mas eram águas amargas, meu irmão. Mara simboliza muitas igrejas, muitos templos que estão por aí, meu irmão. Tem água, tem palavra, mas é água amarga, não dá para você beber. A palavra de Deus é falsificada. E quando chegou em Mara, a água era amarga. Israel estava com sede. A Bíblia diz que Deus mostrou a Moisés um lenho, e quando Moisés jogou um lenho na Mara, as águas amargas ficaram doces. Aqui, meu irmão, Jonas entrou como aquele lenho: me joguem no mar, que essa tempestade vai parar. Eu quero chamar também uma outra atitude do profeta Jonas, meu irmão. Com essa atitude, meu irmão, você veja que Jonas pensou nas almas, meu irmão. O pastor, o pregador, o missionário, meu irmão, ele tem que pensar nas almas. Como querão, se não há quem pregue? Como pregarão que não são enviados? Como formosos são pelos montes os pés daqueles que anunciam que é o evangelho da paz? Você veja que Jonas falou assim: olha, me jogue lá no mar, que o mar vai se acalmar. Eu quero também chamar a sua atenção que Jonas assumiu a culpa. É por minha causa que sobreveio, meu irmão. Quantas pessoas numa obra, num templo, meu irmão, está por estar desviado, por estar torto, por não estar na posição, ele está matando a obra. Só que tem que ele não tem coragem de falar: pastor, é por minha causa, ou meu irmão, minha irmã, minha esposa, é por minha... Jonas, graças a Deus, ele assumiu a culpa. Ele falou: é por minha causa que sobreveio esse mal, meu irmão. Que coisa maravilhosa! E uma outra coisa importantíssima, meu irmão, que Jonas falou assim: é por minha causa. Mas Jonas, em querer ser jogado no mar, agora eu quero chamar também uma atitude que Jonas fez. Ele tirou aquelas pessoas, a Bíblia diz que cada um clamava ao seu Deus, mas apesar de Jonas ter chamado para ir para Nínive, mas lá em Tarse, olha o que que diz aqui, livro do profeta Jonas, capítulo de número 1, você veja o verso de número 16: temeram, pois, esses homens ao Senhor com grande temor e ofereceram sacrifício ao Senhor. E fiz, meu irmão, aquelas pessoas que não estavam invocando Deus, que não falaram com Deus, quando Jonas falou: eu sirvo Deus que fez o céu e a terra. Você ouve aqui que houve uma convenção, aquelas pessoas saíram da mão dos seus deuses. A Bíblia diz que só o Senhor é Deus, eu sou o Senhor, fora de mim não há salvador, meu irmão. A Bíblia diz que temer, a Bíblia diz que o dever de todo homem é temer a Deus e guardar os seus mandamentos. Temeram esses homens ao Senhor com grande temor e ofereceram sacrifício ao Senhor e fizeram voto, meu irmão. Que pesca maravilhosa! Vamos orar. Senhor, meu Deus, meu eterno Pai, quero entregar nas tuas mãos o programa Senhor da Seara que está entrando no ar, Pai, nesse dia 6 aqui na Rádio do Povo de Deus, nesse domingão, Pai. Ó Deus, levanta nesta manhã homens, Pai, que vistam a camisa que o profeta Jonas vestiu, Pai, para fazer uma grande obra, Pai. Senhor, quero te entregar nas tuas mãos as pessoas que estão na sintonia, fala em cada coração, toma nas tuas mãos, Senhor, toque em quem precisa ser tocado, usa esse telefone, usa essa programação, Pai, para fazer milagre, para fazer maravilha. Seja conosco, nos abençoe. E nós te agradecemos em nome de Deus, meu irmão. Fica ligado que está no ar o programa Senhor da Seara. Aqui você come do maná escondido, meu irmão. E deixa Deus falar contigo através da nossa programação.

0: Que o Senhor te abençoe e te guarde, que o Senhor faça resplandecer o rosto dele sobre ti, que o Senhor tenha misericórdia de ti, que o Senhor sobre ti levante o seu rosto e te dê a paz. Assim porão o meu nome sobre os filhos de Israel, e eu os abençoarei, e que a graça do Senhor Jesus, o amor de Deus e as doces consolações do Espírito Santo de Deus esteja bem presente na vida de cada ouvinte. Amém.
1: 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Amém. Maranata, ora vem, Senhor Jesus.
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Já tinha uma semana desde o funeral do único filho que aquele casal só chorava. Era lamento em cima de lamento. A dor parecia não ter fim. Queriam muito entrar no quarto e ver que era tudo mentira. O filho estava lá, como sempre, deitado na cama, lendo uma revista ou escutando uma música. Mas o filho já tinha partido. Morreu jovem, num acidente na estrada. Aquele casal só chorava. A dor dilacerava o coração, rasgava a alma. Havia uma revolta e ao mesmo tempo uma tristeza profunda. Parecia que um abismo tinha sido cavado. Onde reencontrar o filho? Onde encontrar forças para continuar? Como viver depois daquela tragédia? O casal só chorava. Foi quando eles decidiram buscar a ajuda de um homem sábio e foram até aquele homem muito sábio e chorando como quem pedisse ajuda, disseram: sábio, a nossa dor não tem fim, ajude-nos a consolar o nosso coração. E o sábio disse, com todo respeito pela partida do filho, eu pergunto, é só essa a sua dor? O senhor acha pequena? Não estou menosprezando a dor de vocês, mas eu pergunto, é só esse o problema? A solução é muito simples. Mesmo sábio. E o sábio disse, é verdade. E entrando num aposento, voltou com um saquinho de mais ou menos meio quilo, onde tinha uma erva toda picadinha. E o sábio disse, tomem este chá preparado na casa de uma família feliz, e no mesmo instante toda a dor e revolta do coração sairá. Vocês vão sentir o alívio na mesma hora. E o casal, que só chorava e que não encontrava consolo, disse, verdade, sábio, o senhor não está brincando conosco, não está zombando da nossa dor? E o sábio, com toda a segurança, disse, é a pura verdade. Levem este chá especial, preparem na casa de uma família feliz e tomem ali com todos os familiares felizes, e vocês se sentirão felizes. Muito obrigado, sábio. Quanto custa? Nada. Fazer os outros felizes não custa absolutamente nada. Podem levar como presente. E eles disseram, obrigado, sábio, obrigado. E voltando para casa, ficaram pensando e discutindo ali, entre todos os parentes, qual seria o mais feliz? Qual era a família mais feliz? E a esposa procurou convencer o marido, que era João, o seu segundo irmão. Pois é, o João é feliz, a sua família é feliz. Vamos preparar este chá na casa do teu irmão João. E de fato, João era bem casado. Tinha 3 filhos maravilhosos, morava numa bela casa. Era uma pessoa sensata, equilibrada. A sua esposa também, com certeza, tomariam um chá preparado na casa do João. E cheios de esperança, partiram para a casa do João.
e entraram. E depois de recebidos ali com muito amor, com muito carinho, contaram o conselho do sábio, dizendo: pois é, achamos que vocês são a família mais feliz que conhecemos. E viemos aqui preparar este chá especial para tomarmos aqui nesta casa feliz, para que também sejamos felizes. Foi quando João disse ao seu próprio irmão: pensas realmente que sou um homem feliz? E que a minha família é a mais feliz? Desculpe, meu irmão. Esta não é uma casa feliz. Você está enganado. Lamento muito. Por que você não experimenta preparar este chá na casa da nossa irmã Ludmila? Ah, é mesmo. Ela é feliz. Ela tem um bom marido e tem também duas lindas filhas. Isto mesmo. Vamos até lá. E foram até a casa da Ludmila. Foram bem recebidos. E a Ludmila, com o seu marido, ouviu aquele estranho pedido: podemos preparar aqui este chá especial, porque vocês são a família mais feliz que nós conhecemos. Assim nós também seremos felizes. E a Ludmila disse: você pensa realmente que nós somos felizes? Brigo muito com meu marido. Brigamos por diversos motivos. Ele se queixa que tento mandar nele o tempo todo. E descobri que a minha filha mais jovem está envolvida com drogas. Nós não somos felizes. Por que que vocês não experimentam tomar este chá na casa da prima Lourdes? Sim, ela parece ser feliz. Ah, é mesmo? Vamos então à casa da prima Lourdes. E a história se repetiu. A prima Lourdes disse: pensa que nós somos felizes? Meu marido me espanca secretamente, maltrata a minha família e ainda nos expõe a embaraços e ridículos e situações de constrangimentos. Pensa que somos felizes? Pelo contrário, é tudo aparência. Por que que vocês não experimentam tomar este chá na casa daquele irmão da igreja? Ele parece tão equilibrado, tão feliz. Ele, a mulher, experimenta ir até lá. Como é que chama mesmo aquele irmão? É o irmão Antônio. Isso, o Antônio. E foram na casa do Antônio, e foram na casa do Francisco, e foram na casa da Josefina, e foram na casa da Luzia, e foram em todas as casas com aquele chá especial que precisava ser preparado na casa de uma família feliz, mas que nunca era preparado, porque em todas as casas havia um drama, um problema, uma infelicidade. A diferença, portanto, não estava em encontrar uma família feliz, mas ser feliz com aquilo que tinha. Porque percorrendo todas as casas, descobriram tantas infelicidades e tragédias, tantas misérias, tantas hipocrisias, tantas aparências. Descobriram tantos dramas e tantas lutas, que a dor que eles carregavam até parecia pequena diante de tanto sofrimento que haviam descoberto. Foi quando aquele casal voltou para o homem sábio, levando de volta o chá especial e entregando e dizendo: homem sábio, não encontramos uma só casa feliz. O que faremos então? Foi aí que o homem sábio abriu o evangelho e disse: quer saber a resposta? Se alguém quer vir após mim, ou seja, se alguém quer ser feliz, negue-se a si mesmo,
tome cada dia a sua cruz e siga-me. Quem disse isso foi Jesus. Tomar a cruz a cada dia. A cada dia uma cruz. A cada dia uma necessidade de carregar após Jesus. E quando você fizer isso e carregar esta cruz, esta dor, seguindo após Jesus, você vai olhar para o verdadeiro mestre, para o verdadeiro sábio e se sentir consolado, porque veja a cruz que ele teve que carregar e veja a dor e a afronta que ele teve que suportar. E então você vai ver que a tua dor é absolutamente nada. Você que está ouvindo, quer ser feliz? Tome a sua cruz a cada dia e

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1: Olá, muito bom dia, queridos amigos ouvintes da 93 FM. Você está no programa Momentos de Paz e Vida. Eu sou o teu amigo de todas as manhãs. Eu sou o pastor Vitor Apolinário. Hoje, manhã de domingo, dia 6 de setembro de 2026. E você acabou de ouvir mais uma linda ilustração do Reino de Deus contada pelo meu pai na fé, o pastor João Ribe Palharim. E a ilustração de hoje, ela teve o tema Tome a Sua Cruz. E eu já quero convidar você para estar comigo daqui a pouquinho, às 8 horas da manhã em Santo Jejum, mas como também às 3 da tarde e às 18 horas na sede da Paz e Vida de Niterói, na maior campanha de jejum e oração em prol da salvação das famílias. Vou orar por você, vou orar pela tua família e vou trazer uma palavra dos céus que vai te fortalecer e te direcionar. E também vou te dar de presente o mais novo livro do pastor João Ribe Palharim, o livro Os Falecidos Para Onde Foram. Não fique de fora, é hoje domingo, 8 horas da manhã, 3 horas da tarde e às 6 horas da noite. O endereço: Avenida Visconde do Rio Branco, número 173, a Rua das Barcas, bem no centro, bem no coração da cidade de Niterói. A minha participação, ela vai chegando ao fim. Deixo para todos o meu forte e carinhoso abraço. Até daqui a pouco e que viva o Senhor Jesus!
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0: dia, meu Rio de Janeiro! Bom dia, Brasil! Bom dia, bom dia! Hoje é domingaço, dia 6 do mês de setembro, pois é, 7:01, já quase 7:02 da manhã. Vamos seguindo aqui na programação. Já lembrando a você, você pode vir participando conosco pelo nosso WhatsApp. Já estamos começando a receber aqui o seu contato, tá? Olha, tá liberado 968038319. De onde você tá ouvindo a 93, meu querido? Coloca aí pra gente, gostaria de saber muito, viu? De verdade. Nosso Instagram também tá aqui liberado para você, o aplicativo da 93, pra gente fazer aquele contato bem legal, colocando aqui no ar a sua voz ou o seu texto, seu coração. Diz aí, de onde você ouve a 93 FM, você que tá acordando agora ou você que já está com o pé na estrada. É isso, meu filho, vamos lá. De brinde, deixa eu conferir aqui. 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Eu vou começar desde já falando com Deus, já te convido a participar com a gente, deixando conosco aqui o seu alô, com certeza a sua participação é sempre muito bem-vinda de todas as formas possíveis, tá? Bem, temos o Estudo 93, estamos aqui no início de um novo mês. Hoje é o primeiro domingo do mês de setembro. Então quero contar com você participando aqui na programação. Já ouvindo o Estudo 93, tá? Neste mês nós estamos com o reverendo Alexandre Sena. Ele é o reverendo da Igreja Presbiteriana da Gávea, trazendo o tema A Rota da Felicidade. Uma trilha pelas bem-aventuranças, é um tema muito interessante e muito prático para a vida diária, tá bom? Então você já sabe, a partir de 7:15 da manhã, você vai conferir hoje o primeiro Estudo 93. Mas antes disso, vamos começar falando com Deus, convido você a orar comigo. Você tá pronto? Vamos lá. Senhor, muito obrigado por mais este dia. O Senhor é perfeito, é bom, Senhor. E se não fosse a tua presença nas nossas vidas, ah, Senhor, muito obrigado, viu? Muito obrigado mesmo por tanta coisa. Que não nos falte gratidão no coração, não nos falte, além do sentimento, a plena convicção, Senhor, de quem tu és e da tua obra por cada um de nós. Não é por merecimento, Senhor, entendemos isso, Senhor, é pelo teu amor, pela tua graça, Senhor, derramada sobre toda a humanidade. Muito obrigado, Senhor, muito obrigado. E tudo que a gente tem recebido, Senhor, chegue em nós e possa transbordar ao próximo, Senhor, aquele que a gente conhece, aquele que a gente ainda não conhece, mas que por alguma circunstância vai colocar na frente de cada um de nós. Que os nossos recursos, Senhor, possam contribuir para que o teu reino avance na terra. E ao teu nome, Senhor, seja o louvor para todo sempre. Em nome de Jesus. Amém.
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0: Agora a gente vai abrindo com Thales Roberto, Deus da minha vida, 7:05.
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Boa, com Thales Roberto, Deus da Minha Vida. Vamos aí com mais uma canção. Gisele Nascimento, O Sonho Não Acabou. 7:10.

0: Bem, tá aí o louvor de Gisele Nascimento, o sonho não acabou. Thales Roberto, abrindo o 93 Dominical, cantando Deus da Minha Vida. 7:14, confirmando? 7:14, vamos aqui para um pequeno intervalo, só para corrigir, tá? O nosso estudo 93, o primeiro, não é agora não, gente, é 7:30 da manhã, tá bom? Então vamos nessa, gente, porque o tempo tá passando.
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2: Sou eu mesmo, seu irmão e sempre amigo. Agora 7:19. Vamos de alô, gente. Tem participação, tá? Vamos lá. Quem deixa aqui o alô? Claudinha, nossa irmã de Deodoro, tá mandando os parabéns para ela mesma. Tá aniversariando hoje. Ô, Claudinha, um feliz aniversário, um feliz hoje para você com a graça e com a bênção de Deus, tá? Parabéns, um feliz aniversário. Seja um domingo muito especial e quentinho no coração, né? Apesar aí do tempo meio frio, meio chuvoso, mas faz parte. É isso mesmo.
3: Alô, Gil, meu irmão e sempre amigo.
2: Opa.
3: Muito bom dia. Aqui fala Cláudio Márcio de Abreu, fala de aí, Nova América. Passando aqui para desejar um domingo abençoado na presença do Senhor. Deixando um alô especial para os irmãos da Igreja Batista do bairro Nova América.
2: Valeu, campeão.
4: A paz do Senhor, meu irmão e amigo Gilberto Ribeiro, que é o pastor Reginaldo da Assembleia de Deus Belfo Roxo. Quero pedir seu próximo louvor para minha esposa Márcia e nosso filho Juan. Um abraço, Gil.
2: Amém, um abraço para você também. O último oferecimento vou deixar aqui pro Ricardo Galindo de Itaipu, Niterói. Fala aí, Ricardo, Deus te abençoe, seja um domingo muito feliz, né? Apesar da chuvazinha aí, mas nessa manhã cedo aqui, a gente acompanhando a programação, Deus te abençoe muito. Eu vou deixar para vocês o louvor de Delino Marçal, Guarda Meu Coração. Agora 7:20.

0: muito bom, né? Bem, ouvimos aqui o louvor de Sofia Vitória com a Elaine Martins, Totalmente Poderoso. Antes, o louvor de Delino Marçal, a música Guarda Meu Coração. Bem, bom dia, alô. Trago aqui o oferecimento do João Veloso. Tá mandando aqui o alô para todos nós, dizendo que hoje é dia de escola bíblica dominical na Igreja Metodista ali em Pilares. É verdade. Aí, o João Veloso, muito obrigado aqui pela mensagem. Ele tá dizendo aqui para mim, Gilberto, cuidado com essa garganta. É verdade, filho, é verdade. A gente pega vento, pega chuva e tem que ter maior cuidado com a voz, né? Instrumento de trabalho é sempre mais sensível. Que nem jogador de futebol, né? Jogador de futebol, quando tem problema, é onde? É joelho, é tornozelo e coisas afins. Pro locutor, pro professor, normalmente são as cordas vocais. Mas enfim, faz parte do jogo. É isso aí, muito obrigado pela mensagem, João Veloso. Tem mais um, tá? Deixa eu trazer aqui.
1: Oi, Gilberto, a paz. Aqui a é Carol de Duque de Caxias.
0: Oi, Carol.
1: Quero oferecer o próximo louvor para minha família e para todos da rádio. Tô acordada desde cedo, Gilberto, fazendo os bolos, os doces, para eventos de festa hoje. Beijo, Gilberto, quero participar desse...
0: Opa, participar deste sorteio. Teu áudio ficou cortado, mas eu entendi. Você está incluído no sorteio. Fica ligada. Finalzinho do programa, a gente vai liberar, tá bom? Vamos lá, são 7:30, 7:30, confirmando para você. Voltamos já já.
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9: Meus queridos irmãos, sejam todos muito bem-vindos a esse tempo precioso de aprendizado da palavra do nosso Deus. E nós queremos tratar com vocês sobre um tema que é comum a todos nós. A rota da felicidade, uma trilha das bem-aventuranças. Eu sou o pastor Alexandre Sena, da Igreja Presbiteriana da Gávea, e é uma alegria poder estar aqui com você para pensarmos juntos a respeito da palavra do nosso Deus. E esse é um tema que certamente ele toca na sua vida, porque todos nós, de alguma forma, queremos ser felizes. E quando nós observamos a palavra de Deus, percebemos com muita clareza que o próprio Senhor tem uma proposta para todos nós de uma vida marcada pela alegria. Por isso, nesse tema, a rota da felicidade, eu quero fazer uma trilha sobre as bem-aventuranças. E vamos começar pelo livro de Salmos. Um desafio para sua devocional pessoal é grifar no livro de Salmos quantas vezes o salmista nos convida a experimentar a alegria que nós temos no Senhor. E já no capítulo 1, do verso 1 ao verso 3, ele vai nos ensinar: bem-aventurado o homem que não anda no conselho dos ímpios, não se detém no caminho dos pecadores, nem se assenta na roda dos escarnecedores. Antes, o seu prazer está na lei do Senhor, e na sua lei medita de dia e de noite. Ele é como árvore plantada junto à corrente de águas, o tempo dá o seu fruto, e cuja folhagem não murcha, e tudo quanto ele faz será bem sucedido. O que o salmista Davi expressa para nós nesse salmo é que a felicidade, ela é desenvolvida a partir de uma dinâmica de rejeição e aceitação, inclusão e exclusão. Nós precisamos rejeitar e excluir tudo aquilo que produz tristeza ao coração de Deus. Por outro lado, nós devemos aceitar e acolher tudo o que produz satisfação ao coração de Deus. Dessa forma, a alegria para nós está em satisfazer, antes de qualquer coisa, ao nosso Deus. A jornada por um caminho automaticamente vai excluir o outro. Se nós queremos agradar a Deus, nós vamos ter que desagradar muitas vezes a nós mesmos, desagradar ao mundo, desagradar a todos aqueles que muitas vezes querem nos convidar para andar no caminho contrário do Senhor. Esta é uma dinâmica da nossa espiritualidade. Precisamos desenvolver isso a cada dia, buscando sempre a satisfação do Senhor. E isso acontece quando nós nos distanciamos do conselho dos ímpios, nos distanciamos do caminho dos pecadores e não nos assentamos na roda dos escarnecedores. Existe uma progressão nesse salmo, mostrando claramente que nós devemos evitar o envolvimento com as coisas desse mundo e buscarmos sempre a vontade de Deus para as nossas vidas, como nos ensina o apóstolo Paulo em Romanos capítulo 12, nos versos 1 e 2. E não vos conformeis com este século, mas transformai-vos pela renovação da vossa mente, para que experimenteis qual seja a boa, agradável e perfeita vontade de Deus. É isso que nós precisamos desenvolver para alcançarmos uma vida verdadeiramente alegre, buscarmos a vontade de Deus. Vamos continuar esse tema no próximo bloco, daqui um pouquinho. Eu aguardo você para tratarmos sobre outra bem-aventurança. Que Deus abençoe a sua vida.
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10: Pastor Paulo Dias, Primeira Igreja Batista em Suruí.
11: Fala, benção. Fala, meu amado. Fala, minha amada. Versos 5 e 6 nos diz: os que semeiam em lágrimas cegarão com alegria. Aquele que leva a preciosa semente andando e chorando voltará, sem dúvida, com alegria, trazendo consigo os seus molhos ou os seus feixes, em outras traduções. Querido, continua semeando. Tá difícil? Continua semeando. Tá tudo caindo, ruindo ao seu redor? Continua semeando. Faça a vontade de Deus. Deus nunca falhou. Deus nunca falhou com ninguém. Queridos, há muitas pessoas que entendem e até professam que as bênçãos nós gozamos já nesse mundo. Também, mas eu tenho a certeza que nada passa aos olhos do nosso Deus. E é por isso que nós o amamos, e é por isso que nós servimos. Ainda que os nossos olhos com lágrimas e tudo venha a ruir ao redor, nós temos a certeza de um Deus que nos abençoa. Deus te abençoe. 93.

0: Olha aí, galera, 7:36, confirmando pra você, 7:36 aqui no 93 Dominical. Tem alô, tá? A gente tá aqui trazendo oferecimento, participação.
1: Bom dia, Gilberto.
0: Bom dia.
1: Bom dia pra todos aí da rádio. Um domingo abençoado pra todos nós. Sim. Um bom dia pra todos os ouvintes também. Quero participar desse sorteio.
0: Amém.
1: Eu sou Sirlene Alves, aqui São João de Meriti, da Igreja Batista, em Tartéria de Menezes.
0: Já tá incluída no sorteio, fica ligada, tá?
2: Bom dia, Gilberto. Aqui nos fala Sérgio da BIP de Jardim Palmares. Gilberto, confere o próximo louvor pra BIP. Estamos preparando para a EBD para depois cultuar com o nosso Senhor. Gilberto,
0: opa.
2: Fique na paz. Um abraço, irmão.
0: A paz, meu irmão.
3: Meu amigo Gilberto Ribeiro, opa. Grande brother. Estou passando por aqui para te mandar um abraço e te agradecer pelo apoio e carinho ao nosso grupo de psicologia, a qual você faz parte, e esse trabalho ficou excelente. Abraço, querido.
0: Abraço. Esse é o Ricardo Galindo, deixando aqui o seu alô. Deus te abençoe. Obrigado pela companhia já nesta manhã aqui pela 93 FM. Tá bom? Vamos de louvor, gente. 7:37, trago Samuel Miranda, Se Não Fosse a Mão de Deus. E essa é pra você.

0: Sanches, faça lá em casa, Jesus. E o Samuel Miranda cantando Se Não Fosse a Mão de Deus. Vamos lá. 7h46.
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0: 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Agora faltando 10 para as 8, Midian Lima.

0: Boa, tá aí a canção Última da Hora. Ouvimos com Aline Barros, autor da Vida. O louvor também de Midian Lima, Sou Teu Deus. Daqui a pouco eu volto trazendo mais, tá? 8:00.
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2: Ei, gente, vamos de alô aqui na participação. Bom dia, Gilberto. Quero oferecer a toda a minha família, os meus irmãos, a todos da Advec na Penha. A Enilde do Complexo do Alemão tá deixando aqui o seu alô com beijos para todos. Muito obrigado, tá?
3: Alô, alegria, alô, povo de Deus, 93 FM, Gilberto Ribeiro.
2: Opa.
3: Feliz domingo na presença do senhor. Gilber Raposo, Badu Pindotiba, Niterói, glória a Deus.
2: Valeu, campeão. Também aqui o alô da Mires de Caxias, a todos os pastores e irmãos da Igreja Cara de Leão, em Duque de Caxias. Tá dado o recado, Mires, Deus te abençoe, bom dia para você. Também deixo aqui o bom dia para Dilma Corina, mandando aqui o seu alô, uma mensagem muito bonita pra gente, obrigado, tá? Deixa eu ver aqui quem mais participando. O Antônio Ricardo Batista, deixando aqui o seu alô, uma ótima manhã de domingo para você, Antônio, Deus abençoe. Participação também da nossa irmã Marilene, daqui a pouco eu volto trazendo mais, tá? Vamos lá!

Esse foi o louvor Sou Humano, na voz de Bruna Carla. Antes ainda, o Fernandinho cantando Moisés, abrindo a hora aqui na 93 FM. Vamos que vamos.

0: aproveito aqui para te lembrar, nós vamos liberar o segundo estudo 93 daqui a pouquinho, tá? Lembrando a você que nós estamos trazendo pela primeira vez aqui durante o 93 Dominical o reverendo Alexandre Sena. Ele é o reverendo da Igreja Presbiteriana da Gávea, trazendo o tema A Rota da Felicidade, uma trilha pelas bem-aventuranças. Nós estamos bem no início do mês de setembro e aí durante todo este mês teremos esse tema sendo destrinchado, né, para que todos nós possamos aprender com profundidade e de uma forma leve, domingo após domingo, durante três episódios, três partes. A primeira já saiu 7:30 da manhã, a segunda agora, logo depois aqui do intervalo, e a terceira às 9:15 da manhã. Fica aí a dica para você. Vamos lá então. Confirmando 8:16.
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7: Meus queridos irmãos, sejam todos muito bem-vindos a esse tempo precioso de aprendizado da palavra do nosso Deus. Sou o pastor Alexandre Sena, da Igreja Presbiteriana da Gávea. Falamos agora há pouco sobre a andar segundo o caminho do Senhor, andar na direção de Deus como uma rota para a felicidade. E agora eu quero tratar de um outro tema muito importante que toca todas as nossas vidas. Quero tratar com você sobre a bem-aventurança, a alegria que nós acessamos por meio da consciência que nós temos de que os nossos pecados são perdoados. Nós aprendemos isso na palavra do nosso Deus, no Salmo de número 32, versos 1 e 2. Esse salmo vai nos ensinar o seguinte: bem-aventurado aquele cuja a iniquidade é perdoada, cujo pecado é coberto. Bem-aventurado o homem a quem o Senhor não atribui iniquidade e em cujo espírito não há dolo. Se aprendemos anteriormente que nós acessamos a alegria quando buscamos a vontade de Deus e nos distanciamos dos desejos pecaminosos do nosso coração, agora nós vamos aprender que outro caminho, outra trilha para a felicidade é quando nós entendemos que o nosso Deus é um Deus perdoador. Este salmo trata de um dos elementos mais importantes para alcançar a verdadeira alegria, a compreensão do poder, da profundidade, da intensidade, do valor do perdão de Deus. Aliás, esse salmo expressa o âmago do evangelho. A vinda de Cristo, o seu sacrifício na cruz, tinha como objetivo promover o perdão dos nossos pecados. Uma vez que fomos perdoados por Deus, quem poderá nos condenar? O apóstolo Paulo vai trabalhar sobre esse tema em Romanos 8:34. Quem nos condenará? É Cristo Jesus quem morreu, ou antes, quem ressuscitou, o qual está à direita de Deus e também intercede por nós. Em 1 João capítulo 1, verso 9, o texto diz: se confessarmos os nossos pecados, ele é fiel e justo para nos perdoar os pecados e nos purificar de toda injustiça. E olha o que diz o profeta Miqueias no capítulo 7, verso 19: tornará a ter compaixão de nós, pisará aos pés as nossas iniquidades e lançará todos os nossos pecados nas profundezas do mar.
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0: Aí, Sara Farias e Bruno Ramos, Eu Creio em Deus, e o Pastor Lucas cantando com Atos 2 Worship, a música Vou Deixar na Cruz. 93, Agora 8:30.
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0: Agora 8:34. Kellen Bianca.

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1: Noventa e três FM, 8:39, confirmando 8:39. Vamos de louvor, gente. É a vez de Samuel Messias aqui na programação da 93. Confere o louvor. Eu não perdi o controle.
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0: Bom, até aí a canção de Samuel Messias, Eu Não Perdi o Controle, e a Kellen Bianca, Foi o Senhor. Vamos de alô, gente. Olha, trago aqui a participação, vamos começar com quem? Deixa eu ver.
1: Bom dia, sou Thiago de Chaperó.
0: E aí, Thiago?
1: Quero mandar um beijo para minha família e partir para a EBD.
0: Valeu, valeu, tá aí a participação. Mais uma, dessa vez o Fernando Santos. Fala, meu irmão, um bom dia. Nosso irmão Fernando Santos oferecendo para todo o povo de Deus um salve para todos do Ministério Internacional Filadélfia em Duque de Caxias. Valeu aquele abraço. Fernando Santos, tem mais gente?
2: Rapaz, meu amigo, sempre irmão Gilberto Ribeiro, meu pai Jorge Silvestre Machado Hermes, eu estou ligado na melhor. Deixa aqui pelos especiais amados irmãos, Assembleia de Deus Madureira, todo o Ministério da Terra, São Paulo, de Jesus e Guiar, e todo o povo de Deus ligado na melhor. Valeu? Aquele abraço.
0: Outro, valeu, mano. Daqui a pouquinho volto trazendo mais.
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18: Estamos de volta.

0: agora 9-2.
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0: a canção. Na voz de Gabriela Rocha, Vida aos Sepulcros. E o Ministério Sarando a Terra Ferida com Louvor e Glória. Vou aproveitar aqui para mandar alô, tá?
1: Bom dia, Gilberto. Aqui é a Cátia Cristina Esquita. Um bom dia abençoado para todos nós. Manda um beijão para minha mãe Neuza, minha filhota Rayane, meu esposo Jorge, para todos vocês. Beijo.
0: Beijo, valeu.
2: Quero mandar um abraço para geral da Igreja Missionária Maranata do Lote 15, em especial para todos os moradores da Rua Riqueza aqui no Parque Suécia, que estão ligados na 93.
0: Valeu, esse é o Paulo Fernandes deixando o seu alô aqui para todos da 93 FM. Muito obrigado pela participação, tá? Volto daqui a pouquinho trazendo mais para você. Vamos lá, gente.
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0: Agora 9:17.
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0: É hora da gente conferir o terceiro e último estudo 93 deste domingo, tá bom? Aqui no 93 Dominical com o reverendo Alexandre Sena da Igreja Presbiteriana da Gávea, trazendo o tema A Rota da Felicidade, uma trilha pelas bem-aventuranças.
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7: Meus queridos irmãos, sejam todos muito bem-vindos a esse tempo precioso de aprendizado da palavra do nosso Deus. Sou o pastor Alexandre Sena, da Igreja Presbiteriana da Gávea. Estamos agora no nosso terceiro bloco, nesse domingo, tratando sobre a rota da felicidade, uma trilha das bem-aventuranças. E eu quero falar com você agora sobre o Salmo 84, verso 5. Bem-aventurado o homem cuja força está em ti, em cujo coração se encontram os caminhos aplanados, o qual, passando pelo vale árido, faz dele um manancial. De bênçãos o cobre a primeira chuva. Tratamos já neste domingo sobre a alegria que vem por caminharmos com Deus e nos afastarmos do pecado. Tratamos também sobre o perdão que Deus nos concede e a partir desse perdão nós acessamos a verdadeira alegria que está em Deus. Mas agora eu quero tratar com você sobre o senso de dependência que nós precisamos desenvolver para termos uma vida marcada pela verdadeira alegria. Quando nós observamos esse Salmo 84, ele vai dizer que bem-aventurado é o homem que busca força no Senhor. É claro que nós somos estimulados todos os dias a acreditar que a força está em nós mesmos. Nós é que somos aqueles que vão desenvolver as habilidades para alcançar os desejos, os sonhos e os projetos. Mas quando nós olhamos em toda a Escritura, nós percebemos que o caminho a ser desenvolvido por todo aquele que teme ao Senhor, ele é um caminho contrário. Nós entendemos as nossas fragilidades, as nossas limitações e buscamos o recurso para superar os desafios no Senhor. Aprendemos a depender dele, aprendemos a confiar nele. Paulo vai escrever na sua segunda epístola aos Coríntios, capítulo 12, verso 10, pelo que sinto prazer nas fraquezas, nas injúrias, nas necessidades, nas perseguições, nas angústias, por amor de Cristo. Porque quando sou fraco, então é que sou forte. Não sei se você já fez essa conta na vida. Quanto mais nós estamos diante de dificuldades, provações, limitações, maior é a nossa dependência de Deus. Por isso que nós vamos ver não só Paulo, mas também o apóstolo Pedro tratando desse assunto. Pedro vai dizer que nós devemos nos alegrar com as provações, porque essas provações é que vão nos ajudar a ter uma vida marcada pela perseverança, pela confiança. Às vezes nós olhamos para as adversidades como nossas inimigas, e muitas vezes elas são instrumentos de Deus para nos ajudar a confiar ainda mais no Senhor. E aí o texto vai nos ensinar aqui no Salmo 84 que feliz é o homem que entende que a força que vem para ajudá-lo nos desafios da vida, é, a fonte é o Senhor. E quanto mais nós aprendermos isso, quanto maior for a nossa consciência de que tudo que nós precisamos para uma vida marcada pela satisfação, pela alegria, vem de Deus, mais nós aprenderemos a confiar. E quanto mais nós confiamos, maior será a nossa felicidade. Se você quer ter uma vida marcada pela verdadeira alegria, se você quer acessar a felicidade que está fundamentada nas Escrituras, aprenda a depender do Senhor. Ele é o nosso refúgio, ele é a nossa fortaleza, ele é o nosso socorro nas tribulações. Não espere pela força do seu braço. Confie na força do Senhor e, sem dúvida nenhuma, ele vai derramar bênçãos sobre você e você terá acesso à verdadeira alegria que vem do Senhor. Que Deus abençoe ricamente o seu domingo, a sua semana, e eu aguardo todos vocês para continuarmos esse tema no próximo domingo. A Rota da Felicidade, uma trilha das bem-aventuranças. Que todos tenham uma semana maravilhosa.
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0: Agora 9:22.

0: Deixa ela cantando Deus Forte. Antes, Anderson Freire, Fiel no Pouco, ao vivo. Vamos, alô?
1: Bom dia, Gilberto. Ô, Ribeiro, eu sou a diaconisa Carla Cristina de Imbaredo, de Caxias.
0: Oi.
1: Quero desejar um domingo abençoado para todos.
0: Amém.
1: E eu quero também participar do sorteio, Gilberto.
0: Já tá incluída no sorteio, tá? Lembrando aqui, para quem não tá sabendo, estamos sorteando 8 ingressos. São 2 ganhadores, tá? Cada um vai levar 4. Então é a promoção Cinema com a 93, valendo 4 ingressos para os cinemas e o CI para você poder assistir aí a qualquer filme que esteja em cartaz. Então seja você usando um, depois 2, 3, 4, ou você indo com mais 3 pessoas. Bem, aí é contigo, tá? O importante é, participou? Você pode faturar no sorteio 4 ingressos para os cinemas e o CI para assistir a qualquer filme que esteja em cartaz. 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Então é isso aí. 4 ingressos para cada um no sorteio. Vamos aqui, mais um alô.
2: Bom dia, Roberto Ribeiro. Meu nome é Valdeci, estou aqui na Paraíba.
0: Opa!
2: Na cidade de Guarabira, ouvindo a 93.
0: Amém.
2: A rádio que conquistou o meu coração. Faz parte para vocês. Que vocês tenham um ótimo domingo. Abençoado, hein, Jesus? Amém?
0: Amém. Vamos que vamos.
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0: Hora certa, se liga, são 9:32.

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20: Sou eu mesmo, seu irmão e sempre amigo. E tem alô, tá? Vamos aqui na participação, lembrando que estamos aí com um sorteio de 8 ingressos para você poder curtir filmes na promoção Cinema com a 93, a rede UCI, tá bom? Então fica aí a dica pra você, vale a pena conferir, tá? Duas pessoas vão faturar, cada uma delas, 4 ingressos no sorteio.
21: Bom dia, Gilberto Ribeiro, aqui é Elvira, moradora de Cascador. Bom dia. Congrego na primeira igreja Baixa de Pilares.
20: Ok.
21: Como não estou conseguindo ir na igreja porque preciso cuidar da minha mãe que tá acamada, vocês me fazem companhia nas manhãs de domingo.
20: Amém. Um beijo, um abraço pra você, tá bom? Pra sua mãezinha também. E da dela, tá? É muito bom.
22: Bom dia, Gilberto Ribeiro, aqui Maria Ferreira Silveira de Marambaia. Gilberto,
20: olá.
22: Eu gostaria de oferecer o próximo louvor pra todos que estão vendo 93, de especial você e meu marido Birajara. Beijo, beijo, beijo, beijo.
20: Valeu, minha irmã. Vamos que vamos. Mais um.
23: Gilberto, aqui é a Viviane. Moro em Belfor Roxo. Tô aqui ligadinha no 93.
20: Sim, Viviane.
23: Olha, Gilberto, quero ver esse ingresso aí. Tô aqui, ó, ouvindo vocês desde cedo que tô sentada trabalhando. Eu estou aqui ouvindo a 93, ouvindo o Estúdio 93, é a melhor rádio do Brasil. Uhul!
20: Amém! Vamos nessa, gente! Tá valendo!

0: Muito legal, hein? Tá aí com Larissa Santos na programação da 93 FM. Mais uma linda canção. Bem, faltando 10 para as 10. Tá aí a Companhia Salt, Quero Conhecer Jesus.
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0: muito, né? Samuel Miranda, aprovação e o altar. Foi a última canção da hora. Ainda a Companhia Salt, Quero Conhecer Jesus, Larissa Santos, O Dono da Minha Vida, Midian Lima, Não Pare, o Jefferson e Suelen, Foi na Cruz. Vamos de alô? Deixo aqui o oferecimento do evangelista Marcos, ele é da Assembleia de Deus, Ministério Resgatai-vos em São João de Meriti, tá deixando aqui um domingão abençoado para todos nós na presença do Pai. Bem, deixou o recado, um grande abraço para você, obrigado aqui pela mensagem, tá? Ainda o Cristiano de Itaipu, Belfor Roxo, tá oferecendo pro Paizão Bahia, pintor, a irmã Jéssica e aos ouvintes da 93 FM com um domingo abençoado e cheio de bênçãos e vitórias. Valeu!
1: Bom dia, Gilberto. Meu nome é Mônica de Vigário Geral.
0: Oi, Mônica.
1: Gostaria de deixar um feliz domingo a todos na presença do Senhor.
0: Amém.
1: Gostaria de participar desse sorteio, Gilberto.
0: Já está incluída no sorteio, minha irmã. Final do programa a gente vai liberar, vai fazer o sorteio e liberar resultado, tá bom? Você já está incluída aqui no sorteio.
2: Dia, meu amigo Gilberto.
0: Bom
2: Conceição
0: dia.
2: Da Nova Vida do Sampaio. Gostaria de ganhar esses convites, viu?
0: Opa!
2: Beijo no coração de todo ouvinte da minha igreja, Nova Vida do Sampaio.
0: Amém, minha irmã. Agora 10:01.
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0: Aleluia.
1: Bem legal, tá aí fechando a sequência, o louvor de Gisele Nascimento, ouvimos juntos Quem Acreditou, a Sara Farias também cantando Só Quem Tem Raiz, Paulo Neto e Alana Silva, Teu Deus, Renascer Praise, Escape, Delino Marçal, Jesus Está Vivo. Vamos de alô? Lembrando aqui do sorteio, tá? Daqui a pouco a gente vai liberar resultado, vamos fazer o sorteio de 4 ingressos, 2 sorteios, valendo 4 ingressos para os cinemas e o CIAE para assistir a qualquer filme em cartaz. É a promoção Cinema com a 93, tá bom? Então vamos lá, quero começar aqui com um alô, tá valendo em áudio.
2: Bom dia, Jorge Cascardo, Cedarão, Santa Cruz.
1: Opa!
2: Um dia abençoado para todos os ouvintes da 93 FM. Um abraço.
1: Outro, mano.
3: Bom dia, Gilberto. Aqui é a Diaconisa Mara, da Igreja Pentecostal, nossa família de Campo Grande. Que todos tenham um domingo abençoado.
1: Amém.
4: Bom dia, Gilberto Ribeiro. Aqui é a Zeniza de Itabura aí. Ligadinho no melhor, costurando. E de olho aí nesses ingressos aí, em nome de Jesus, um vai sair para mim. Eu creio. Fica na paz. Ótimo domingo para você e todos os ouvintes, todos os locutores.
5: 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Eu tô pastor Milton Pantanal, Devis Isabel. Tô ligado, melhor rádio que o meu coração. Tamo junto. Só vitória, como desce.
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1: Se liga, hora certa, 10:30.
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0: Bem, gente, são 10h45. Vamos aí, Jalô. Tá valendo a participação.
1: Gilberto, bom dia. Marcel Quintiliano, senador Camará, quero oferecer o próximo louvor para todos os ouvintes, para você e para minha preciosa família. Quero ganhar esse par de ingressos aí, tento direto. Me ajuda, por favor, que eu quero ir no cinema com eles. Forte abraço, excelente semana.
0: Abração, meu irmão. Valeu pela participação. Vamos lá, tá? Sorteio daqui a pouquinho. Otávio Luiz está deixando aqui o seu oferecimento para todos da 93. Obrigado, Otávio.
2: Bom dia, Gilberto. Aqui é Valdete do bairro Três Maria. Esse próximo louvor é para os pessoal da Igreja da Assembleia de Deus, da pastora Liette.
0: Amém.
2: Manda um alô aí para mim. Quero participar desse sorteio, Gilberto.
0: Alô, minha irmã. Bom dia para você. Valeu pela participação.
3: Bom dia, Pai do Senhor. Aqui é o Gustavo da Penha. Quer dedicar o próximo louvor a todo o povo da DVEC Vila Aquels, para minha sogra e para a minha tia Luciana. Tamo junto.
0: Já é.
4: Bom dia, Gilberto Ribeiro. Acabou de chegar agora da igreja. Bom dia, tá? Eu só posso falar para minha família, vocês aí da rádio, tá? Um abraço, bom domingo
0: para
4: nós, Gilberto.
0: Amém, meu irmão.
5: Bom dia, Gilberto. Tudo na paz. Um excelente domingo para vocês aí da rádio, para os ouvintes. E aqui na capital do Rio, tá 19 graus, hein? Vamos aproveitar esse friozinho gostoso.
0: Aí.
5: Fica na paz, meu amado.
0: Na paz, meu irmão. Vamos seguindo, 10h46 com William Nascimento.

Aí, essa foi Marine Frieser cantando Gratidão. William Nascimento. Aí com a canção Passos de Fé, Maria Marçal cantando Deserto. E a Valesca Maíssa, Não Me Deixe Esquecer. 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Desta vez, quem se deu bem aqui na programação, vamos conferir. Viviane de Belfor Roxo. Telefone 973, final 22. Parabéns, Viviane. E a Sandra de Santíssimo, também levando 4 ingressos para assistir aos filmes, se deu bem, tá? Então, Pitica, entra em contato com vocês. Eu só não sei se ela vai entrar em contato amanhã, porque amanhã é feriado, não sei se ela trabalha amanhã ou terça-feira, mas entra em contato com vocês com certeza para dar os detalhes direitinho para vocês poderem pegar os brindes que estão esses 4 ingressos. Bom demais! Eu vou encerrando aqui o 93 Dominical, vem chegando já já o pedido em dobro. Já deixo aqui a dica pra você, pense em duas canções bem bonitas e manda pra cá. Ao longo da programação, até o meio-dia, você conferindo as canções da tua escolha no pedido em dobro. Eu volto amanhã aqui na programação a partir do meio-dia com o Caravana 93, logo depois do debate 93, tá bom? Aquele abraço!

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Tudo em Dobro, começando bem demais, com duas músicas lindas, né? Foram os pedidos da Denise de Vista Alegre. Pediu aí Aline Barros e Soube Que Me Amava. E também a música com PG, Minha Filha, Minha Flor. Lindinha essa música, né? E ela ofereceu aí para todos os ouvintes ligados na melhor. E você, já tá pedindo sua música? Manda aí, 968038319. Pede sua música, pede sua saudade, a música que você curte na nossa programação, vale lembrar, né? Que às vezes o pessoal fica na dúvida. Então vamos lá, as regrinhas básicas, né? Tem sempre gente que pede só uma música, então é pedido em dobro, então já não tem como tocar o seu pedido. Inclusive já tem aqui vários pedidos de uma música só, então não tem como atender. Ou então pedidos de músicas ou artistas que não estão na programação, não tocam na 93. Fica também difícil de eu tocar para você. Ou duas músicas de um mesmo intérprete. Então sempre que você pedir, duas músicas de pessoas diferentes, de artistas, de cantores diferentes, tá bom? E música da programação da 93. Você pode mandar por áudio de até 15 segundos ou mensagem de texto para 968038319. Oi, Claudinha, tudo bem? Quem tá falando é Elaine Carneiro, ali de Bangu, minha vizinha. Alô, Bangu, beijos! Ó, ela hoje quer ir de saudade, hein? Gostei, hein? Duas músicas lindas. Grupo Milade, Não Tenha Sobre Ti, e Altos Louvores, Lágrimas no Olhar. Menina, mas eu cantei tanto essa música. Beijo pra você! E ela manda aqui também pra todos os ouvintes com muito carinho. Música de Marquinhos Gomes. Agora 11:14.

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1: Pedido em dobro no ar da 93 FM, viajando no tempo com o grupo Milade, Não Tenha Sobre Ti. Antes, altos louvores na voz de Marquinhos Gomes, na versão dele, Lágrimas no Olhar. Foram pedidos aí da Elaine Carneiro, lá de Bangu. Próximo agora vai da Sandra de Santíssimo, ainda ali na Zona Oeste. Alô, Zona Oeste, um beijo pra vocês, ligados na 93 FM. Ela pede aqui música com Gabriel Guedes, Santo Pra Sempre, e também Get Worship. Essa aí é linda demais, hein? Get Worship com Grato por Seu Amor. E você vai mandando aí seu pedido, tá certo? 968038319. Pedindo sua música, oferecendo pra quem você quiser. E é claro, né? Mandando aquele alô caprichado aqui na sua 93 FM. Não esqueça, hein? Música que tenha na programação da 93, áudio de 15 segundos ou mensagem de texto. Chegando pra você. Até o meio-dia, pedido em dobro. Daqui a pouquinho, a partir do meio-dia, tem Domingo Show. Muitos prêmios pra você.

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2: Seguimos com pedido em dobro, você mandando na programação da 93 FM. Deixa eu ver quem tá por aqui. Fala comigo.
3: Olá, bom dia. Aqui bom é o dia. Ângelo Tito. Do Oi, Largo Ângelo. Do Correia, Campo Grande, Rio de Janeiro. Eu gostaria de ouvir Ostras Felizes com Anderson Pastor Lucas e ouvir Anderson Freitas, Ninguém é Super-Homem. Desde já, um bom dia, um excelente domingo a todos.
2: Amém, irmão Ângelo. Você só mudou o nome da música e do cantor, né? Ó, é Pastor Lucas com Ostras Feridas. E o cantor é Anderson Freire. Tá bom, mas eu entendi, consegui pegar aqui os seus dedos. A gente confere agora o Mapa do Tesouro com Anderson Freire, Gisele Nascimento e na sequência Pastor Lucas com Ostras Feridas aqui da 93. Agora 11:34.

Agora no Rio, 11:44. Daqui a pouquinho a gente chega aos momentos finais, hein, do nosso pedido em dobro de hoje. Obrigada aí pela participação, pela interação, pelo carinho. E pra você que tá dando carona aí a 93 FM, obrigada, tá? Um beijo enorme pra você. Obrigada pela carona, obrigada pelo carinho, pela audiência. Você em casa, no trabalho, pelas ruas da cidade, por onde você estiver ligada na 93. Aqui, ó, o Diácono Anderson, do Ministério Sal da Terra, lá em Xerém. Alô, povo de Xerém, um beijo. Ele tá dizendo aqui, Claudinha, gostaria de ouvir a... Eu vou fazer, na voz da Kailene Trances, a boa obra de Valesca Maíssa. Beijo pra todos ligados na 93 FM. Beijo pra você também, tá? Que Deus te abençoe. E você que ainda quer ouvir o seu pedido, ainda dá tempo. E daqui a pouquinho a gente vai tocar o último pedido musical aqui da 93 FM, no nosso pedido em dobro.

0: Começando bem demais nosso pedido em dobro de hoje com Valesca Maísa, música linda demais aqui na nossa programação Boa Obra. Teve também Kailane Prauches, Eu Vou Fazer. Ah, eu amo essa música também. Kailane, inclusive, né, gente, lá no Louvorzão, quem foi esse momento? Olha, foi tremendo a ministração dela ali na Quinta da Boa Vista. Eu já tô aqui com a expectativa do Louvorzão 2027. Ai, meu Deus! Ai, meu Deus! Muitas emoções, né? Olha, gente, aguenta aí. A gente vai ficando por aqui com o pedido em dobro, mas já, depois do break comercial, eu tô de volta. Você sabe por quê, né, gente? É claro, com o nosso Domingo Show. Aguenta aí, que é rapidinho. Beijo!
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vem comigo que a gente continua juntinho agora na tarde mais animada do Brasil, aqui da sua 93 FM. Tô te esperando pelo 968038319. Aqui parou o pedido musical, tá? Mas tá valendo o seu oferecimento, porque além de você oferecer, você pode concorrer a prêmios de montão aqui na sua 93 FM. Isso mesmo, pra todo mundo que participar hoje comigo tem prêmio. Ó, manda aí, alô, 968038319. Que hoje tem pra você sanduicheira, camisa da 93 e copo também da melhor. Além do nosso clássico Momento Gourmet. Semana passada foi a final, saiu mais uma Air Fryer. E lembrando, cada um finalista de cada domingo volta no último domingo do mês concorrendo a uma Air Fryer, tá bom? E hoje no Momento Gourmet, pra quem ganha, né, em cada domingo, valendo R$100 de consumação lá na Maricota, Confeitaria e Café. Tá bom? Então participa com a gente. Como é que eu faço, Claudinha, pra participar? Pra você que já é ouvinte assíduo, sabe como é que é, né? Bota aí hashtag pelo nosso WhatsApp, Momento Gourmet. Tudo escrito. Tá tudo juntinho. Momento Gourmet. E na sequência você coloca por escrito qual é o seu prato. Diz aí o que, que tá rolando de gostoso no seu almoço. Macarronada, com frango, com molho especial, com isso, com aquilo, com o que tiver. Conta pra gente, tá bom? Agora, 12:02, a gente começa assim, ó, esperando a sua participação. Aline Barros, com tua palavra. Tá saindo do culto, meu irmão. E aí, aí? Ei, irmã. Palavra tremenda, profética pra sua vida, pra sua família. Então toma posse, Deus tem bênçãos, tem portas abertas. E hoje, ele vai enviar a resposta que você tá esperando. Creia!

0: Sara Beatriz, o poder do teu amor, the power of your love. Linda, né? Oh, meu Deus, a gente já conhece essa música aqui com a Aline Barros também, né? 93. Eu gastando meu inglês aqui. Teve Ruth Daiane, Me Deixe Adorar. Ah, Me Deixe Adorar. De vez em quando lá em casa, menino, vem os meninos, vem meu marido, eu tô cantando. Mãe, você tá cantando nada? Ah, Me Deixe Adorar, já mando logo. Eliseu Alves, Me Ama, teve Aline Barros com Tua Palavra. Agora meio-dia e 25. Eita, domingo gostoso, domingo bom demais, né, Sô? Eita, glória a Deus. Ó, o Silvio e a Silvia Maria Werneck, né, o casal. Menino, Silvio, você é casado com uma Silvia. Olha aí. Esses anos todos, nosso ouvinte descobriu isso agora. Lá de Tanguá, tá mandando parabéns para as suas filhas Nicole e Evelyn, da Igreja Visão de Águia, do bairro Bandeirante 2, pastor presidente Denis. Bom, será que as duas são gêmeas? Feliz, né? Parabéns para as duas, deve ser, né? Então, parabéns aí para as meninas. A Elaine de Guaratiba tá ligada aqui na 93 FM, a Cláudia Regina. Nossa ouvinte ali de Caxias também conectada. Beijos, Claudinha, minha xará.
1: 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Fala, Camará, querido. Quero mandar o próximo louvor para minha preciosa família, para todos os ouvintes e para você. Sou pai do pirata, não é isso? Meu amigo de quatro patas. E quero também ganhar esse brinde da 93 FM.
0: Opa, tá concorrendo. Manda um beijo aí pro pirata, tá? Quem mais tá ligado aqui na 93?
1: Claudinha Matos.
0: Já foi do pirata, deixa eu ver isso aqui. Eu mandei isso aqui.
1: Claudinha Matos.
0: Ih, mandei duas vezes a mesma pessoa.
2: Boa tarde, Claudinha, que fala que é Deise Maria, senhora do Camarada.
0: Oi, Deise.
2: Tô ligadinha na melhor. Não me detém, conquistou meu coração, tá? Tá que bom. Na paz, Deus abençoe. Um domingo abençoado pra todos nós, tá bom?
0: Tá bom, tá? Meu amor. Beijo pra você também. Bom domingo. Tô esperando seu alô também, hein? Manda aí, ó. Lembrando que a gente também participa pelo chat. Isso mesmo, você que tá aí na sala de bate-papo da 93 pelo nosso aplicativo. E se você não tem ainda o aplicativo, tá? Da 93, aproveita e já baixa pro seu celular. Tem versão Android, iOS, tem pra todo mundo. E você levando a 93 na palma da sua mão. Agora no Rio, meio-dia e 27. A gente vai pro rápido intervalo e eu volto já já, tá bom? Ó. Tô esperando aqui os pratos, hein? Ainda tem uma vaga. Hashtag Momento Gourmet. E coloca por escrito, gente. Não manda áudio dizendo qual é o prato do dia aí da sua casa, não, tá bom? Porque nesse momento agora a gente precisa ler pra ir agilizando o processo. Então manda assim, hashtag, né? Jogo da Velha. Momento Gourmet. E qual o prato que tá rolando hoje aí? O seu almoço gostoso, aquele que você tá preparando. Pode ser também o seu prato preferido, aquele que você é boa demais. Isso mesmo. Às vezes você não cozinhou hoje, mas é a sua especialidade. Pode participar também. Pensa não, tá? Volto já.
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Tarde abençoada é na 93, com

0: Que isso, hein, gente? As duas juntas é muita glória. Olha aí, Suede Silva junto com a Estela nessa dois grandes clássicos, né? Até Tocar o Céu e Profetiza, músicas lindas. Aí essa gravação incrível da Estela, né? Lançamento exclusivo da MK Music, com grandes vozes, grandes convidados, gravando esse projeto lindo da Estela. Na sequência, teve Sofia Vitória e Elaine Martins, Totalmente Poderoso, Tocarte, Porque Eu Te Amei. Aqui, ó, rápido intervalo, que daqui a pouquinho eu tô de volta com o nosso Momento Gourmet. As duas participantes de hoje, olha, são dois pratos. Vai tá difícil, ainda mais com esse friozinho que tá fazendo hoje. Meu Deus do céu. Mas, ó, por enquanto tá valendo também seu alô, tá? 968038319. Capricha, manda seu beijo especial pra quem você quiser, assim, ó.
1: Boa tarde, Claudinha, Sandra de Mesquita. Manda oi, beijo Sandra. Pra minhas netas, tá? Ana, Isabel, Lorena e Maria Fernanda e Tainá. São cinco netas abençoadas. Bom domingo pra nós.
0: Tá.
1: Quero
0: bom.
1: Ganhar esse prêmio aí, Sandra de Mesquita. Bom dia. Beijo, Claudinha.
0: Beijo, querida. Beijo enorme pra você, tá? Obrigada pela sua participação. Quem também tá aqui conectado com a 93 FM é o Valdir Gonçalves, ali de Benfica, oferecendo pra todos ligados na 93. Obrigada, Valdir. Um beijo pra você.
2: Boa tarde, Claudinha. Para aquecer o nosso domingo chuvoso, é só ouvir a 93,
0: eita,
2: aproveitando
0: glória.
2: A folga, fazendo rango e ouvindo a 93. Ô, oh, glória. Fica na paz, Claudinha.
0: A paz, querido. Obrigada pelo carinho. A Kátia Cristina de Mesquita também tá aqui ligada com a 93. Beijo, Catinha. Mônica Santos de Nova Iguaçu também tá ligadinha com a gente. Beijo pra você, Moniquinha. E você também tá ligado na 93? Então manda, menino. Tá esperando o quê? 968038319. Manda seu alô. Tem sanduicheira, tem camisa, tem copo da 93. Promoção rolando na melhor.
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0: Intervalo e eu volto já já.
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14: Salmo 27, verso 4, vai dizer: uma coisa eu pedi ao Senhor e a buscarei, que eu possa morar na casa do Senhor todos os dias da minha vida para contemplar a formosura do Senhor e aprender do seu tempo. Você está vendo por que que Davi teve vitória? Você está vendo? E o diabo todo dia aí usando a Instagram, usando a internet para falar para você parar de ir para a igreja, para parar de estar na casa do Senhor. O Davi vai falar: uma coisa eu pedi e buscarei, que eu possa morar todos os dias. Todos os dias, enquanto tem gente que não quer saber de ir à igreja, Davi está pedindo para morar lá. Morar na casa de Deus, sabe? Enquanto o inimigo está te arrancando para ver a tua derrota, porque ele sabe quão vulnerável você fica quando você não frequenta a casa de Deus. Toma vergonha na cara e volta para a casa de Deus, seu incircunciso. Deus te abençoe. Fica com essa palavra. Baruá, Babichandonai. Tchau, tchau. 93.
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0: Mais animado e mais gostoso, né?
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0: Tá na hora daquele momento saboroso de toda a família. Tá todo mundo juntinho agora, né? Ouvindo a 93, deliciando aquele almoço feito pela mamãe ou pelo papai, porque a gente tem muitos papais bons de cozinha, hein? Verdadeiros chefes. Dão aquela moral pra esposa, né? Não, vai lá, meu amor, descansa hoje. A cozinha é minha. Ó, aproveita, deixa a cozinha toda por conta mesmo da família. Tira essa mãe da cozinha e vocês, filhos. Toma vergonha, vai lavar essa louça. Ajuda aí a mamãe que cuida durante a semana inteira, 24 horas por dia de vocês. Olha, eu vou falar agora primeiro com a Andresa Souza, lá de São Gonçalo, do outro lado da poça, aqui ligada com a 93 FM. Oi, Andresa, tudo bom?
17: Oi, boa tarde, tudo bem?
0: Como é que você tá, meu amor?
17: Tô bem, bem nervosa, tremendo pra caramba.
0: Eu tô sentindo, fica calma, calma. A gente não morde não, só depois do almoço que a gente fica numa fome, aí a gente morde um pouquinho. Andresa, você é de qual igreja, querida?
17: Eu sou da igreja presbiteriana renovada aqui do Jardim Catarina Novo. Ah.
0: Qual pastor?
17: O meu pastor é o Bispo Pedro Pérez, né?
0: Aham. Manda um abraço pra ele e todo o povo. Presbiteriana renovada, fiquei curiosa, né?
17: Sim.
0: O pessoal brinca muito, né? Presbiteriana do Fogo, irmã? Glória a Deus.
17: Verdade, um abração pra ele. Presbiteriana renovada.
0: Que legal.

0: recheio de ninho com morango.
1: Ó, eu não vou nem deixar você terminar de falar. a sobremesa pra não pesar mais nos ouvintes, menina. Ó, hoje é almoço completo, né? Mas a gente vai votar só o seu prato aí, o carro-chefe do seu almoço, tá bom?
0: Sim.
1: Então vamos lá, ó, Andresa, capricha, tá? Agora é com você, pede seu voto. Você é hashtag 1, lasanha de frango, vai lá.
0: Olá, galera, boa tarde a todos os ouvintes. A minha hashtag é número 1, lasanha de frango. Votem muito!
1: Gostei da animação, Andresa, meu amor, beijo, boa sorte! Agora eu vou falar com a Gabriela Moraes, lá do Pilar, em Caxias. Fala, Gabi!
2: Oi, Claudinha!
1: Tá nervosa também?
2: Muito!
1: Gabi, meu amor, você é de qual igreja?
2: AMEP.
1: Qual?
2: AMEP, Arena Metodista em Pilar.
1: Ah, pá, fica mais fácil, né, irmã? AMEP, eu já fiquei aqui, quem lá falou em línguas? É, irmã já tá, ó, já tá abençoada desse jeito, nesse nível de adoração, gente. Ai, brincadeiras à parte. Manda um beijo, um abraço aí pro pessoal da AMEP. Qual é o pastor de lá?
2: Pastor Romeu.
1: Pastor Romeu, um abraço, tá? E todo o povo. É Arena, como é que é o nome?
2: Arena Metodista em Pilar.
1: Em Pilar. Tá certo, manda um abração pra eles. Agora é o seguinte, Gabi, e você? O que preparou aí em Caxias hoje?
2: Então, preparei um escondidinho de camarão.
1: Eita!
2: Gratinado, um arrozinho branco soltinho, uma saladinha verde.
1: Menina, que é isso? Só isso? Poxa! Só isso? Misericórdia! Mandou ver no escondidinho de camarão. Ó, que hoje tá difícil pra os ouvintes, hein?
2: Não é?
1: Ó, dois pesos pesados, lasanha de frango e agora você com escondidinho de camarão. Gabi, você já sabe como é que funciona. Você é hashtag 2. Vai lá agora, pede seu voto.
2: Povo de Deus, votem muito, hashtag 2, escondidinho de camarão, gratinado, que tá uma delícia. Votem muito. Certo.
1: Beijo, Gabi. Beijo, atenção agora, vocês duas, já dei a dica. E fiquem atentas, é só ir lá nos grupos de WhatsApp, nos amigos, pega aquela galera que é mais engajada. Cada uma dá a sua hashtag, manda ver aí nos amigos, faz a campanha, tá bom?
2: Tá bom.
1: Beijo, meus amores, boa sorte pra vocês. E você, ouvinte, foi dada a largada, votação aberta a partir de agora. Pra você que quer ir na lasanha de frango da Andresa Souza ali de São Gonçalo, é hashtag 1. E pra você que prefere um escondidinho de camarão, é hashtag 2. Gabi, você tá aí ainda? Eu esqueci de perguntar, depois você coloca aqui se é escondidinho de batata ou de aipim, tá bom? O pessoal gosta às vezes de fazer de aipim, outros de batata, só pra me tirar essa dúvida. E você, ouvinte, vai votar no seu prato preferido, tô te esperando, hein? 96803-8319. 93. A votação é pelo WhatsApp da 93, tá bom? Hashtag 1, lasanha de frango. E hashtag 2, escondidinho de camarão. Eita glória! Meu Deus! Chegando ela, Midian Lima. Pra animar essa tarde de domingo, todo mundo junto, em torno da mesa, família junta, reunida, curtindo a melhor. É claro, tô falando daqui, ó.

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0: Olha aí, gente, que música é essa, hein? Sara Farias tirando onda, gravou junto com Bruno Ramos, amei, usando um trap, tá moderno, hein, Sara? Gostei disso, hein? Eu Creio em Deus, música linda, novíssima da Sara Farias com Bruno Ramos. Antes Cassiane, Arma Secreta, teve também Suede Silva e da Lete Hungria, O Céu Responde. E você conectado com a 93, fica ligado, hein? Ó, tem alô chegando, quem tá por aqui? Fala comigo.
1: Boa tarde, Claudinha.
0: Boa tarde.
1: Eu quero oferecer o próximo louvor pra toda a minha família.
0: Amém.
1: E um abraço pra vocês, é a Maria Lúcia da Mangueira.
0: Ô, Maria, um beijo pra você, meu amor, Deus te abençoe. Alô, povo da Mangueira, um beijo.
2: Boa tarde, povo de Deus. Aqui é a irmã Marta.
0: Oi, Marta,
2: da Igreja Assembleia de Deus de Campo Grande, moradora da Urucânia, em Santa Cruz. Quero ganhar um brinde, hein? Tem muitos anos já que eu ganhei um e eu quero ganhar outro novamente. Beijo, domingo abençoado para todos.
0: Beijo, querida.
3: Bom dia, abençoada Cláudia Mato.
0: Amém.
3: Aqui é Aparecida Regina de Nova Iguaçu. Chuvas de bênção na sua vida e na vida de todos que, assim como eu, amo ouvir a 93 FM.
0: Valeu, querido. Um beijo pra você também. Olá, Claudinho. Gostaria de oferecer próximo louvor para o grupo de louvores da igreja, da Assembleia de Deus, Palavras de Vida em Realengo. Beijo pra você também. Só esqueceu de colocar o nome, né? Pra gente poder agradecer aí o carinho. Gente, quando mandar alô, sempre coloca o nome, o bairro, a cidade de onde você tá falando, tá bom? Beijo.
4: Boa tarde, Claudinha, boa tarde, família 93, Marilene de Belco Roxo, quero desejar um domingo abençoado para todos, oferecendo o próximo louvor para todos os membros da Igreja Batista Nova Belco Roxo, e minha filha Nani, que tá ligada na melhor. Beijo, Claudinha.
0: Valeu, beijo pra você e pra Nani.
5: Boa tarde, Claudinha Matos, aqui é o Natal de Alves.
0: Fala,
5: a 93
0: Natal
5: conquistou nosso coração e vocês locutores também. Claudinha,
0: amém,
5: vocês são bênção em nossas vidas. Um grande beijo, Natal aqui de Alves. Saudades.
0: Valeu, querido, obrigada. Ó, o pessoal tá perguntando aqui, votação é pelo WhatsApp, tá bom? Não é pelo Instagram, não é pelo aplicativo, né? A gente falou isso, inclusive, abrindo a votação. Mais uma vez, pra quem tá ligado agora, de repente sintonizou, para você participar da votação do Momento Gourmet, sempre é pelo WhatsApp. Então você vai lá no WhatsApp da 93 96803 8319, coloca a hashtag do prato que você quer votar, tá bom? Hashtag 1, lasanha de frango. Hashtag 2, escondidinho de camarão. Agora é o seguinte, corre que daqui a pouquinho eu vou encerrar as votações, hein? Então corre lá.
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23: Antes mesmo do nascimento de Esaú e Jacó, Deus disse a Rebeca: duas nações há no teu ventre, e o maior servirá ao menor. Quando nasceram, Esaú veio primeiro e Jacó saiu segurando o seu calcanhar. Anos depois, Esaú trocou o direito de primogenitura por um simples prato de lentilha. Que decisão trágica! Vale a pena trocar as promessas de Deus por um prazer momentâneo? Reflita, eu respondo, claro que não. O mundo sempre oferece algo imediato, mas Deus oferece aquilo que é eterno. Não negocie sua fé, seus princípios e nem o propósito que Deus preparou para a sua vida. Por isso a escritura declara, amei Jacó, porém aborreci-o. Valorize o que Deus colocou em suas mãos e permaneça fiel até o fim. Renove-se, Deus.

0: Samuel Messias aqui na sua 93, a glória desta última casa. Antes, Thalita Cantazaro, Ruja o Leão ao vivo. 1h58, ó, já encerramos as votações. Vou para um rápido intervalo que na volta eu vou ligar para nossa ganhadora. Então fique atenta aí, meninas. Será que ganhou a Andresa Souza com lasanha de frango, hashtag 1? Ou foi a Gabriela Moraes do Pilar em Caxias, hashtag 2, com seu escondidinho de camarão, hein? Quem será que foi a ganhadora de hoje? Na volta, pra quem já conhece o quadro, sabe, eu vou ligar ao vivo e a cores pra ganhadora. Então, fiquem atentas aí ao telefone, hein? Eu volto já.
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0: Maravilha. Tocando. Aê! Agora o nervosismo foi embora, né, Andresa?
1: Não, tô querendo ver.
0: Parabéns, minha querida Andresa Souza, de São Gonçalo. Ganhou mais um Momento Gourmet. Andresa, além de ganhar os R$100 de consumação lá da Maricota Confeitaria e Café, já garantiu seu passaporte pra final do mês, que valeu uma air fryer, hein? Aí, minha linda, parabéns. Agora aproveita, capricha e manda seu beijo pra quem você quiser.
1: Quero mandar um beijo pra todo mundo que voltou. Eu mandei muita mensagem. Fiquei aqui, olha, mandando mensagem pra todo mundo. Quero agradecer a todos.
0: Tá.
1: Ai,
0: certo.
1: Tô levando,
0: ó, oh, parabéns, tá? Você ganhou R$100 de consumação da Maricota Confeitaria e Café, que é aqui no Rio de Janeiro, né? Você aproveita, vem aqui, vem pro outro lado da poça, pra aproveitar, né? Fazer uma visita aqui na 93. Mas você não precisa vir aqui buscar, não. 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E final do mês... Ó, final do mês, fica ligada aí, fica atenta. Deixa eu ver aqui, vai ser dia... deixa eu ver, dia 27, tá? Nossa final vai ser 27 de setembro. Aí no último domingo eu vou fazer a mesma coisa. Vou ligar de novo pra você e vou saber com qual prato você vai concorrer à final. Aí fica a seu critério. Você pode repetir, como pode fazer um outro prato elaborado, tá bom?
1: Tá bom.
0: Beijo, parabéns mais uma vez e curta aí essa alegria. Segunda-feira a gente entra em contato. Agora não desliga não que eu vou falar com você fora do ar, tá?
1: Tá bom.
0: Beijo. Aí mais uma ganhadora do nosso Momento Gourmet. Gabi, parabéns aí pela participação. Não foi dessa vez, meu amor, mas ó, obrigada, tá? Pela interação. Foi por bem pouco. Mas um beijo pra você, que Deus te abençoe. 2:08, a gente segue com a nossa programação, a melhor do Brasil. Vamos lá, todo mundo. Louve ao Senhor. Fôlego.

0: 93, a rádio que conquistou seu coração. Olha quem tava com a gente. Thalita Roberta. Linda demais essa canção. Foi milagre. Antes, Júlia Vitória, João Viu ao Vivo, Samuel Miranda, Paulo Neto, Raquel Oliver e muito mais. E pra você que tá conectado com a gente, um beijo enorme pra você. Olha, a Lourdes do Jardim Catarina tá ligada na 93. Claudiane de Nova Iguaçu, também super conectada, aproveitando pra mandar um beijo pra toda a sua família, pros ouvintes e equipe da 93. Obrigada, Claudiane. Beijo. A Mônica do bairro de Oswaldo Cruz mandando um alô pra sua filha Ana Beatriz, o filhão Diego e todos da igreja SEAD. Beijo pra você, tá bom, querida? Quem mais tá por aqui? Fala aí.
1: Boa tarde, Claudinha. Aqui é a Cláudia de Mesquita.
0: Oi, Cláudia.
1: Estou aqui fazendo meu almoço ligadinha na 93 e dizer que sem a rádio 93 eu nada sou. Amém. Escuto em casa, escuto.
2: Uma boa tarde, Claudinha.
0: Eu acho que cortou aqui, deixa eu ver se consigo.
1: 93 eu nada sou. Escuto em casa, escuto.
0: É, bem cortado mesmo. Escuta em casa, deve ser no trabalho, onde você estiver, né, querida? Obrigada pelo carinho. É muito bom quando a gente ouve mensagens como a sua, e a gente vê o quanto que o rádio é necessário e importante na vida de tantas pessoas. E mais, principalmente também por receber esse carinho tão lindo de vocês, tá? Beijo enorme, Deus abençoe.
2: Uma boa tarde, Claudinha. Meu nome é Solange Vigário Geral.
0: Oi.
2: Eu peço oração pro meu filho, que se encontra privado da liberdade, e pros meus outros filhos. Claudinha, Deus abençoe essa rádio é maravilhosa. Paz do Senhor e um bom domingo para todos.
0: Amém, querida. Imagino como é que não fica o coração de uma mãe, né? Vamos estar orando por você sim, tá, querida? Um beijo enorme.
3: Boa tarde, Claudinha amada.
0: Boa tarde.
3: Aqui que vos fala é Haroldo Madeiro, de Senador Camará.
0: Haroldo.
3: Quero oferecer o próximo louvor para minha família, os ouvintes, para toda a equipe 93 FM, essa rádio abençoada, um domingo abençoado para todos nós. Grande abraço, tamo junto.
0: Amém, querido. Obrigada, tamo junto, hein? Claudinha, bom almoço. O meu melhor almoço é no domingo, tá ouvindo a 93. Ai, que legal. E ouvindo, sentindo a presença de Deus e ouvindo essas canções lindas. A Graça da Maré. Beijo, Gracinha. Cristiane também tá aqui ligada com a gente, tá lá em Fronten, na casa da amiga Ana Márcia, almoçando com a família toda abençoada. O povo de Deus, é Paulo de Fronten? Beijo pra vocês aí, que Deus abençoe, tá? A Alexandro da Praça Niterói de Guapi Mirim, alô Guapi, um grande beijo também.
4: Boa tarde, Claudinha, paz seja convosco.
0: Rapaz.
4: Aqui quem fala é Daniele, da Quadrangular Pantanal. Oi, Dani. Gostaria de oferecer a próxima música para o meu filhão Alejandro, meu esposo Marcelo, que ontem fizemos 8 anos de casados.
0: Opa.
4: E para a minha amada igreja Quadrangular em Pantanal, para todos os membros. Um
0: Amém.
4: Abraço e a paz do Senhor.
0: Beijo, querida. Cristiano de Itaipu e Belfor Roxo também tá ligado com a gente. Beijo enorme para você, hein? Ó, 2h42, tá chegando quase os momentos finais do nosso domingo show, então não dá mole não. Já eu vou fazer, sabe o quê? Fornalha. E ó, tá valendo sanduicheira, camisa, copo, tudo da 93 pra você ficar feliz da vida. 2h43, uma tarde abençoada. Onde quer que você esteja, em casa, no trabalho, pelas ruas da cidade, aonde você estiver. Eu sei que em alguns momentos da nossa vida a gente pensa assim, será que vai dar certo? Será que Deus me vê? Será que Deus me ouve? Ele está vendo meu problema? Você nem imagina o que Deus irá fazer na sua vida. É muito maior do que você possa pensar, pedir ou imaginar.

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2: Agora 2h48, manda aí pelo WhatsApp, participação do Fornalha, hein? Bota hashtag Fornalha. Quem sabe você não fatura sanduicheira, camisa e copo da 93, hein? Tô te esperando pelo WhatsApp, bota lá.

0: Paulo César, Baruch e Marcena, essa música é linda, Clamo Jesus, versão de I Speak Jesus. Antes teve também Delino Marçal e Midian com Você Não Imagina, e Thalita Roberta foi Milagre. 2h57, tá na hora, bora lá?
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0: Muito bem, esse é o momento, né? Do nosso quadro de perguntas e respostas aqui. É o Fornalha, o povo tava com saudade do Fornalha. Cadê a Fornalha, Claudinha? Menino, nem te conto. Tem gente que quer entrar na fornalha, mas tem gente que quer fugir da fornalha. Hoje quem quer entrar é a Cate Ellen, ali de Sepetiba. Oi, Cate Ellen, tudo bom, querida?
3: Oi, Claudinha, boa tarde. Quanto tempo?
0: Muito tempo, né? Como é que você tá?
3: Tudo bem, graças a Deus.
0: É Sepetiba mesmo?
3: Sepetiba.
0: Sepetiba. Você mora onde ali em Sepetiba?
3: Eu moro nos Cajueiros.
0: Ah, eu conheço. Tem um lugar ali, não sei se eu tô confundindo, ali próximo, onde a gente faz geralmente os treinos ou as provas pro Detran.
3: Isso, Brisa.
0: Ah, Brisa. É perto de você?
3: É perto.
0: Mulher, foi lá que eu fiz o meu teste.
3: Eita, não, mas... Eu também fiz, mas eu não passei.
0: Você quer... Ah, então a gente vai compartilhar uma história. Você quer a história resumida ou você quer a história longa?
3: Pode ser.
0: A resumida? Vamos embora que a gente não tem... Vamos a resumida que a gente não tem tempo. Minha filha, eu fiz 3 vezes.
3: Eu não, só consegui fazer uma.
0: O meu marido, depois você vai lá no meu Instagram, meu marido não vale nada, mulher. Ele botou aquela música do Lucas Agostinho, eu fiz a primeira, fiz a segunda, passei na terceira. Aí ele botou, aquilo que parecia impossível. Com o marido desse...
3: Eu tô aqui cheirando ainda, tô cheirando.
0: Não desiste não. Desisto não, porque agora tá mais fácil. Já botei meu filho também pra fazer autoescola. Tá mais fácil, a gente não precisa pagar aquele monte de coisa toda. Aproveita que tá mais fácil antes que voltem de novo com a lei aí.
3: Eita, Jesus.
0: Tá bom? Vamos lá, preparada pra entrar na fornalha?
3: Mais ou menos, vamos lá.
0: Ih, mulher, cadê a fé? Tem que falar, não, Claudinha, vou entrar. Vamos lá.
3: Eu vou entrar.
0: Ó, já vou te dar boa notícia. Tem opção.
3: Eita, Glória!
0: Porque tem domingo que não tem não, tá? Você sabe disso, né?
3: Sei, da outra vez eu quase perdi, né? Lembra? Que aí deu um branco, menina, eu tava com a resposta na língua, mas deu um branco, não conseguia falar.
0: Foi? Ah, é? Tem um tempão, tem quase um ano que você participou, né?
3: Não, tem uns meses.
0: Ah, tá.
3: Mas eu acho que foi a...
0: Deu aí Tico e Teco bombou você, né?
3: Bombo, eu tava com a resposta na ponta da língua, quase. Foi no Dia das Mães.
0: Ah, lembrei. Tá. Então vamos lá, quero ver se você agora tá preparada. Começando.
3: Bora.
0: Primeira pergunta, vamos lá. Essa aqui é uma... pergunta boa essa, tá? Biologia, mais ou menos. Acho que é isso, né? Ih, meninas, já tem tanto tempo que eu estudei. Vamos lá, primeira pergunta. Que animal mamífero tem duas presas grandes, tá? Aqui nos dentes, do lado, assim, na boca. Vivem nas águas do Alasca e do Pacífico, tá bom? Tempo. Uhum. Peraí, calma, né? Ih, já tô até doida. Vamos lá. Letra A, morsa. Letra B, leão marinho. Letra C, foca. Ou letra D, hipopótamo. Agora sim, tempo.
1: Pergunta número 1.
0: E aí? Qual animal tem duas presas enormes do lado da boca? Como se fossem aqueles dentões de vampiro, mas é enorme mesmo. Tá? Vive no Alasca e também no Pacífico. Morsa, leão marinho, foca ou hipopótamo?
3: Morsa.
0: É?
3: Isso.
0: Tem certeza?
1: Tá quente. Vai ser bom.
0: Muito bem, ganhou a primeira. Bora pra segunda.
1: Pergunta número 2.
0: Você era boa de inglês na escola?
3: Até hoje?
0: Então até esse daí vai ter que ser igual foi a seleção brasileira no final daquele último jogo nos pênaltis. Vai ter que torcer aí, minha filha, chutar. Como que fala caneta em inglês? Como é que se fala caneta em inglês? Letra A, pen. Letra B, desk. Letra C, book. Ou letra D, pencil?
3: Pen.
0: Pen?
3: É.
0: Falta pouco. Já passou do inglês, agora tá bom demais.
1: Pergunta número 3.
0: A última, hein? Agora é o seguinte, é bíblica. Errando essa, teu pastor vai te colocar no banco, hein?
3: Ai, Jesus. Meu pastor tá ouvindo.
0: Ó, se tu lê a Bíblia, essa daqui a gente já ouviu o nome dela tantas vezes. Qual o nome da mulher de Moisés? Qual o nome da mulher de Moisés? Letra A, Zípora. Letra B, Esther. Letra C, Iael. Ou letra D, Axa?
3: Zípora.
1: Isso. Está ficando quente. Você vai.
0: Tem certeza?
3: Tem.
0: Aê, Catiele! Faz a festa, mulher! Ela nem acreditou! Ou então o áudio que picotou aqui, ficou um silêncio!
3: E aí que eu não acreditei? Eu tô aqui nervosa, tremendo!
0: Ah, meu Deus! Gelou, né?
3: Uhum.
0: Não passou nenhuma agulha!
3: Não!
0: Ai, o coração ficou apertado, não passou nem um pedacinho de agulha aí nesse coração agora. Kati, parabéns.
3: Eu confundi com o Abraão, que eu tava lendo, eu falei, meu Deus, e agora?
0: É, dá pra confundir.
3: Eu tava lendo Gênesis, aí eu falei, Jesus, aí depois lembrei.
0: Viu? Tá vendo como foi bom tá lendo a Bíblia? Acertou. Ó, parabéns. Prazo de 5 dias úteis, tá? A contar de terça-feira, porque segunda é feriado, tá?
3: Sim.
0: Aí você vem aqui na Rua Senador Aro.

0: também.
1: Seu um beijo.
0: E abençoado aí, tá bom? Você
1: e a
0: sua casa.
1: Amém. Beijão. Amém. Beijão, ó. Já vou deixar a última, o hino da vitória. Pronto. Melhor música não poderia se encaixar. Tchau. Segura aí que eu vou pegar seus dados. Desliga não.
0: Tá bom.
1: Ai, gente, eu gosto assim. Eu gosto de dar prêmio, eu gosto de me divertir com vocês. A gente vai contando histórias, né? Uma pra outra. Vocês viram como é que o meu marido fez, gente? Botou, fez um vídeo. Você ficou curioso de ver como é que esse vídeo ficou? Vai lá no meu Instagram, Cláudia Martins Oficial. Olha, deu a vontade de apertar ele, o pescoço dele. Mas depois vem a felicidade, né? A alegria e o choro de quando a gente passa num teste desse do Detran. Ó, gente, obrigada, hein? Beijo pelo carinho de vocês. Tô de volta na próxima semana. Tchau, tchau!

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13: Graça e paz, igreja amada e preciosa do Senhor. Lucas 14, 34 e 35 nos mostra que o sal existe para dar sabor, tempero à vida. Da mesma maneira, o discípulo existe para fazer a diferença. Então, a fé que começa apenas com entusiasmo, ela vai esfriar na rotina, ela vai perder a razão de existir. A pessoa que se converte no emocionalismo, quando a emoção passa, ela se desvia da igreja. Mas ouça, o sal pode ser restaurado pela graça de Deus. Porque o mesmo Jesus que convidou, perdoou, que morreu, é quem devolve o sabor à vida, aquele que está sentado à mesa com ele. Então, se você perdeu o sabor da vida espiritual, não se conforme com isto. Volte à mesa do Senhor, volte à casa do Pai, arrependa-se, volte para Jesus e a tua vida vai fazer novamente a diferença em Cristo.
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2: Alô, alô, família 93, muito, muito, muito boa tarde, na graça, na paz e no amor do nosso Senhor e Salvador Jesus Cristo, tudo bem por aí, tudo na paz, tudo na bênção? A partir de agora até as 8 da noite, porque tem top acústico, ó, tem som da adoração às 5 da tarde e às 19 horas, 7 da noite, né? 7 da noite teremos Recordações 93, então tem muita coisa boa, onde quer que você esteja, em casa, no trabalho, né? Muita gente trabalhando nesse domingão também, aliás, aquele domingão chuvoso, né? Chuva o dia inteiro, meu Deus do céu. É, minha gente, mas é o seguinte, até aqui nos ajudou o Senhor, é chuva de bênçãos, chuvas de bênçãos para as nossas vidas, e você que me dá essa carona também no automóvel, muito cuidado, atenção aí, né? Sempre aquela atenção redobrada, mantendo aí a distância de segurança entre o seu veículo e o veículo da frente. Vai de boa, vai na velocidade da pista, você vai chegar muito bem, tá? Então, vamos juntos, porque agora Top Acústico da 93 está no ar, e você sabe, né? É, as melhores do Acústico 93 em um só programa por aqui, muita música bonita, agora 4 horas e 5 minutos. Pode mandar o seu alô, tá? Pro nosso WhatsApp, 968038319.

no Top Acústico 93, você ouvindo Samuel Messias, a glória é tua ao vivo. Ainda André Leono e William Nascimento, estamos de pé ao vivo. 93.

0: Esse feriadão prolongado, né? Segunda-feira, amanhã, feriado, 7 de setembro, a turma aí curtindo, muita gente prolongando aí. Isso aí. Bom, participando aqui, mandando alô já pelo nosso WhatsApp, pelo 968038319.
1: A voz do senhor Marcelo Euliníssimo, do seu oferecimento para todos os aniversariantes desse mês de setembro, né, Esther? Amém!
0: Amém, minha irmã. Deus abençoe.
2: Boa tarde, Marcelo Machado. Quem fala é Tereza Cristina do Clube Bandeira. Quero deixar um alô para todo o povo da Igreja Evangélica Sinais e Prodígios Matriz do Clube Bandeira. Hoje, às 18 horas, culto de Santa Ceia. Amém?
0: Maravilha, minha irmã. Deus abençoe também. Um grande abraço aí para todos ligados aqui com a gente na 93 FM. Tem mais gente participando aqui. Deixa eu mandar alô. Alô, deixa eu ver aqui. Ah, sim. O Lucas Magudi, morador da Penha Circular, tá ligado aqui com a gente. O tempo tá bom para comer um bolo de fubá. Nem me falha, hein, rapaz. Que coisa boa, hein? Um bolinho de fubá. Agora cai bem, né, o Lucas? E depois ir pro culto. Exatamente, isso aí. Manda um alô para toda a minha família, alunos e equipe do Instituto Flávia Alessandra, na Vila Cruzeiro, e todos da comunidade evangélica Marca de Cristo na Penha. Ah, um abraço aí, Deus abençoe, tá, meu irmão? Um abraço pra todos. Boa tarde, Marcelo Machado. Próximo louvor ofereço aí para o Bispo Roberto Carlos e Natan, e para a prima, minha prima Thaís Jurandilha, que hoje completa mais um ano de vida. Deus abençoe. Deus abençoe a Luzia Ferreira, moradora de Cosmos, né? Deus abençoe. Obrigado aí pelo carinho, pela audiência. A Eulenice também, deixa eu registrar aqui, ela também mandando um abraço aí para sua irmã Esté, que tá comemorando mais um ano de vida. Maravilha. Ô, maravilha, família maravilhosa. Essa família ligada aqui com a gente na melhor.
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0: Aí a gente segue com Sara Farias.

no Acústico 93, esse presentão, né? Azaf Borba, Jesus em tua presença ao vivo. Gente, essa você cantou juntinho, né? Ainda ouvimos também Sara Farias, Jeová Jirê, ao vivo, também para você ligado aqui na melhor. Lembrando aqui que eu quero mandar um grande abraço para você que está ligado aqui com a gente nessa tarde maravilhosa. Ó, você que está no andar aí, boa tarde, boa tarde, boa tarde, pessoal do Grajaú, você que ouve a gente aí em Vila Isabel. Um abraço para você aí que está ligado com a gente na Tijuca, Riachuelo. Alô, alô, você do Alto da Boa Vista, centro da cidade. Valeu, valeu, pessoal da Glória aí, Flamengo, Catete. Obrigado aí pelo carinho, pela audiência. Alô, Copacabana, Botafogo, toda essa turma maravilhosa, essa família maravilhosa ligada aqui na melhor. Você pode mandar o seu alô, tá? Pode participar aqui com a gente, 968038319. Você que também tá com a gente aí pelo aplicativo da 93. 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

0: A hora certa agora, 4:31.
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20: Agora 4:36, chegando Cassiane, Jai Santana.

0: Essa foi Gisele Nascimento no Silêncio. Ainda Paulo Neto e Franciele Santos, Não Temas. E abrimos com Cassiane e Jair Santana. Que amor é esse? Bom, mandando abraços aqui, participando aqui do acústico, do Top Acústico da 93 FM. Boa tarde. Graça e paz, sou a diaconisa Cláudia. Sou ouvinte de sempre. Obrigado, minha irmã. Ela é de Duque de Caxias. Tá desejando aí um bom trabalho. Muito obrigado, tá? Tá ouvindo aí, tá ligadíssima aqui na 93 FM, desejando bom final de semana, bom feriado para todas as famílias aí. E chuvas de bênçãos, né? Abraço, tá? Diaconisa Cláudia, Deus abençoe muitíssimo aí a sua vida. Obrigado pelo carinho.
1: Boa tarde, Marcelo Machado. Aqui é Maria Tereza de Piabetá. Tô curtindo o seu programa. Opa. Tenha uma tarde abençoada e protegida pelo nosso Deus. Manda um abraço aí para todas as minhas irmãs do Ministério Nova Visão de Piabetá. Beijo para todos aí.
0: As nossas irmãs do Ministério Nova Visão de Piabetá, Deus abençoe, viu, Maria Tereza? Um abraço aí para todos de Piabetá. Quem está ligado aqui com a gente é a Cati Ellen de Sepitiba. Alô, Sepitiba! Aquele abraço, tá, Cati Ellen? Deus abençoe sua vida e toda a sua família.
2: Boa tarde, Marcelo Machado. Boa! Grandes louvores do passado, recordação. Eu amo, gosto muito, entendeu? Uma semana abençoada para todos nós, tamo junto.
0: Maravilha.
2: Como eu falei, Haroldo Madeira, do Senador Camará.
0: Maravilha, Haroldo, aquele abraço aí para você e todos de Senador Camará, tá? Recordações 93 daqui a pouquinho, 7 da noite, fica ligado aí, meu irmão, só musicão, hein? A gente vai reviver momentos especiais. Marcelo Machado, boa tarde, Deus abençoe. Ótimo domingo aí, um feliz domingo, um abraço aí esse novo mês de setembro, né? Cheio de bênçãos para nossas vidas. É isso aí, Solange da Boiúna, ela falando aqui que já tá comemorando. Quinta-feira é o aniversário dela, mas ela já tá na animação. É isso aí, minha irmã. E tá pedindo também para fazer um oferecimento para uma amiga da adolescência dela, né? De adolescência, que fez aniversário ontem, foi a Sônia. Alô, Sônia! Aquele abraço aí, que Deus abençoe, minha irmã, a sua vida, também toda a sua família, muita saúde, pra vocês ligados aqui na melhor, na 93 FM.
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0: Bora lá! Aí a gente segue com o Pastor Lucas, porque ele vive 4:53.

essa canção é linda demais. Samuel Miranda, o Bálsamo de Gileade, ao vivo. Ainda ouvimos Pastor Lucas, Porque Ele Vive. Aqui na Melhor, na 93 FM, a rádio que conquistou meu coração. Coisa boa. Gente, ó, é o seguinte: Top Acústico 93 vai ficando por aqui. Volta domingo que vem, a partir das 16h, tá? Mas não sai daí não, porque daqui a pouquinho, logo após aí os comerciais, teremos Som da Adoração. Aquele momento especial, né? Só louvor de adoração ao nosso Deus, preparado para ter experiência com Deus naquele momento que você vai estar adorando a Deus, aqueles louvores que você canta na igreja, louva em casa, enfim, já já, tudo isso e muito mais, tá? Tem a sua participação, vai ter brinde, atenção, hein? Já já, aqui na 90.

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1: A hora certa agora 5:03.
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1: Olá, povo de Deus, ouvinte amado e querido. Gente boa demais, de domingo a sexta-feira conosco, nesse melhor horário da melhor. Rádio 93 é a rádio do povo de Deus. Quer saber? É a rádio que conquistou o meu coração. Que alegria, hoje é domingo, dia do Senhor, tarde abençoada, céu rasgado sobre nós, conquista de vitórias em todos os tempos, aleluia, chegando uma nova estação daqui a pouco. E sabe o que Deus tem falado no meu coração? Em todo o tempo, Ele quer criar coisas novas, Ele quer fazer coisas extraordinárias, e tem gente que não entendeu a isso, quer viver o velho, quer viver mesmice, quer viver coisas antigas. Não, não, não é nada disso. O que Deus tem para você é muito melhor do que você pode imaginar. O que Deus já preparou para aqueles que o amam, nem olhos viram, nem ouvidos ouviram, não penetrou no coração de um homem. Sabe por quê? Porque é algo extraordinário. Aleluia. Recebe essa palavra e lembre-se, a nossa missão é gerar vencedores.
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4: Alô, alô, família 93. Alô, alô, Rio de Janeiro. Boa tarde, boa tarde, boa tarde. Está começando agora o programa que toca ao céu e conecta você com a presença de

0: alegria e na sua companhia na tarde mais abençoada do seu rádio. Pra você que está ligado aqui com a gente, conectado pelo aplicativo, ouvindo o som do seu rádio aí, me dando essa carona no seu automóvel, que bom estar na sua companhia nessa tarde maravilhosa. Pra você que está ligado aqui, muito obrigado pelo carinho da sua audiência nesse domingo maravilhoso, 5:09. A partir de agora, a gente vai tocar aqueles louvores maravilhosos que a gente adora, que a gente entra na presença do Senhor, que a gente sente a presença do Senhor, tem experiências com o Senhor. Então vem com a gente, vem com a gente. É claro, com a sua participação também, mandando aquele alô, mandando aquele áudio de 15 segundos, aquele alô super especial, manda beijos. De repente tem alguém que você sabe que está fazendo aniversário, de repente você está fazendo aniversário, vem com a gente. Vem com a gente nesse momento todo especial. O nosso WhatsApp é o 968038319, 968038319. Atenção, porque a sua participação está valendo 4 ingressos para os cinemas e o CIAI para você assistir qualquer filme em cartaz. Que legal, hein? Você, a família, é isso, todo mundo junto vendo aquele filme. Marcelo, qual o filme que está em cartaz? É simples, faz o seguinte, vai no Instagram do UCI Cinemas, é @UCI Cinemas, lá está todos os filmes, estão todos os filmes que está em cartaz, então aproveite a oportunidade, tá? Vai lá e dá uma olhada, aproveita, segue, comenta e vem pra cá e participa, manda aquele alô pelo nosso WhatsApp. Eu vou repetir pra você, 968038319, você pode mandar aquele alô super especial participando aqui do nosso programa de hoje. E é claro, né? A partir de agora você sabe, você não tá ouvindo só louvor, né? Você está vivendo um momento especial de adoração.
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0: Então aumenta o volume. A gente começa com a comunidade cristã de Goiânia. Move as águas. 5:11.

continue orando, continue orando com seu irmão. Passe alguns minutos orando. Fala: Deus, move, move na minha vida, move na nossa família, move no nosso país. Vamos passar alguns instantes.

0: Ministério Unção Ágape, derrama a tua glória. Ainda Isaías Saad, bondade de Deus. E abrimos com a comunidade cristã de Goiânia, move as águas aqui na melhor. 93. Participando aqui com a gente, concorrendo a 4 ingressos para assistir os cinemas aí, para os cinemas UCI. Só filmão, tá? Então, ó, participa aí com a gente, 968038319. Fala comigo!
1: Marcelo, boa tarde. Paz do Senhor. Pai. Estou daqui a pouco me arrumando para minha igreja adorar o Senhor, para a honra e glória de Deus. Sou ministério de Madureira, da igreja Assembleia de Deus, Soneca de Jacari. Beijo para todos.
0: Deus te abençoe, meu irmão. Grande abraço aí, Neca de Jacari, concorrendo aí aos 4 ingressos para os cinemas e o CIAI para assistir qualquer filme cartaz, tá? Ê, coisa boa. A paz do Senhor, Marcelo. Aqui é a diaconisa Maria Soares, Assembleia de Deus, Ministério Fonte de Águas Vivas, Pantanal, Duque de Caxias. Estou ligadinha na melhor. Maravilha. Um abraço aí para você, diaconisa, e toda a sua família.
2: Marcelo, aqui é a Conceição Barbosa de Belo Horizonte. Estamos sintonizados no teu programa. Que Deus te abençoe, que Deus ilumine seus caminhos.
0: Ah, um abraço, minha irmã, Deus te abençoe também, Conceição Barbosa de Belfor Roxo. Um abraço aí pra todo o povão maravilhoso de Belfor Roxo.
3: Meu amigo Marcelo, boa tarde. Boa. Marcelo, friozinho, tô aqui enrolada no edredom, mas eu tenho que tomar coragem. Vou para o culto, Marcelo, vamos adorar o Senhor. Beijo, sou Elida Silva da Assembleia de Deus em Cerâmica.
0: Ah, nesse friozinho, levanta e anda, mulher, bora. Deus abençoe, tá, Sueli? Um abraço aí pra todos da Assembleia de Deus Cerâmica. Agora a gente segue com o Ministério Coinonia. Deus fará um caminho. É isso. E Deus faz mesmo, né? Agora 5:28.

0: som da adoração tá aí pra você, Ministério Coinonia. Deus fará um caminho pra você, ligado aqui na melhor.
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0: A hora certa agora, 5:33.
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1: Muito bem, tá aí pra você. Essa foi Marine Friesen. Eu também. Ainda Degma Marques. Humildade. Tá você ligado aqui com a gente. Bom, tem participações, mas antes eu queria mandar um grande abraço aí pra você que está ligado aqui com a gente em Vargem Grande, Vargem Pequena, pessoal do Recreio aí, obrigado aí pelo carinho, pessoal do Terreirão, sempre ligado aqui com a gente, o pessoal de Jacarepaguá, Sulacap, Magalhães Bastos, alô, alô, Realengo, bom dia, aliás, não, boa tarde, né? Ei, bom dia, ó. Ai, meu Deus, é quase boa noite já, né, gente? E aí, já tomou aquele cafezinho com aquele bolo quentinho, né, gente? Nesse friozinho, tem que ter cuidado. Toda hora dá vontade de comer alguma coisa, hein? Fica ligado aí nesse manto aí, né? Olha, mandando um abraço aqui para o pastor Paulos, da comunidade Cairós, em Tribobó, tá ligado aí com a gente. Um abraço para sua esposa e todos os membros aí dessa amada igreja, tá? Um abraço aí para Elaine de Guaratiba, tá ligado aqui com a gente também. Deus abençoe, tá concorrendo aí aos ingressos. Pois é. Estamos, para você que está participando aqui com a gente, tá valendo a sua participação, 4 ingressos para os cinemas e o CI, tá? Assistir qualquer filme em cartaz. Então aproveita aí, manda seu alô, aquele áudio de 15 segundos, tá, gente? E mandando um abraço aqui também, deixa eu ver, tem mais participações aqui.
2: Aqui é Rosângela de Água Brasil, ofereço para todos aqui da congregação de Água Brasil, pastor Moisés, o Lucinéia, Isaías, minha irmã Angelita, todo mundo.
1: Um abraço, minha irmã, Deus abençoe, obrigado pelo carinho. Ah, tá ligado aqui com a gente, boa tarde, manda um abraço aí pra todos os ouvintes e para minha mãe, Marilene. É o André aí, se intitula André Bonitão. É mole. Ele é de Vilar dos Teles. O Alex Tostes também tá ligado aqui com a gente, de paciência, participando aqui com a gente, mandando aquele alô. Um abraço aí também para o cantor Irineu, da Igreja Semeando Vida em Nilópolis, tá ligado aí, mandando um abraço aí para todos os ouvintes e para os locutores, especialmente para todos os locutores da rádio que conquistou os nossos corações, né, meu irmão? Aquele abraço aí, tá? Abraço aí também para Alice de Agostinho Porto, ligada aqui com a gente sempre, um abraço aí, Deus te abençoe, minha irmã. Um abraço aí pra amiga dela também, a Rose de Éden, ligadíssima aqui com a gente, maravilha!
3: Boa tarde, Marcelo Machado, meu nome é Lorena, tenho 7 anos e eu quero oferecer esse próximo louvor pra todo mundo que tá ouvindo a 93, quero ganhar esses ingressos aí, beijo!
1: Valeu, Lorena, aquele abraço aí pra você!

Muito bem, tá aí pra você. Esse foi Drops. É ele ao vivo, ainda Anderson Freire, fiel no pouco, pra você ligado aqui na melhor, mandando abraços aí pra essa turma maravilhosa que está no plantão, né? Os médicos, enfermeiros, técnicos de enfermagem, pois é, em plantão nos hospitais, nos UPAs, né? Postos de emergência, aquele abraço, tá bom? Plantão aí. Abraços também para os policiais militares, civis, policiais civis também, os guardas municipais, né? Garantindo aí a segurança nas ruas do Rio de Janeiro, mesmo nessa chuva aí, atenção sempre redobrada. Ó, os bombeiros também, os socorristas do SAMU, aquele abraço aí, né? Porque estão aí prontos, sempre a postos para poder salvar vidas. E é claro, nesse tempo de chuva, né? Atenção com certeza está redobrada aí. Deus abençoe o plantão de vocês, tá? Muito obrigado aí pelo carinho da audiência. Mandando um abraço também para os motoristas de aplicativo, taxistas, motoristas de ônibus. Deus abençoe ao som da 93 FM, rodando aí ao som da 93. Obrigado. Ah, não posso deixar de faltar também os porteiros, zeladores, vigilantes patrimoniais. Aquele abraço, obrigado aí pelo carinho, tá? Deus abençoe. Ó, quero mandar um abraço também pro pessoal que trabalha nos postos de gasolina, os frentistas. Aquele abraço aí pra todos, tá? Obrigado pelo carinho.

0: A hora certa agora, 6:01.
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0: Evangélica Internacional da Zona Sul, Jeová Rafá. Bom, gente, ó, é o seguinte, para você que está ligado aqui com a gente, antes do término do programa, né, Som da Adoração, esse programa que vai até às 7 da noite, teremos a última da hora. Então, eu já tenho feito aqui todos os domingos e muita gente tem participado, e muito legal essa experiência. O que que é a última da hora? É o seguinte, você vai mandar um áudio para mim, no máximo 30 segundos aqui pra gente aqui na rádio, contando a sua experiência. Sabe aquele momento que você estava ouvindo um louvor, ou de repente você estava passando num momento aí na sua vida, um momento adverso, um momento difícil, e de repente você ouviu um louvor e começou a louvar, começou a adorar o Senhor, sentiu a presença de Deus, teve uma experiência com Deus, e através desse louvor, Deus te mostrou aí o caminho que você deveria tomar, a atitude que você deveria tomar, enfim, através desse louvor, Deus te mostrou algo e você teve uma experiência maravilhosa com Deus. Então faz o seguinte, Marcelo, eu tive essa experiência e foi com esse louvor. Conta essa experiência aí, uns 30 segundos no máximo aí, esse áudio, tá? E aí conta essa experiência, diz pra mim qual é o louvor e eu vou estar aí então tocando na última da hora. Vou escolher, claro, né, várias pessoas que mandam, vou escolher um e vamos estar aí colocando a sua experiência no ar no quadro A Última da Hora. Então aproveita, manda pra gente, compartilha com a gente essa experiência maravilhosa, e quem sabe a sua experiência que você teve com Deus pode aí fazer com que outras pessoas que estejam passando até um momento difícil possa ter uma experiência com Deus também hoje. Olha aí, maravilha, né? Então aproveita aí, 96803-8319, 96803-8319. Você fica à vontade, tô aguardando aí você mandar essa experiência maravilhosa aqui, ó. Mandando abraços aqui, participando com a gente. Fala comigo.
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2: Aqui é a Pérola.
3: Aqui é a Samanta.
2: Um beijão.
3: Vamos pra igreja.
2: Bate

0: A Mulher Cerâmica.
1: Estamos tomando café.
2: Aí sim, aquele cafezinho especial, né? Um abraço, Pérola. Um abraço, Samantha.
3: Boa noite, Marcelo. Aqui é Cristina de Niterói. Uma tarde de domingo abençoada para você e todos os ouvintes. Marcelo, tô aqui comendo uma canjica e tomando um cafezinho, ouvindo a melhor, 93. Tchau, Marcelo.
2: Meu Deus, uma canjica nesse friozinho. Mexeu com meu sentimento agora. Abraço aí, Cristina de Niterói. Aquele abraço.
4: A paz do Senhor, boa tarde, Marcelo Machado, aqui quem nos fala é o Diácono Ricardo, passando aqui para desejar para você um final de tarde, início de noite abençoado para todos os ouvintes, para todos da rádio e para o ministério onde eu congrego, Jardim Catarina São Gonçalo, pastor local, pastor Cícero.
2: Um abraço aí, Diácono Ricardo e todos do Jardim Catarina. Abraço aí também pro Cabral, de Bom Sucesso, tá ligado aqui com a gente. Aquele abraço, meu irmão. Agora, Ministério Sarando a Terra Ferida, o novo de Deus. 6:13.

0: ministério, nova vida. Receba essa palavra na sua vida hoje, em nome de Jesus, e tome posse.
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0: som da adoração, Aline Barros, som da Miúza-me. Ainda ouvimos Ministério Morada, Ó Se Fendesses, e abrimos com o Ministério Sarando a Terra Ferida, o Novo de Deus.
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0: A hora certa agora, 6:30.
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Muito bem, tá aí pra você essa linda canção, Ministério Nova Jerusalém, Tua Unção, ainda Eliseu Alves e Fernanda Madalone, O Pai Sonhou Comigo, pra você ligado aqui na melhor. Bom, participando com a gente, mandando abraços aqui pra Jaciane Rodrigues, ela é de Cascadura, tá ligada aqui com a gente, oferecendo para todos da Igreja Nova Vida em Cascadura, obrigado, Deus abençoe. Também participando aqui com a gente, eu gostaria de mandar um alô para os meus netinhos, Miguel e Samuel. É a Rosângela Vale de Cosmos, ligada aqui com a gente também. Tá concorrendo aí, tá? 4 ingressos para os cinemas e o CIAI, para assistir qualquer filme em cartaz. Que maravilha, hein? Então, você também ainda dá tempo. 968038319, pode mandar o seu alô aí, participando com a gente. Tá concorrendo aí aos 4 ingressos, tá? Para assistir qualquer filme nos cinemas e o CIAI. Tá bom? Então tá certo, ó. Próximo louvor aqui oferecendo para todos que estão ligados aqui com a gente. Um abraço aí pro pessoal que está ligado no restaurante, garçons, né? O pessoal que tá no delivery aí, preparando já os pedidos. Grande abraço aí para você, uma ótima noite, hein? Agora 6h46.

0: vai mudar. Isaac Marins. Vai mudar. Ainda Fabiana Sinfrônio, Eu Me Rendo.
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0: A última da hora. Muito bem. Quem participa com a gente na última da hora é a Elaine de Guaratiba. Vamos ouvir aí essa experiência maravilhosa com Deus, né? Um momento que ela teve e ela vai contar pra gente.
2: A última da hora, Elaine de Guaratiba, foi a cura do meu câncer de mama. Sou mastectomizada das duas mamas. E o hino que eu escutei na minha mente quando Deus me revelou foi Fernanda Brum, Cura-me. Estou em tratamento até hoje, mas Deus está no controle.

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2: Deus continue abençoando a nossa querida irmã Elaine de Guaratiba, que compartilhou com a gente aí da sua experiência. Só quem teve e tem problemas de câncer de mama sabe a tormenta que é. E é tão gostoso, tão importante sentir a graça e a presença de Deus no meio da tormenta, né, Elaine? Deus continue te abençoando aí e finalizando esse tratamento para a glória dele, tá bom, querida? Um grande abraço aí pra você. Bom, gente, hora de resultado de promoção aí, né? 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Bom, gente, Som da Adoração vai ficando por aqui. Eu quero agradecer a você sempre, tá? Pelo seu carinho, por você estar aqui com a gente, esse momento todo especial. Mas não sai daí não, sabe por quê? Porque agora a gente vai reviver momentos especiais. É, agora a gente vai reviver aqueles momentos maravilhosos, matar a saudade. Pois é, daqui a pouquinho, Recordações 93. É cada musicão, cada lembrança boa. Sai daí não, que tem bênção pura, sem mistura aqui pra você.
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2: A hora certa agora, 7 horas, 2 minutos.

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Paulo Machado. Uma ótima noite para você, 7:07. A partir de agora a gente vai matar a saudade, vamos recordar, vamos viajar no tempo, vamos relembrar momentos especiais, tudo isso aqui no Recordações 93, tá? Uma ótima noite, você pode mandar o seu alô pelo nosso WhatsApp 968038319. 968038319, e a gente já começa muito bem com essa linda recordação com Paulo César Brito. Toque por mim.

0: Esse é o Grupo Logos, Portas Abertas. Ouvimos antes Paulo César Brito, Toque por Mim. 93. Olha, mandando super abraços aqui, participando aqui com a gente, mandando alô. Deixa eu mandar um abraço aqui pro nosso querido João Batista, tá ligado com a gente, ele tá de Realengo, ligado aqui no Recordações 93. Obrigado, meu irmão, um grande abraço aí, seu João Batista, conhecido como JB. JB, é isso. Deus abençoe, um grande abraço pro senhor e pra toda a sua família, tá? Ah, o condomínio Quinta do Conde em São Cristóvão também, ligadíssimo aqui no Recordações 93. Um abraço aí pra geral, um abraço, boa noite, tá? Obrigado aí pelo carinho da audiência, continue com a gente que a gente aqui viaja no tempo, mata a saudade, revive momentos especiais. Bom, deixa eu mandar abraços aqui também pro pessoal que tá ligado com a gente em Niterói, Icaraí, Jardim Catarina, São Gonçalo, pessoal de Rio Bonito, todo mundo nessa noite mais abençoada do seu rádio, aqui na 93 FM, na melhor. A hora certa pra você agora, 7:16.
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9: Agora a gente segue com Thalita. Derrota não é coisa de cristão. 7:20.

0: Relembrando, ele é Jesus, Grupo Águios, pra você ligado aqui na 93 FM, ainda Fruto Sagrado, Não Quero Mais Acordar Assim, que abrimos com Talita, Derrota Não É Coisa de Cristão. A hora certa agora 7:32.
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0: Grupo Elas ABC, pra você ligado aqui na 93 FM. Bom, gente, tem participações. Deixa eu dar boa noite aqui. Boa noite, a paz do Senhor. Edna de Agostinho Porto, São João de Meriti, ligadinha. Alô, Edna, aquele abraço aí pra você, tá? Deus te abençoe. Obrigado pelo carinho da audiência.
1: Boa noite, Marcelo Machado, ligado com Recordações 93. Que boas recordações também fazem parte da vida cristã. Um abraço, Alex Tosti, de Paciência, ligado na 93. Um
0: valeu,
1: abraço.
0: Alex. Deus abençoe. Uma ótima noite aí para você também, tá? Obrigado pelo carinho da audiência.
2: Boa noite, Marcelo Machado.
0: Boa.
2: Meu nome é Patrícia, eu sou do Complexo da Maré. Eu queria oferecer o próximo louvor para minha família, para os meus filhos, para minha neta. E dizer que eu estou muito feliz. Eu escuto essa rádio 24/48. Meu rádio não desliga. E eu escuto essa rádio já tem muitos anos. Estou muito feliz. E uma boa noite para vocês aí. Que Deus abençoe vocês da rádio.
0: Amém, Patrícia. Deus abençoe sua vida. Boa noite aí para todos do Complexo do Alemão, tá? O missionário Vilmar também, ele é de Jaguará do Sul, Santa Catarina. Tá ligado aqui com a gente. Deus abençoe, missionário. Aquele abraço, obrigado aí. Um abraço pra todos de Santa Catarina. Agora chegando, Canto da Terra, Encanto. 7:42.

0: É o canto da terra, encanto aqui na melhor. A hora certa agora, 7:47.
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0: Muito bem, tá aí pra você, essa foi Léa Mendonça, Felicidade, aqui no Recordações. 93 mesmo. Bom, deixa eu mandar recado, aliás, deixa eu registrar participações, né? Fala comigo.
1: Alô, 93, aqui é o Davi de Belfor Roxo. Estou pegando agora a minha bolera, meu caminhão saindo aqui do Rio de Janeiro para Minas Gerais, lá em Contagem. Estou dando uma carona aí para vocês na minha bolera. Forte abraço, quero ganhar esse ingresso, hein?
0: Boa viagem, Davi, boa viagem, meu irmão. Aquele abraço aí para você.
2: Boa noite, Marcelo Machado, seu Sandro de Mesquita, aqui ligadinha na 93 FM, a rádio que conquistou meu coração. Ouvindo essa música linda. Boa noite. Um abraço, irmão. Boa noite aí pra minha família Tavares, tá bom? Boa noite.
0: Boa noite, meu irmão. Um abraço aí, Sandra de Mesquita. Um abraço pra família Tavares.
3: Boa noite, Marcelo Machado. Boa. Meu nome é Júlia Vitória. Eu moro no Complexo da Maré. Estou muito feliz de estar falando com vocês da Rádio 93 FM. Um beijo.
0: Ô, Júlia, abração pra você, todos do Complexo da Maré, Deus abençoe, tá? A gente segue agora com Marina de Oliveira, Coração Adorador, 756.

Muito bem, minha gente, tá aí pra você. Essa foi Marina de Oliveira, Coração Adorador. Relembrando muito bem essa maravilha de louvor, né? Coração Adorador. Bom, gente, o Recordações 93 vai ficando por aqui. Eu quero agradecer a Deus por mais esta oportunidade, agradecer a você pelo seu carinho todo especial. Deus abençoe. Volta, se Deus quiser, no próximo domingo, a partir das 7 da noite. E desde as 4, né? Aí 4 horas a gente chega com o Top Acústico, depois às 5 tem Som da Adoração e a gente finaliza com Recordações 93. Essa tarde maravilhosa na sua companhia e na presença de Deus. Grande abraço para você, desejo a você um ótimo final de domingo. Te desejo uma semana maravilhosa. Amanhã é feriado, um feriado abençoado também na sua vida. Deus abençoe. Continue na boa programação da 93 FM. Vem chegando um programaço de louvor, adoração, palavra, oração, que é o programa da PIB do Recreio, tá bom? Deus abençoe a sua vida. Uma ótima semana, um ótimo final de domingo. Fiquem todos na paz, porque na paz estou indo. Tchau, tchau, gente. Aquele abraço.

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2: Nós estamos com uma temática única, que é falar sobre a paternidade de Deus. Só que eu vou pedir para você me ajudar, porque nós fizemos um trabalho no Novo Testamento sobre a paternidade de Deus, uma mensagem temática, não uma mensagem exegética, e nós falamos de alguns pontos, algumas coisas importantes da paternidade de Deus. Se você quiser ouvir toda a palavra, no culto das 9 horas nós tivemos 3 pontos importantes, no culto das 11 mais 4, então eu vou começar agora do ponto número 8. Nós teremos os últimos 3 pontos desta reflexão sobre a paternidade de Deus. E eu começo fazendo uma pergunta: quem aqui tem convicção que tem 2 pais? Aqueles que já perderam, hoje só tem 1. Você tem a convicção na sua vida que você teve ou tem 2 pais? Quem é que tem esta visão? Você foi gerado pelo Pai da Terra, e a Bíblia diz que pela graça de Deus nós fomos feitos filhos. Há um princípio popular errado, e você deve ter ouvido isso muitas vezes, que eu também já ouvi, dizendo assim: todos são filhos de Deus. Não. Essa frase está biblicamente incorreta. Todos nós somos criaturas de Deus. É verdade, Deus criou a todos nós. Sim ou não? Segundo, Deus amou a todos. Não há uma pessoa que ele tenha discriminado, que ele não ame. Deus não faz acepção de pessoas. Mas o fato é que para que ele seja o seu pai e você seja filho dele, você tem que ser gerado espiritualmente. Essa lição nós encontramos apresentada por Jesus em João capítulo 3, no encontro de Jesus com Nicodemos. Você tem que nascer de novo do Espírito. Aqueles que nascem do Espírito, aqueles que têm uma experiência com Deus, aqueles que decidem voluntariamente seguir a Jesus como seu único e suficiente Salvador, recebem, segundo Paulo na carta aos Romanos, a adoção como filhos. A Bíblia diz que Jesus Cristo é o primogênito dentre muitos irmãos. Ele foi o primeiro. Mas a partir do Espírito dele, todos que se converteram, todas as pessoas, a partir de Cristo, que creram em Cristo, que têm o Espírito de Cristo, são adotados por Deus e têm os mesmos direitos do seu filho primogênito. Isso é lindo. Isso é Bíblia. Isso é fundamento da Escritura. Por isso que a Bíblia diz que ele é o primeiro, ele é o primogênito. Nós temos um irmão mais velho, que é Jesus Cristo nosso Senhor. E pastor, quando a Bíblia fala do Senhor Jesus como

dois pais. Talvez o seu pai da terra já tenha partido como o meu, que já foi há 23 anos para a glória do Senhor. Mas se você aceitou Jesus, você tem um pai. E é a relação da sua vida com esse pai que eu quero tratar, é a maneira de ver esse pai, de entender esse pai, de perceber esse pai. Eu tenho uma afirmação muito séria para fazer para os irmãos. A nossa visão sobre Deus é muito afetada pela relação que nós tivemos ou temos com o Pai da Terra. Que há muitas pessoas, não poucas, já ouvi isso dentro desta igreja e em muitos outros lugares. Pastor, eu não consigo chamar Deus de Pai. E o motivo porque não conseguem chamar Deus de Pai é exatamente pelo fato da experiência com o Pai da Terra. Mas eu gostaria que você se libertasse hoje disso. Que a palavra do Senhor fosse suficientemente poderosa para te libertar de todo trauma, de toda mágoa, de todo ressentimento que você possa ter tido com um pai violento, com um pai alcoólatra, com um pai abusador, emocional ou fisicamente, que marcou a sua vida de maneira negativa. Mas eu sei também que neste auditório, pela internet, nós temos muita gente que teve boas experiências com seu pai da terra. Mas a questão aqui é que mesmo quando o nosso pai falha, quando o pai da terra falhou, errou, você tem um pai do céu em quem você pode confiar. A questão da ausência, como que a visão do pai da terra afeta a visão do pai do céu? Não tem como eu pensar em Deus, na paternidade de Deus, se eu não me lembrar, eu tenho que me lembrar da história do seu Vanderlindo, meu pai, na minha vida. Você lembra da experiência do seu pai? Há um segredo, há um mistério espiritual aqui, porque é a Bíblia que nos ensina isso. Jesus Cristo chamou Deus de pai mais de 150 vezes no Novo Testamento. Ele chama Deus de três maneiras. Ele chama de Deus, a ideia do Theos. Ele chama de Senhor. Mas ele preferia o tempo inteiro a ideia do pai. E ele nos ensina a chamar Deus de pai. Deus não manda, Jesus Cristo não manda você chamar Deus de Deus. Não que não possa, eu estou dizendo que ele não ensina assim. Ele não ensinou você a chamar Deus de Senhor, apesar dele ter chamado. E nós podemos imitá-lo. Não há qualquer erro nisso, de você levantar suas mãos, fechar os seus olhos e dizer: Deus dos céus e da terra, Senhor da minha vida. Mas mais de 150 vezes o relacionamento de Jesus com seu pai era chamando ele de Abba. Essa expressão vem do aramaico, passa pelo grego, e é uma expressão carinhosa, em que algumas traduções, alguns intérpretes da escritura dizem que é a mesma ideia de papaizinho ou pai querido. Então, quando você pensa na relação paterna com o Pai do Céu, você é atravessado por isso tudo, por pais ausentes, por pais que acham que é o presente, não a presença, por pais que abandonaram, por pais que maltrataram. E ao longo da vida nós encontramos gente dizendo: olha, eu nunca consegui chamar Deus de pai, exatamente pelos traumas e todas as questões que ele teve com o Pai da Terra. Depois você vai assistir o culto das 9, o culto das 11, você vai ter muito tempo no trânsito, ou muito tempo que você vai poder investir para você ouvir os 7 outros pontos dessa reflexão que foram apresentados nos cultos da manhã. Mas agora eu quero chegar nos 3 pontos finais. Como é que é a nossa relação com esse pai? E quando eu falo da minha relação com este pai, e deste pai comigo, e a minha com ele, eu também aprendo, eu reflito isso na minha relação com meu filho. Você reflete na relação com seu filho. E o oitavo ponto, é o primeiro essa noite, mas é o oitavo de toda a reflexão sobre a paternidade de Deus, é que esse relacionamento é um relacionamento de absoluta confiança. Certa vez, encontrei uma moça no gabinete pastoral que, sintetizando a sua história dramática, ela dizia: eu não tenho coragem de ficar sozinha com meu pai. Ela tinha medo do que ele podia dizer e ela tinha medo do que ele podia fazer. Uma relação com o pai da terra deturpada, insuficiente,
E vejam bem o

Eu vou dizer agora, eu não estou aqui tirando a razão e as questões da moça. Só ela e Deus sabem por que esta insegurança foi gerada no coração dela. Pode ser porque ela tinha questões emocionais, psicológicas, e ser uma pessoa altamente insegura? Podem. Isso tudo pode ser verdade. Mas ela pode ter tido motivos concretos, objetivos, verdadeiros. E ela não sentia confiança no seu pai. Uma das coisas que você tem que enfatizar no seu filho e com o seu filho. Olhe para o pastor. Faça sempre uma pergunta a eles. Faça uma pergunta. Provoque uma resposta. Filho, filha, você confia em mim? Essa pergunta é uma reafirmação. Uma reafirmação de que você quer ter com ele, e você deve dizer isso. Uma relação de confiança baseada em respeito. Por isso que depois de uma certa idade, todo respeito ao individualismo do outro, às questões do crescimento, e é por isso que o pai, depois de alguns anos, não entra mais ou não deve entrar no quarto da filha sem consentimento. E é por isso que a filha não deve entrar no quarto do pai sem consentimento. Se estabelece uma relação de respeito e isto tudo fortalece a confiança. O que nós estamos fazendo aqui, o que Deus está fazendo conosco desde manhã, é nos trazendo preciosos ensinamentos da nossa relação com Deus. E do reflexo que isso traz com os nossos filhos, e o inverso também é verdade. E como a minha relação com meu pai da terra e com os meus filhos podem me ensinar positivamente na minha relação com Deus. Jesus tinha com seu pai uma relação de confiança. Eu quero citar aqui dois textos. No momento mais difícil da vida de Jesus, o momento mais difícil e dramático e doloroso da vida de Jesus foi a crucificação e a morte. Todos nós sabemos disso. Momento final, momento em que a dor chegou no ápice, no lugar mais elevado. E naquela hora, num ato de absoluta confiança do filho no pai, ele vai fazer a declaração que está em Lucas 23, 46. Nas tuas mãos eu entrego o meu espírito. Naquele momento, a limitação, preste atenção, que estava em Jesus, porque ele se humanizou. Então, quando Jesus se humaniza, ele se autolimita. Naquele momento da sua limitação, ele transmite e declara toda a sua confiança ao Pai do Céu. Aplicar esse texto agora numa outra realidade, numa outra vertente. Eu quero dizer ao irmão e à irmã o seguinte: no momento mais difícil dessa vida, diante dos problemas mais duros, do diagnóstico, da situação financeira difícil, dura, de uma decepção, de uma traição, de um abandono, que você possa, em nome de Jesus, confiar no Pai do Céu. Amém, igreja? Estão comigo? Diz um aleluia bem alto. Aleluia. Eu confio no Senhor. Repete comigo: eu confio no Senhor. Não, tem que ser forte. Eu confio no Senhor. Eu confio no Senhor. Eu confio no Senhor. Isso tem que entrar no coração, na mente, rasgar a gente. Porque essa expressão de confiança, ela tem que nos dominar. Ela tem que nos possuir. Como ela possui o salmista, que disse: entrego o caminho ao Senhor e nele eu confio. Eu entrego meu caminho ao Senhor e nele confio. Você já entregou a sua segunda-feira ao Senhor? Você já entregou aquela consulta médica ao Senhor? Você já entregou o desemprego ao Senhor? Você já entregou as dores ao Senhor? Mas nunca se esqueça, isso está citado na mensagem das 9, que você depois vai ouvir, que Deus não pode ser um pai, e é muito ruim para todos nós que somos pais, quando o filho só nos procura porque ele está querendo pedir alguma coisa. E tem muito pai invocado com isso aqui hoje. E eu já ouvi muito pai dizendo: pastor, meu filho só me procura porque está precisando de dinheiro. Só me procura porque quer um benefício. Não faça isso com Deus. Nas nossas relações humanas sombrias, difíceis, nós vamos aprender o que fazer e o que não fazer com o Pai do Céu. Não trate Deus como uma lista, como o chat GPT ou qualquer iCloud, em que você apenas consulta como quer. O que Deus está buscando com seus filhos é intimidade.
E temos que aprender a estabelecer com ele uma relação de confiança. Outro texto que me impressiona, dentro desse contexto de Jesus no seu sofrimento diante do seu pai, foi quando o evangelista João, o amado João, cita a frase de Jesus: está consumado. Essa frase "está consumado" não é uma frase apenas terminal de uma missão. Nós costumamos olhar para essa frase e dizer: é o ponto final de uma missão na terra. Não. Mas comece a ver essa frase de um outro ângulo, numa hermenêutica plenamente possível, de que Jesus está dizendo: aquilo que o Senhor me confiou, eu estou devolvendo em resultado. Está consumado. O que o Senhor pediu para eu fazer, entregar a minha vida por amor e pagando o preço de todo mundo, eu fiz, está consumado. É a minha prestação de contas ao Senhor, ao meu Deus, ao meu Pai. Portanto, nesse momento de aflição de Jesus, essas duas passagens bíblicas, quando ele declara "está consumado" e "nas tuas mãos eu entrego o meu espírito", uma que eu li está em Lucas, a outra está no Evangelho de João, elas denotam, elas demonstram uma relação de confiança. Deus quer ter com você uma relação de confiança. E deixa eu te dizer uma coisa que a Bíblia diz: o problema está com a gente, não está com ele, porque ele é sempre fiel. Ele é sempre fiel. Muitas vezes nós passamos problemas na nossa vida, não entendemos, não compreendemos, não gostamos e duvidamos do caráter de Deus. Eu quero dizer para você que Deus é sempre fiel. O que ele prometeu, ele prometeu. O que ele não prometeu, não vai rolar. E a Bíblia respalda o que eu estou dizendo quando ela afirma o seguinte: mesmo quando nós somos infiéis, ele permanece fiel. Você tem que olhar para Deus e entender o seguinte: aquilo que você está vivendo, difícil, duro, esse contexto complexo pelo qual você está passando hoje, Deus sabe, Deus conhece, Deus lê teu coração, Deus vai dentro da tua mente. E ele não é infiel a você. Ele continuará sendo fiel. Então, amanhã, quando você enfrentar suas crises, suas lutas, seus problemas, que você declare, e é muito importante fazer esta confissão verbalmente no nosso espírito: o meu Deus é fiel e ele não me deixará só. Repete comigo: o meu Deus é fiel. Meu Deus é fiel. Ele não me deixará só. Agora, nós o decepcionamos. Nós não somos fiéis com ele. Quantas vezes? Porque todo pecado que a gente comete é um ato de infidelidade. Quantas vezes você fez votos diante de Deus e você os quebrou? Quantas vezes você chorou aqui no altar, como a gente chama, ou na presença de Deus, e você errou? E você de novo cometeu aquilo que não queria ter cometido. É a nossa guerra do humano, era a guerra de Paulo. Mas essa paternidade de Deus, na nossa relação com a paternidade de Deus, nós podemos ter certeza que o nosso Deus é Deus de confiança. Há pessoas que estão aqui, porque isso não é só seu, que tem vergonha de dizer algumas coisas para Deus. Tem vergonha de lembrar. Ele já sabe que o nosso Deus é onisciente, mas as pessoas têm vergonha de verbalizar, de conversar com ele sobre o problema, especialmente quando você errou. Então, quantas vezes você bateu numa conversa com Deus e quando chegou naquele assunto, naquele episódio, naquele drama, naquela coisa difícil, você não entrou ali? Duas coisas que eu quero dizer para você sobre confiança, baseado no que eu estou dizendo aqui. Primeiro, Deus sabe tudo. Uma das características do caráter de Deus é a sua onisciência. A ciência dele, o conhecimento dele é total. Então, como diz o salmista: se eu subir nas alturas dos céus, ou se eu for à profundeza dos abismos, o Senhor está ali. Como poderei eu fugir do teu espírito? Então você pode até ter vergonha de contar, ou de dizer, ou de conversar com ele sobre algumas coisas. Mas fica tranquilo, que não há nada que ele não saiba na tua vida. E outro detalhe, ele continua te amando mesmo assim. Coisa maravilhosa. Pode bater papo com ele. Ele é de confiança. Às vezes nós temos papos com pessoas que não são de confiança. A Bíblia fala uma coisa sobre a amizade que eu guardo no meu coração: aquele que encontra um amigo, encontra um tesouro. Tesouro você não encontra nas esquinas.
não encontra aos montes. Tesouro é terra rara. Então, às vezes, nós confiamos em quem não tínhamos que confiar. Nós contamos para quem não tínhamos que contar. Aliás, a Bíblia nos ensina sobre o nosso problema de falar demais. E a Bíblia diz uma coisa interessante sobre falar demais, que é um ensinamento para mim e para você. Pessoas que falam demais, e você vai ter que saber julgar isso, discernir isso. Pessoas que falam demais traem a confiança. Então, esse princípio bíblico tem que nortear as nossas relações. Mas tenha certeza que com o Pai do Céu, você pode dizer tudo, mostrar tudo, conversar sobre tudo, porque Ele conhece o teu caráter, Ele conhece o teu coração. E é uma coisa muito especial de Deus, que eu amo. A Bíblia diz que Deus conhece as nossas intenções. Às vezes nós erramos, nós pecamos e dizemos assim: não era minha intenção. Isso pode ser verdade. Mas o fato de ser intencional não significa dizer que o que você fez está errado. Eu posso fazer coisas não intencionais que estão erradas. Isso não vai eximir a minha culpa. E o direito fala disso claramente. Os advogados que estão aqui sabem disso. Mas o lindo da palavra do Senhor é que Ele conhece a sua intimidade. Ele sabe o que você pensa, Ele sabe o que você quer, aonde você quer chegar. Nem o seu marido sabe, nem a sua esposa sabe, nem o seu pai terreno, nem a sua mãe, mas Deus sabe qual é a intenção daquela palavra, daquele gesto. Ele sabe a intenção da flor, Ele sabe a intenção do presente. Às vezes nós podemos dar um presente com péssimas intenções, mas nós temos, gente, louvado seja Deus, um Deus de confiança. Um Deus de confiança. Estou vendo daqui alguns terapeutas, e eu sempre digo às pessoas, quando percebo a necessidade de que elas tenham uma ajuda humana, terapêutica, eu digo o seguinte: você tem que confiar no seu terapeuta. Se não houver o estabelecimento de uma relação de confiança, não vai rolar, não haverá tratamento. Mas eu quero dizer a você que quando você senta no divã de Deus, quando você fecha a porta do quarto, quando você coloca o joelho no chão, pode falar tudo, pode contar tudo. Primeiro, porque Ele sabe. E segundo, porque Ele não vai se surpreender e nem ficar decepcionado com você, como os homens ficam.

7 de setembro é dia de comemorar a independência do Brasil. Para além do grito de Dom Pedro I, às margens do Rio Ipiranga, a independência do Brasil foi uma dura conquista de homens e mulheres que deram suas vidas nas batalhas contra a tirania, a escravidão e a injustiça social. De Tiradentes, herói da Inconfidência Mineira, a Maria Quitéria, Maria Felipa e Joana Angélica, heroína do 2 de julho na Bahia. Defender a independência do Brasil é defender nossa soberania e nossa democracia. Mais do que nunca, é preciso lutar pelo que é nosso. Temos a segunda maior reserva de terras raras do mundo e a maior fonte de água doce. No último mês, descobrimos uma nova e rica reserva de petróleo. Nossas riquezas devem servir ao futuro do povo brasileiro. Foi aprovado no Congresso Nacional o marco legal que permitirá ao Brasil transformar as enormes reservas de minérios críticos e terras raras em desenvolvimento e riqueza para o povo brasileiro. Recursos naturais que, da mesma forma que o nosso petróleo, devem ser usados para o desenvolvimento de tecnologia de ponta e geração de emprego de qualidade no Brasil. Por isso, não podemos baixar a cabeça diante de potências estrangeiras que querem transformar o Brasil novamente em colônia. Não somos colônia e não seremos colônia de ninguém. Minhas amigas e meus amigos, um país soberano é aquele capaz de defender seu território, suas fronteiras, seu meio ambiente, suas riquezas e seu povo de quaisquer interesse de estrangeiros. Um país soberano é aquele capaz de criar as oportunidades que seu povo precisa para conquistar a própria independência. A independência financeira, a independência de poder estudar e pensar livremente, escolher a melhor profissão e o melhor emprego. Ter mais tempo para si mesmo e para sua família. A independência de contar, como previsto na Constituição Federal, com saúde pública de qualidade e a melhor educação gratuita para seus filhos. E de viver em um país livre da fome, da pobreza e de todas as formas de desigualdade, com direitos para todos, em vez de privilégios para poucos. Minhas amigas e meus amigos, o Brasil trabalha pela paz mundial e harmonia entre as nações. Defendemos o livre comércio. Nenhum governante estrangeiro tem o direito de dizer de quem podemos comprar e para quem podemos vender. Somos um país soberano e nossas decisões pertencem a nós e a mais ninguém. Temos motivo de sobra para nos orgulharmos do nosso país. Temos na Amazônia uma das maiores biodiversidades do planeta. Somos exemplo na defesa do meio ambiente. Nossa riqueza cultural encanta o mundo. Somos referência mundial em transição energética e no enfrentamento da emergência climática que ameaça o futuro da humanidade. E temos cada um e cada uma de vocês que formam o extraordinário povo brasileiro, um dos mais admirados em todo o planeta. Um feliz dia da independência e que Deus continue abençoando o nosso Brasil.

0: já viu aquela pessoa que você conta alguma coisa, ela, é mesmo? Não acredito. Sem vergonha, não é? Não, você não foi capaz de fazer isso. O quê? Você fez isso? Menino, quando você senta diante de Deus para falar com Deus e contar para Deus e expor para Deus, ele continua com o caráter dele intacto como um pai de amor olhando para você. E ele faz exatamente aquilo que o filho dele fez aqui, quando encontrou aquela mulher pega em flagrante adultério. Não era um boato. A Bíblia não diz que era um boato, não era uma suposição, não era um ouvir falar, ela foi pega em flagrante adultério. O tratamento de Jesus com a mulher foi alguma coisa assim, maravilhosa, exemplar, espetacular. Primeiro que ele encontra um momento de solitude ou de solidão com ela, para tratar de um assunto tão particular. Os homens que a querem matar por apedrejamento, usando princípios da lei de Moisés, ele trata com esses homens. Aquele que não tem pecado, atire na adúltera a primeira pedra. Eles não tiveram moral, aliás, foram honestos quanto a isso, não tiveram moral para levantar uma pedra e jogar no rosto dela. Jesus então espera todos saírem, e agora sim, um assunto particular, porque olha só o que eu vou dizer para você, Deus não expõe a vergonha das pessoas. Eu não sei de onde você veio, qual é a sua origem eclesiástica, mas nós tínhamos uma prática muitos anos atrás, em alguns lugares, de se expor às pessoas, de contar publicamente certas coisas. Não é esse o tratamento bíblico, leia a escritura. E depois que ele está sozinho com ela, ele também não passa a mão sobre o erro que ela cometeu, mas ele traz disciplina, como todo pai. E ele diz uma frase só, uma frase em amor, suficiente para ela: vai e não peque mais. A maneira didática, pedagógica, profunda, como ele tratou o adultério daquela mulher. Ele não negou que ela tinha adulterado. Ele repreende os homens pela hipocrisia. Porque cadê o homem? Se era flagrante, o homem fugiu? Cadê o homem? Numa sociedade machista, como aquela época que fazia a mulher pagar por todas as coisas. Quem não tem, atire, for embora. E diz o texto que é começado dos mais velhos. Está na escritura. E quando foi tratar com ela, tratou na particularidade. Eu quero reafirmar para você, nesse a gente pode confiar. Isso é um cântico da época do pastor Humberto. Nesse a gente pode confiar. Em Jesus a gente pode confiar. Você tem verdadeiramente um amigão como aquele menino lindo disse aqui para o pai, e o pai reafirmou para ele. Que relação maravilhosa. Vamos dar uma salva de palmas para essas crianças. Da boca delas sai o perfeito louvor. Coisa maravilhosa é o amigão, o teu grande amigão, quem você pode contar tudo e dizer: pai, eu errei, pai, eu tive essa intenção, não quis fazer aquilo, perdoa os meus pecados. O nosso maior amigo é o Senhor, Criador dos céus e da terra, louvado seja o seu nome. 9 agora, começou no ponto 8 essa noite, mas está lá do 1, lá de trás. Relacionamento com a paternidade de Deus é um relacionamento de presença contínua. Anota aí, presença contínua. Você já pensou num pai que está presente full time? 24 horas, eu não consigo, você não consegue estar presente com seus filhos 24 horas. Aliás, quando chega o período de julho é muito interessante, não é? Eles mandam os filhos para as colônias de férias com a maior alegria, todo pai faz isso. Te amo tanto, rola lágrima do lado direito, mas ufa. E o pai do céu não. Eu quero dizer para você que o pai do céu te persegue. Isso aqui está no Salmo 23, o Senhor é meu pastor, de nada terei falta. Ele vai me guiando pelas águas tranquilas, refrigerando a minha alma, guiando-me pelas veredas da justiça por amor do seu nome. Ainda que eu ande nos lugares mais difíceis de sombra da morte, ele está comigo. Já pensou nisso? Ele está comigo. A tua vara e o teu cajado me consolam, ele prepara uma mesa perante mim na presença dos inimigos. Isso é muito forte. Tua bondade e a tua misericórdia me, e aí está o texto hebraico, me perseguirão. Deus persegue você. É uma perseguição de amor. E Jesus Cristo diz em um dos textos: o meu Pai não me deixa só. Por isso é que eu falo com ele toda hora. Eu não estou sozinho nunca. E ele afirmou numa das frases mais lindas aos seus discípulos e aos seus inimigos: eu não estou só, porque o Pai está comigo. Você pode repetir isso comigo agora? Vamos lá, eu vou ajudar você. Eu não estou só. Com a alma. Eu não estou só. Eu não estou só. Porque o meu Pai do céu está comigo. O Pai do céu vai contigo para casa, o Pai do céu vai entrar no carro com você, o Pai do céu vai entrar no teu apartamento daqui a pouco, o Pai do céu vai velar dormindo enquanto você dorme, ele vela por você, o Pai do céu vai acordar com você amanhã de manhã, o Pai do céu vai trabalhar com você, o Pai do céu vai entrar na tua escola, na tua universidade, o Pai do céu vai visitar pessoas com você, o Pai do céu vai abrir a tua célula, o Pai do céu vai dormir de novo segunda-feira com você enquanto você dorme. Ele continua velando. O nosso Pai do céu está conosco em todos os momentos. Aplauda Ele. Obrigado, Senhor. Obrigado, Senhor. E olha, quando você ama muito uma pessoa, mas quando é aquele amor de verdade, você não quer ver a pessoa longe de você. Você sabe o que é ter filho, quem tem filhos, você não quer deixar o seu filho. E ele ainda diz assim para você: isso é declaração de amor de Deus. Olha aqui, meu filho, minha filha, eu vou com você por toda a eternidade. Que coisa linda, gente. Então, meu amigo, você que se decepcionou com seu pai, você que foi abusado, você que foi traído, você que foi machucado, nós vamos sepultar isso aqui hoje. Nós vamos sepultar isso em nome de Jesus. Aquele tapa, aquela violência foi difícil, e você vai perdoar. Mas é difícil, pastor, é muito difícil, eu sei. Mas você vai perdoar, você vai se soltar, você vai se libertar. E vai dizer: Pai, eu perdoo o meu pai da terra. Porque eu sei que o meu pai do céu, que o Senhor, é perfeito. E é por toda a eternidade. E Ele vai estar contigo lado a lado. Por onde você andar. Eu não estou só, porque o Pai do céu está comigo. E por último, o décimo e último ponto da nossa reflexão. Esse é o terceiro da noite, mas teve sete que você vai pesquisar no YouTube, no canal da igreja. Esse relacionamento paternal com Deus, ele é missional. Todo relacionamento de Deus conosco, ele nos ensina e nos traz e nos dá uma missão. E lá no Evangelho de João, capítulo 1 do Evangelho de João, dos mais ricos, teologicamente, de todo o Novo Testamento. Ele diz que todos que o receberam, todos que o receberam, o que pressupõe o fato de que nem todos o receberam, mas ele está se referindo a todos que o receberam, deu-lhes o poder. Isto é, ao terem recebido a Cristo, deu-lhes o poder de se tornarem filhos de Deus. Por isso que Romanos 8,15, dizendo que você é um adotado. Você não pode ser unigênito, você não é da natureza de Jesus. Você não foi gerado pelo Espírito no ventre da sua mãe. Mas você é irmão do primogênito. Gente, que coisa fantástica. E quando você estuda o direito bíblico, ou a base do direito judaico naquele contexto, Romanos 8, verso 15... está dizendo que todos os direitos que estão em Cristo, você herdou. Nós temos, e muitas pessoas têm medo, e eu entendo, cada um tem a sua realidade. Muitas pessoas têm medo de adotar uma criança. A adoção de uma criança é um dos gestos mais nobres e mais lindos, porque é você designar amor a alguém que não foi você que gerou. Amar o filho gerado é muito mais fácil, mas infelizmente muitas decepções acontecem, muitas pessoas têm medo, mas essa adoção aqui não, essa adoção foi feita por ele, foi feita pela graça, e ele está dizendo assim: todos os direitos que estavam em Cristo Jesus são seus. Que coisa linda! E onde é que está o missional aqui? Onde é que está a missão? E a missão é tão clara no Novo Testamento, porque diz assim, que é você, adotado, que vai proclamar a um outro, e vai pregar a Cristo para que aquele também seja adotado pelo mesmo pai que você foi. Então a beleza do que Deus está fazendo é algo fantástico. Ele nos adotou, adotou você, adotou a mim, adotou você, e quando ele adotou, disse: você tem todos os direitos. Mas todas as pessoas que recebem direitos, elas recebem responsabilidades. Então você que agora recebeu o direito de ter se tornado filho de Deus, você vai herdar agora uma responsabilidade. Você vai contar isso para todas as pessoas que você puder. Aqui está a base, o fundamento do ID. Saiam agora, meus filhos. Meus filhos, minhas filhas, saiam agora por todo mundo. Contem para todo mundo que vocês têm um Pai do Céu. Que milhões e milhões de pessoas frustradas com os pais da terra, elas podem agora confiar no Pai do Céu. Elas podem contar a intimidade para o Pai do Céu. Elas podem abrir o coração. Isso é missional. Quando ele adotou você, você. Quando ele te adotou, ele entregou a você e a mim uma responsabilidade. Contem para as pessoas amanhã no trabalho, na faculdade, na vizinhança. Contem para elas. Você pode se tornar um filho legítimo adotivo do Senhor Deus. Através do unigênito, você vai levar outros. A paternidade de Deus é um dos temas mais fantásticos do Novo Testamento. Eu apresentei a vocês, desde o culto das 9, 10 pontos sobre a paternidade de Deus. Agora à noite foram só 3, mas foram 10 pontos. Depois vocês têm momentos para refletir sobre isso. E aqui, quando a gente está falando da paternidade de Deus, sabe como é que a gente devia estar aqui nesse culto? E como eu imaginei esse culto, eu imaginei os cultos, que a gente tivesse numa sala de intimidade, sentado numa poltrona, não assim como a gente está agora, nesse formato de auditório, não. Mas a minha mente viajou, e a gente entrou numa sala. Que coisa linda são as células, quando são bem feitas e feitas de maneira correta. Mas todos nós agora numa sala, sentados numa roda, partilhando uns com os outros. E no centro da sala, ao nosso lado, o Pai do Céu. Isso é verdade. Isso é verdade. E ele disposto a nos corrigir, a nos disciplinar, a nos instruir, a nos abençoar, a cuidar de nós. E só dá para nós aquilo que for bom. Olha, quando Deus não te dá alguma coisa, glorifica. O quê, pastor? Mas eu fiz um pedido mais de 10 anos e Deus não me deu. Glorifica. Porque a Bíblia diz assim, ensinado por Jesus: o meu Pai não dá pedra no lugar do pão. Se ele não te deu alguma coisa, é porque esta coisa não era boa para você. Se ele fechou uma porta, certamente tem uma porta melhor para ele te abençoar. Ele é Pai. Ele é Pai perfeito. Ele é um Pai inigualável. Ele é o Pai que não morre, mas é o Pai que está vivo para sempre. Amém. E pregando sobre a paternidade de Deus, eu quero terminar fazendo uma confissão que está atrasada para ser feita. Há 23 anos eu nunca tive coragem. Porque o que eu vou dizer aqui tem a ver com esta igreja. O que eu vou dizer aqui tem a ver com a igreja. Sabe, gente, quando nós chegamos aqui de tantos lugares, há pessoas que chegaram há 2 anos, 5 anos, a igreja tem 37 anos e meio, um pouco mais. Tem muita oração, muito suor, lágrimas, experiências em tudo isso aqui. De muita gente. Não só do pastor que vos fala, mas de muita gente. De membros, de irmãos, de irmãs. Eu tive uma experiência muito difícil na morte do meu pai, que tem a ver com a igreja. E tem a ver com o meu comportamento. E eu nunca contei isso para ninguém. Mas o Espírito me autorizou que hoje eu viesse a dizer. Seja para que eu me liberte disso, para que eu seja totalmente curado sobre isso. Eu me lembro, naquela manhã de domingo, nós estávamos na Genário de Carvalho. Isso tem 23 anos. Àquela altura, meu pai, senhor Vanderlindo, ele se converteu com minha mãe. E eu me lembro que o início da minha conversão foi tão difícil, porque meu pai não cria naquilo e debochava. E aquilo que era deboche se transformou, e vocês vão me entender, na alegria, no orgulho de um pai. Quando eu fui chamado ao meu primeiro ministério na Igreja Batista em Moça Bonita, No dia da minha ordenação, meus pais foram falar comigo na porta da igreja e eles me abraçaram. Nós choramos muito, nós três. E eu fiz um pedido a eles que eles não se afastassem, porque eles eram novatos na fé da igreja. Um ano depois eu vim para o Recreio assumir a igreja que tinha acabado de nascer e eles vieram juntos. Eu vi a fé deles crescer até o dia tão lindo e glorioso em que eu os batizei. Logo depois, alguns anos depois, meu pai teve um infarto com 55 anos e ele foi acometido e recebeu 3 pontes de safena e 1 ponte mamária. O saudoso Dr. Jasbic o operou no hospital das clínicas ali na descida da serra. Ele viveu ainda 10 anos. Depois de um tempo, eu, como filho primogênito da família, eu cuidava de tudo. Todos os meses, comprando todos os remédios. Eu já disse a vocês que nossa família sempre foi uma família com muitas dificuldades financeiras. Ajudando minha mãe, ajudando meu pai, meus irmãos. Mas ele foi, por sua cardiopatia, piorando. E depois dos 10 anos safenado, ele foi tendo muita dificuldade. Ele foi para o hospital, eu consegui com a doutora Lília Garcia, que por muitos anos foi membro desta igreja, uma transferência para o Hospital de Laranjeiras. Nós o tiramos do hospital que ele estava e levamos para Laranjeiras, que é um hospital de cardiologia mais especializado. E eu continuei dando atenção, continuei visitando, continuei cuidando. Eu me lembro que nós tivemos que comprar remédios porque o primeiro hospital não tinha remédios necessários. E isso acontece muito no nosso país, não é? Mas houve um fato que foi muito difícil para mim. Naquela manhã de domingo, há 23 anos atrás, meu pai já estava bem debilitado. E eu recebo uma ligação, naquele domingo, alguém da secretaria da igreja me chama e diz assim: alguém do hospital ligou e seu pai pediu para você ir até lá. Eu estava a 1 minuto de começar o culto. Eu não discerni aquele pedido. Eu não tive a clareza que eu devia ter. Talvez tivesse criado uma defesa por toda a responsabilidade com a igreja, com o púlpito da igreja, desta igreja, todo o cuidado que eu sempre tive, todo o zelo como pastor, apesar de minhas falhas, meus erros, mas sempre buscando ser zeloso para com o Senhor. Eu disse assim: que eu acabar de pregar, eu vou direto para o hospital, e eu fiz isso. Saí correndo quando o culto acabou, preguei e fui ao Hospital de Laranjeiras, e quando cheguei lá, meu pai estava inconsciente. E eu não tive mais condições de que ele dissesse a mim o que ele queria. E aquilo me travou, aquilo, irmãos, ficou e tem ficado dentro de mim por 23 anos. Eu fui ao ouvido dele dizer algumas coisas, mas eu não tive resposta. E por muitos anos eu lutei com Deus e com as coisas, porque a gente ensina aqui que as nossas primeiras ovelhas estão dentro de casa. Os filhos, a esposa, os pais. E naquele momento, por uma questão do púlpito, que talvez, se você perguntasse para mim hoje, se você entrasse na minha condição e perguntasse: pastor, o que eu faço? Eu diria para você: largue agora o que você está fazendo e vai para o hospital. Não espere nem o culto acabar. O Senhor da igreja é quem cuida da igreja. Mas às vezes nós achamos que somos nós os autores e consumadores das coisas. Eu não devia ter ficado ali. Mas eu só fui entender isso muito tempo depois. E por muitos anos eu carreguei isto, de que eu devia ter deixado o púlpito da igreja, o culto da igreja, nas mãos de uma outra pessoa. Eu tinha pessoas de confiança. E eu devia ter ido para lá. E como é que agora você acerta isso com Deus? E o Espírito Santo fez de uma forma tão linda. Mas eu, na minha carnalidade, é como se fosse eu sendo acusado por mim mesmo. Ou sendo acusado há muitos anos pelas artimanhas do inimigo, jogando flecha na cabeça. Mas eu sempre trago à minha mente aquilo que o Espírito fez quando nós chegamos no cemitério Jardim da Saudade, em Sulacape. Pastor Joel de Brito Soares, a quem minha família é muito grata, nós não tínhamos naquela ocasião um jazigo, ele cedeu um jazigo de família e nós sepultamos o meu pai. Mas eu disse: Espírito Santo, eu preciso do Senhor. Pai do céu, eu preciso do Pai do céu na hora da morte do Pai da terra. E eu tive uma das visões mais lindas da minha vida num cemitério. Quando eu olhei para trás, porque eu só olhava o caixão e a sepultura, Eu não sei quantos aqui já passaram pelo dissabor de enterrar o seu pai. Eu olhei para trás e tinham centenas e centenas de pessoas numa fila, numa procissão enorme que ia até a porta do cemitério Jardim da Saudade em Sulacap. E eu ouvi como se alguém dissesse em voz audível no meu ouvido: tá vendo? Eu estou contigo por onde quer que andares, e no teu vale de sombra da morte, no momento das tuas lutas e tua culpa, ou a tua dificuldade de ter chegado ao leito do hospital, eu estou mostrando a você que esses são os meus anjos que eu envio para estar ao teu lado. São os anjos de carne e osso. Às vezes a gente clama tanto para que Deus mande um anjo, e é os anjos que muitas vezes Deus manda, são as pessoas que nós mais amamos. O cemitério estava lotado. O Deus da consolação. E 23 anos você carrega isso com toda uma complexidade ainda maior do que eu estou dizendo. Mas hoje eu estou contando a vocês essa intimidade por liberdade, por autorização do Espírito. E para dizer a vocês que foi muito bom contar isso essa noite. Foi muito bom. É o Pai do Céu que trata das nossas fraquezas. É o Pai do Céu que dá jeito dos nossos erros. Quando uma pessoa que você ama morre, sabe qual é o primeiro sentimento que vem? De culpa. Você diz assim: o que eu podia ter feito? Onde eu falei para que ela não morresse? A gente sente que devia e podia ter feito alguma coisa, como se nós fôssemos os salvadores. Não somos. Mas nós temos um Pai do Céu que mandou o seu Espírito e disse que a grande virtude desse Espírito era colocar a mão de consolação. Louvado seja o nome do Senhor. Amem o seu Pai do Céu. Honrem ao seu Pai do Céu. Mesmo quando o Pai da Terra falhou, se ele está vivo ou não, porque ele é apenas uma sombra. A Bíblia manda, honre-o. Mas você tem um Pai do Céu que cuida de você todo dia, toda hora. Ele te persegue, ele não te deixa, ele enxuga dos olhos as tuas lágrimas, ele te abençoa. Louvado seja o nome do Pai do Céu. Fique em pé, em reverência a Ele. A Ele. Eu queria que você falasse com Ele agora. Fala com o Pai do Céu, teu Pai. Teu Pai. E você vai dizer para Ele, fecha os teus olhos, fala com Ele, diz para Ele assim: Senhor, meu Pai. Quem sabe a partir de hoje você vai começar a chamar Deus de Pai. Você que tem uma tremenda dificuldade, que você foi maltratado pelo Pai da Terra, mas agora você sabe que o Pai do Céu cuida de você. E eu queria fazer um convite para que eu pudesse chorar pela tua vida. Se tem alguém aqui que entendeu a história do Pai do Céu, que tem intimidade com o Pai do Céu, alguns, quem sabe, querem ser adotados pelo Pai do Céu. Olha, eu quero me sentir adotado. Eu não sinto que eu sou adotado por Ele. Eu quero sentir a proteção, a bênção, a cura. Se você precisa de alguma coisa do Pai do Céu, eu vou chamar você, que enquanto a gente canta aqui com o André e com o grupo, você vem aqui na frente. Eu vou levantar uma oração, um clamor pela sua vida. Sai do seu lugar e pode vir aqui agora, em nome de Jesus. Podem vir. Podem vir. Enquanto a gente adora. Pode vir. Você quer ter o Pai do Céu?
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0: Sai do seu lugar e vem aqui. Cada pessoa que vier, vou pedir a um pastor, um conselheiro, que se aproxime. Pode vir.
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0: Pode vir. Quem sabe você tem que perdoar o Pai da Terra. Pode vir, minha senhora.

0: você vai dizer com esse gesto: eu quero esse pai, eu preciso desse pai.
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0: Vem correndo, vem correndo.

0: Vamos dizer essa música de novo em oração e cantando ao Senhor.
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0: o teu amor.
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0: É o que de melhor eu posso descrever.
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0: Aleluia.

nós estamos honrando os pais da terra. Ó Deus, mas tu sabes o que cada um dessas pessoas está sentindo, o que cada um está trazendo na tua presença, suas dores, suas decepções, seus segredos. Ó Senhor, eu te peço que agora venha com o teu bálsamo de graça, de misericórdia, e restaura. Abrace-os, Senhor. Se alguns deles ainda não são teus filhos, mas agora, mediante confissão e desejo, querem ser adotados, Senhor, como nós fomos, ó Pai, demonstra a eles todo o amor, toda lealdade, toda fidelidade. Abençoa, Senhor, dê graça sobre a vida dessas pessoas e acolhe, Pai, que elas se sintam acolhidas, que as lágrimas que alguns estão derramando agora sejam recolhidas na tua presença, e que teu espírito de consolação as fortaleça, as abençoe, em nome de Jesus. Em nome de Jesus. Amém. Eu quero convidar a igreja de pé. Os conselheiros vão tratar dessas pessoas. Nós vamos fazer uma coisa que a gente fazia lá atrás. Se você não se sentir